0: Carlos Miguel pra pegar por cima e o Marcelo Longa pra pegar por baixo. E aí é só tirar o Vitor Roque. Poxa, meu Palmeiras, viu? Vai não, viu?
1: Boa noite, Gaviva. Aqui é o Ricardo Santos Mil Grau, aqui de Boituva.
2: Mil Grau.
1: Tô ligadinho aqui na Nova Brasil. Vai Corinthians, dá uma sacada no Palmeiras, mas o Palmeiras tá vencendo e merecidamente. Vai Corinthians, que amanhã é dia de Corinthians.
2: É isso mesmo.
3: Boa noite, Nova
2: Brasil.
3: Vocês são as pessoas especiais. Aqui é José Ferreira, torcedor do São Paulo. Hoje o Palmeiras e Flamengo voam da Libertadora. São Paulo passou na Sul-Americana. Aqui é José Ferreira, aqui do Jacinto de Maceió, Lagoa. Boa noite a vocês todos aí. Uma boa noite para todos, São Paulino, e para vocês que estão amarrando aí o jogo aí, com fé em Deus, nosso Pai Poderoso.
4: Boa noite, Nova Brasil, primeiro lugar aí no esporte aí. Palmeiras tá fazendo papel, né? Como a Bel sempre fez. Consciente. Independente do estilo de jogo que tá fazendo hoje, o importante é a classificação, né? Porque conforme vai passando as etapas, vai se aproximando da taça, né? E o Abel é especialista em ganhar. Então não tem isso de crise no Palmeiras, não tem nada. Porque hoje no Brasil, Palmeiras e Flamengo é o melhor time, né?
5: Maravilha, Gaviva. Fala, Renan.
6: O nosso ouvinte falou aí que são os dois melhores times, né? O Palmeiras no papel. Porque o desempenho, o jogo que vem fazendo, né? Os jogos, né? Os últimos, pelo menos, os últimos 5 jogos, né? Mesmo aquele que venceu em casa o Fortaleza, o primeiro tempo jogou muito mal, né? Depois, no segundo tempo, desenrola o jogo, faz 3-0, mas joga muito mal o primeiro tempo. E depois já perde pro Fortaleza jogando lá em Cuiabá. Então, pode ser no papel um dos melhores times do Brasil. Como desempenho, tá muito longe disso.
5: Com certeza. Rápido break, voltamos já com o Nova Brasil em campo, com o Confira Comigo no replay na Nova Brasil FM, com pão de alhozinho da jogo.

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0: 9:10, você está na Nova Brasil FM, no Confira Comigo no Replay, com pão de alhozinho, com pão de alhozinho da jogo, 9:10, Renan Teixeira, o Renan, o Hugo, o Rufino, o Gavião, no nosso pós-jogo. Antes do Renan, vamos curtir o gol do Verdão, o gol do Palmeiras, o gol de Gustavo Gomes na Nova Brasil, com a narração de Hugo Botelho, o melhor gol do rádio brasileiro.
1: Quem sabe agora, avante Palestra, avante Verdão, Arias levantou, toque de cabeça pro gol, é gol!
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0: registrada dele, Gustavo Gomes, camisa número 15, o capitão, bola aérea, ele é fenomenal. Subiu entre a linha frontal da pequena área, marca penal na cobrança de John Arias. Ela veio viajando, ele acompanhou, foi lá no segundo andar, meteu a testa na bola, ela passou e morreu no fundo do gol do Cerro. Nada pode fazer o Manuel Rufo. Testada fulminante de Gustavo Gomes, o capitão verde. Gustavo Gomes, 15, a camisa dele, põe lá dentro, o Palmeiras põe lá dentro, Gustavo Gomes.
1: Portanto, aí o gol na voz de Hugo Botelho, o melhor gol do rádio brasileiro, Hugo. Foi um dos piores jogos que eu acho que é o pior que você narrou.
2: É o pior.
1: Jogo muito ruim, gente. A gente não tá.
2: Tecnicamente foi terrível.
1: Não
2: tinha nada, era um amontoado de jogadores em campo. Não adianta ninguém vir com um discurso tático que o Abel montou o Palmeiras assim, fez isso, fez aquilo. Do outro lado, o Roland também montou o time dele pra. Ninguém montou, se montou, montou tudo errado. Foi terrível. Foi uma pelada. Tecnicamente, jogo muito fraco, muito ruim. O Palmeiras é muito mais time do que isso, gente. O Palmeiras é muito mais time do que isso. Se a gente coloca o Palmeiras como um dos dois melhores do Brasil, Palmeiras e Flamengo, Flamengo e Palmeiras, se isso é o que nós temos de melhor, aqui, nós vamos morrer e não vamos ver o Brasil nunca mais chegar a uma final de Copa do Mundo, se isso aí foi de melhor. Porque é terrível. A qualidade técnica do jogo foi... Ó, tem nem palavras.
1: É, muito fraco mesmo. Muito fraco.
2: O torneio que é e para quem estava envolvido. É, Libertadores de América. A gente tá falando do principal torneio do continente.
1: Nós estamos falando da Champions League daqui da América do Sul, né?
2: Tá falando daquele campeonato de Master do time da Rua de Cima com o time do El Campín, com o time do Capinou, não é não. É Libertadores da América, pô. Não pode, esse nível é inadmissível. Isso aí, olha... Não sei se vai acontecer, mas seria pra Leila Nassurdina chamar o Abel para uma reunião e perguntar para ele o que tá acontecendo. O que tá acontecendo? Porque o time tá cada vez piorando mais.
1: Não sei se é que já não foi feito isso, né? Não faz, hein? Não faz. Com o Abel não faz.
2: Mas essa conversa.
3: Ainda mais que classificou, né?
4: Não acho. Será que não tem uma avaliação do trabalho apesar do resultado, Rufino? Porque tem que, quando é gasto dinheiro que
1: é
4: foi...
1: É o Anderson gasto... Barros que não é...
4: Sim, sim, mas ô Weber, a partir do momento que é gasto, o que foi gasto pra montagem desse elenco, é o melhor Palmeiras que o Abel tem desde que chegou em qualidade. Então, na minha visão, deve ser sim, além do resultado, deve ser cobrado sim.
2: E aí, ô Renan, vem aquele discurso, né? Nós estamos liderando o Campeonato Brasileiro, ganhamos o Campeonato Paulista, estamos na Copa do Brasil, estamos na Libertadores, tudo é verdade.
4: Sim.
2: Tudo é verdade.
4: Sim.
2: Mas a qualidade técnica apresentada dentro das quatro linhas, ela tá beirando o ridículo. O Palmeiras não pode jogar só isso, gente. O Palmeiras tem que perca o Campeonato Brasileiro, mas que jogue futebol de verdade.
4: E principalmente.
2: Tá ganhando o Campeonato Brasileiro, mas desculpa, não tá convencendo ninguém. Passou na Libertadores sem convencer ninguém. Eu espero mais do Palmeiras aqui pra frente. Eu acho que pior do que isso não pode.
4: E principalmente falando de Campeonato Brasileiro, quando o desempenho é tão ruim, não sustenta a liderança. Já perdeu aquela gordura de 7 pontos que tinha
2: vantagem, já foi. Confronto direto e um jogo a menos do Flamengo.
4: Já foi pro espaço. Então, deve ser cobrado sim pelo desempenho, porque senão não sustenta. Não vai conseguir sustentar. Em mata-mata, até às vezes consegue, né? Só na competitividade, na bola parada, que é muito eficiente do Palmeiras, às vezes você consegue levar. No geral, vai ser difícil quando enfrentar times mais fortes. Mas no Campeonato Brasileiro, não vai conseguir sustentar. E esse jogo, Weber, rapidinho, fica limitado até a nossa análise. Hoje eu já tive dificuldade de analisar o jogo.
2: Você foi bem demais.
4: De analisar o jogo,
2: porque eu tinha dificuldade para narrar o jogo.
4: Porque os nossos ouvintes, se estivessem só ouvindo rádio, muitos, né? Tô dirigindo ônibus e não estivesse vendo o jogo, ia falar, pô, esse comentarista aí fala sempre a mesma coisa, porque o jogo foi muito ruim. Então era difícil de analisar o desempenho, né? virtudes, qualidades, variações táticas. Não teve nada disso no jogo. Tão ruim foi o jogo. Então, se as pessoas me criticaram pelos meus comentários hoje, peço desculpa, mas peço que também assistam o jogo, para ver que foi um jogo muito fraco. O editor de melhores momentos.
3: Bom de trabalho.
4: Cara, ele não vai. O que ele vai tirar hoje?
1: Não tem nada. Dois, você vê aqui.
3: Dois ataques do Cerro e dois ataques do Palmeiras.
1: A gente tá vendo aqui os melhores momentos do jogo, não tem defesas dos goleiros, né? Tem chutes pra fora, foram 6 no total e 1 gol do Palmeiras, né? Mas você não consegue ver jogadas, absolutamente nada nessa partida. 9:17, pessoal que participa aí, Gavião.
5: Tem aqui o Teodoro, flamenguista. Aí, ó, meu Mengo chega na final e vai faturar o título. Doutor Fernando Leopoldino, ortopedista, quantos anos trabalhou ali com o time profissional do futebol do Palmeiras? Um abraço. Ele falou, foi no sufoco, mas foi. É, doutor. Ulisses, sinceramente, o Palmeiras não jogou bem, mas Libertadores jogando fora não é fácil. Então, valeu, porco. E tem áudio, vamos soltar, Celcinho, áudio da galera do WhatsApp.
6: Olá, Weber Lima e equipe esportiva da Nova Brasil, aqui é Hélio Ribeiro de Suzano. Mas o Palmeiras vai chegar. Gente, eu só acho que a turma tá pegando muito no pé do Carlos Miguel, pô. Ele tá passando uma fase ruim, né? Um grande goleiro. Todo mundo, todo jogador passa uma fase ruim. Lembra do Yuri Alberto? Foi quase escorraçado do Corinthians lá e deu a volta por cima. Devagar, galera!
7: Boa noite, Monteiro. Boa noite, Abelima. Boa noite, Gavião. Eu tô bem preocupado com o Palmeiras. Meu jogo é amanhã. E vai, Corinthians. Não é não, Gaviva?
8: Viva! Boa noite, Abelima, ao Renan e a todos da Nova Brasil. Pô, eu acho que os jornalistas cariocas conseguiram entrar na mente do Abel. Porque bagunçou a estrutura do homem. O Palmeiras não tá jogando nada hoje. Edson do Grajaú.
9: Não achei que ele tivesse. Ei, Gaviva, os caras reclamam desse campo aí. Queria ver ele jogar no São Bento, hein? É nóis, abraço.
5: Jogar no São Bento e Peritoba, eu não sei como tá agora, mas na minha época lá, mano, o barro colava na sola dos cravos da chuteira, quando você ia dar o passo, soltava a sola da chuteira. Você saía, parecia que você tava com a sapatilha de bailarina, Weber Lima.
1: Boa, 9:19, já temos a coletiva do Abel Ferreira aí, pra gente ouvir o técnico do Palmeiras, em entrevista coletiva. Vamos lá para a entrevista coletiva do Abel Ferreira, que vai falar neste momento, depois da classificação do Palmeiras para cima do Cerro Porteño. Já temos? Se tiver, já coloca aí. Ou já colocamos o áudio no ar da coletiva do Abel Ferreira. 9:19. Hugo Botelho, seu destaque final. Um grande abraço, Hugo, e até a próxima.
10: Um abraço, Weber, um abraço, ouvinte da Nova Brasil, toda a equipe que trabalhou nessa transmissão dificílima de Cerro Porteño e Palmeiras. Destaque final acaba sendo para a classificação do Palmeiras, né? Que está nas quartas de final da Libertadores, jogando bem ou não jogando bem, o torcedor do Palmeiras, eu acredito que está feliz. Parabéns.
1: Valeu, Hugo, um grande abraço, Hugo Botelho, melhor gol do rádio brasileiro, falando aqui no futebol da Nova Brasil, trazendo a emoção do jogo, a vitória do Palmeiras no Paraguai, 1-0, e aí temos a coletiva do Abel Ferreira? Vamos lá com a coletiva do Abel, já estamos chegando aí a 5 minutos de coletiva do Abel Ferreira, 9:20, portanto, o Abel que está falando aí. Edson Rufino, seu destaque final, um grande abraço, Rufino, e vamos com a piada do dia.
11: É, destacando o Palmeiras volta a campo agora pelo Campeonato Brasileiro, domingo 16:00, Palmeiras e Vasco da Gama, e na quarta-feira tem jogo da Copa do Brasil, jogando em casa também contra a equipe do Santos, e o Cerro domingo tem o Olímpia pelo Campeonato Paraguaio como adversário.
1: E a piada, Rufino?
11: A piada é a seguinte.
5: Tem que ser uma leve agora, hein?
11: É leve.
5: A tia tá ouvindo.
11: É leve. Dois amigos foram acampar. Aí chegando lá, o Weber, tinha um terceiro amigo, um conhecido deles, com problema na barraca. Falou, tem como eu ficar na barraca de vocês também? Que tava chovendo. Aí ele falou, pô, é apertado pra caramba. É apertado. Mas vamos dar um jeito, vamos deixar o amigo na mão, né? Aí deram um jeitinho. Só que o cara tinha um problema, o Weber. Ele tinha um mau hálito, cara. Um mau hálito danado, velho, danado.
5: Tipo o Godoy.
11: Aí eles combinaram o seguinte, olha, nós vamos deitar os três, um do lado do outro. Só que se você for falar alguma coisa, bate palma, que a gente cobre a cabeça e deixa você falar. E ele queria contar, toda hora ele batia palma, ele queria contar o que tinha acontecido com a barraca, por que que deu problema, coisa e tal. E aí os caras, pô, mas você fala demais, cara. Aí o cara bateu palma pela última vez. Aí cobriram a cabeça. Fala, o que que você quer falar? Peidei.
4: Ah, para, Rufino. Um grande abraço, Rufino.
11: Não fui eu que fiz isso, tá?
4: Um abraço,
11: Rufino. Até mais, um abraço, amigo.
4: Maravilha. 9:22. Pelo jeito não teremos, né, o Abel Ferreira. Então vamos lá. Depois de 7 minutos, vamos com a coletiva de Abel Ferreira. Vamos lá.
12: Temos que continuar a pedalar. Este grupo está habituado a pedalar, a descer. E não podemos parar quando as coisas estão bem, parar de pedalar, porque as subidas vêm aí. E quando elas vierem, se nós se pedalarmos nas descidas, nós vamos ter balanço para momentos como este, em que as coisas não correram tão bem e que se misturam tudo. Nós passamos a eliminatória da Copa do Brasil, mas muita gente meteu 4 jogos sem ganhar, ninguém separou as caixas. Nós empatamos 2 jogos para o campeonato e perdemos 2, mas já alguém olhou para a tabela classificativa? Já alguém perguntou quão difícil é o futebol brasileiro ao longo de toda a temporada, uma temporada difícil, desgastante, onde muitas vezes não há tempo para descansar, não há tempo para treinar? Alguém pensa nisso? E outra, só para terminar, o treinador do Palmeiras não é só avaliado pelos resultados. O treinador do Palmeiras não é só, dentro do clube, não é só avaliado pelos resultados. É avaliado pelos processos, pela valorização dos atletas. E por falar de atletas, queria dizer ao João Gabriel, que foi o líder dos jogadores que estiveram connosco a preparar esta eliminatória, que o bónus para vocês foi dobrado.
13: Já vamos dando like aí, galera.
4: Portanto, aí a coletiva do Abel Ferreira, um dos trechos, né? A gente vai conseguir ouvir só esse pedaço. Eu tinha certeza. Eu falei pro Renan aqui fora do ar. Ele ia vir com o peito cheio, peito de pombo, falar essas bobagens que ele gosta de falar e continua, pelo jeito continua, né? Mas ele não sabe, né, que no futebol brasileiro, os outros clubes também, né, têm os mesmos problemas, mas não tem o elenco que ele tem.
14: Não tem o dinheiro que ele
4: tem. Não tem o dinheiro. Não tem a estrutura que ele tem. Problema dos outros clubes também, mas ele tinha que estar apresentando muito mais. O Abel Ferreira tinha que estar fazendo esse time jogar muito mais. A partida de hoje, ela é pífia. Ele tinha que estar pianinho nessa coletiva. E falar de calendário, ele teve 2 meses de Copa do Mundo. Ele teve tempo suficiente para recuperar esse time do Palmeiras. Renan, o seu destaque final, um grande abraço, Renan, falando aí da sonora que ouvimos de Abel Ferreira.
15: Nessa curta sonora, depois a gente vai ouvir, eu vou pegar para ouvir a entrevista inteira dele, coletivo, sempre se vangloriando de, cara, o Abel, né, ele é o que ele é por causa do Palmeiras, não é o contrário. Quando ele fala, parece que é o contrário, né? Que o Palmeiras só existe depois dele. O Palmeiras que tirou o jogador da Inglaterra, comprou o jogador da Inglaterra, comprou o jogador da Espanha, né? Que não deixou agora vender o Alan pra Inglaterra. Né? Então ele tá com do melhor elenco do Brasil e tá tirando muito pouco. Então ele tem que ser, na minha opinião, Weber, mais humilde quando vai falar, sabe? É de uma arrogância, sempre reclamando das coisas, sempre reclamando de calendário brasileiro, sempre reclamando dos gramados. Cara, ele do futebol, o futebol brasileiro e o Palmeiras é que fez ele ser hoje um treinador conhecido.
4: e que fez ele, dele hoje um treinador rico, né? Porque ele tem salário, Weber, de treinador europeu. O Palmeiras deu tudo isso para ele e dado as melhores condições para ele trabalhar. Então eu vou ouvir a entrevista inteira, mas é difícil ficar ouvindo esse cara, com todo respeito ao profissional. É difícil ficar ouvindo o Abel com essa arrogância, prepotência, essa soberba dele. Vai desculpar. Agradeço muito pela transmissão, Weber, mais uma vez. Com certeza a minha também é o pior jogo que eu fiz aqui que eu comentei aqui na Nova Brasil. Até peço desculpa pros ouvintes, porque hoje eu fui muito repetitivo, não gosto de ser, mas o jogo foi de fato muito fraco tecnicamente e do ponto de vista tático, pouquíssima coisa para ser analisada, pouquíssima variação e mudança, né, dentro do jogo, né, Weber? Então, fica aqui o meu pedido de desculpas aos ouvintes da Nova Brasil. Uma boa noite para todo mundo, muito obrigado.
1: Valeu, Renan. Hoje a coletiva dele, você vai ver, vai dar 20 minutos. Quando ele perde, a coletiva dura 7. Ó, tá lá. Tô vendo só no gestual aqui dele, ele cantando glória ali na coletiva, com essa vitória para cima do Cerro Porteño, que valeu a classificação às quartas de final, mas um futebol pífio do Palmeiras, com todo o investimento que foi feito no clube. Gaviva, pra gente fechar, vamos lá com a dica cultural. Um grande abraço, aê, Gaviva, e vamos lá pra dica cultural.
5: Aí sim, com a imagem aí do Lucas Monteiro, Madame do Barry, nasceu num dia igual hoje, 19 de agosto 1743. Essa moça aí, Weber, pra quem tá vendo no YouTube, é youtube.com Nova Brasil em Campo, ou então Jornalismo Nova Brasil. Essa era a Madame do Barry. Ela nasceu muito pobre, família pobre, porque a mãe dela era costureira e o pai desconhecido. E aí ela começou a trabalhar muito cedo, só que é o problema da pessoa ser bonita. Eu já sofri muito com isso também, bullying por ser bonito. Quando você é bonito e chega num lugar, às vezes as pessoas começam a puxar seu tapete. Então ela era, sabe, muito invejada pelas coleguinhas de trabalho dela, não parava em emprego nenhum e tal, porque as minas tinham inveja, porque ela chegava num trabalho, todo mundo olhava, os caras ficavam olhando, os caras ficavam admirando e tal. O que aconteceu, no final das contas, pô, estamos falando aí 1700 e pouco. Ela foi pro job, mano. Ela foi pro job. Foi pro job pra ganhar dinheiro, tal. E aí, num desses jobs, ela conheceu o rei Luiz XV, que era o cara maioral lá na França, né, mano? O Luiz XV, um dos maiores reis que teve lá na França. E aí, o rei, depois que fez o servicinho com ela lá, tal, ele ficou apaixonado, ficou encantado. Mas pra não assumir ela como amante, que ele fez? No palácio, ele tinha um amigo que morava no palácio, um chegado dele. E ele fez um casamento de mentirinha. Você casa com ela de mentirinha e aí você fica com ela, tá, como se fosse sua esposa. De vez em quando eu vou lá e pá, chinelada, vou lá, pá, pingo de solda, vou lá, pá, e confiro. E aí, é verdade, Weber, ela ficou como se fosse esposa do amigo do rei Luiz XV, morando no palácio lá da França, mano. E aí o dinheiro começou a entrar fácil pra ela, porque ela virou tipo amante oficial do rei Luiz XV. E aí entrava um dinheiro, ela como se estivesse assim na folha de pagamento, mano. Entrava muita grana pra ela. E ela começou a esbanjar dinheiro, ela esbanjava, porque ela gostava de roupas caras, joia, ela gostava de ir em ópera, peças de teatro e não sei o que lá, tal. E ela começou a financiar o pessoal da arte. Ela era arteira, né? Você sabe, né, Weber? Ela era arteira, então ela gostava da arte. Então, por exemplo, um pintor famoso pedia uma grana pra ela, pedia uma ajuda, ela dava. Um cara músico, eu tô precisando de uma ajuda, ela dava. Um escultor, tô precisando de uma força, ela dava.
1: Caridosa.
5: Então,
1: né?
5: Ela era muito caridosa, então ela ajudou o pessoal da arte, né, mano? Só que depois ela foi acusada, veio aquele negócio da guilhotina lá, da Bastilha, ela foi acusada de ajudar algumas pessoas lá da França e ajudar alguns prisioneiros, e ela foi condenada à guilhotina, e ela só tinha 50 anos de idade. Antes de morrer, Madame du Barry falou a frase que entrou para a história: La vie est une surubé éternel. Que, passando por brasileiro, a vida é uma eterna festa. E assim a gente encerra aqui a vida. Ela, ó, a coé. Vou falar com a seu Weber. Ela viveu uma vida risonha e franca.
4: Ela é
5: Madame
4: bonita,
5: du Barry, amante. Eu vou repetir a frase que eu até escrevi aqui.
4: Boa, vai.
5: La vie est une surubé.
4: Surubé não é surubé.
5: La vie est une surubé éternel. A vida é uma eterna festa. Aí a Madame du Barry. Ela era bonitinha.
4: Era, né, bonita. Weber? Deixa a Madame aí na tela. Cadê a Madame? Aí.
5: Eu gosto mais da outra foto, a outra foto.
4: Da outra.
5: Ela tá mais bonita. Olha. Que nessa, aí ela tá melhor. Ela tá melhor.
4: Tá melhor, hein?
5: Despojada.
4: Era grande, ela, hein, Gaviva?
5: É, mano, isso aí dá trabalho. Não. Um abraço, Weber.
4: Valeu, Gaviva, um grande abraço, amanhã estaremos juntos com Macará e Santos, Corinthians e Rosário Central. Você curtiu o futebol da Nova Brasil com Pão de Alhozinho, com Gaviva, Hugo Botelho, Renan Teixeira, Edson Rufino e toda a equipe da Nova Brasil, com o Clodoaldo Júnior, Lucas Monteiro, Celcinho Roberto, Antônio Lima e comigo, Weber Lima. Voltamos amanhã às 5:30 da tarde com o Nova Brasil em campo. Obrigado pela audiência, pelo carinho. Fiquem com Deus, até amanhã. Tchau.
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1: Olá, boa noite.
2: Boa noite para você que nos acompanha em todo o país.
1: Quarta-feira, 19 de agosto de 2026.
2: Vamos aos destaques do dia.
1: Segurança pública.
2: A operação recupera mais de 6 mil celulares em 10 dias.
1: Mobilização nacional é voltada à recuperação de aparelhos roubados ou furtados.
2: E também ao enfrentamento da cadeia de receptação e comercialização ilegal. Luciana Colares de Holanda.
3: Qualquer pessoa, antes de adquirir um celular usado, deve verificar por meio de aplicativo ou do portal Celular Seguro se o aparelho possui alguma restrição.
1: Participação das mulheres no mercado de trabalho.
2: Empresas com mais de 100 empregados devem atualizar os dados salariais e de diversidade. Luana Kari.
4: A partir desses dados é gerado o relatório de transparência salarial e as empresas recebem orientações sobre como diminuir as desigualdades.
1: Preparação para o Enem.
2: Aplicativo ajuda estudantes a reforçar os estudos para as provas. Jéssica Gonçalves.
5: O aplicativo oferece trilhas de estudo e simulados completos com questões de provas anteriores. A ferramenta ainda permite fazer a transcrição e a correção automatizada de redações.
1: Hoje, na apresentação da Voz do Brasil, eu, Mariana Júnior e Luciano Seixas.
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1: Em Iperó, no interior de São Paulo, o Centro Industrial Nuclear de Aramar reúne parte das atividades do Programa Nuclear da Marinha.
2: O programa avança para a etapa de montagem do reator destinado ao futuro submarino brasileiro com propulsão nuclear.
1: Vamos saber mais sobre as atividades com Pablo Mundim.
6: Em Aramar, no interior de São Paulo, estão sendo desenvolvidas tecnologias relacionadas à geração de energia elétrica por fonte nuclear. O trabalho inclui a montagem do reator que será utilizado no submarino brasileiro com propulsão nuclear. Segundo o comandante da Marinha, Marcos Sampaio Olsen, o uso da energia nuclear no Brasil vai além da sua atuação militar.
7: O Brasil é um país vocacionado para o desenvolvimento e aplicação da energia nuclear. Para além da defesa, a energia, saúde, segurança alimentar, segurança hídrica. O Brasil possui, com um terço do seu território prospectado, o sexto país em reserva de urânio.
6: O complexo concentra etapas estratégicas do programa, como o domínio do ciclo do combustível nuclear e o desenvolvimento da tecnologia brasileira de enriquecimento de urânio. Também reúne estruturas de formação e segurança nuclear. A ministra da Ciência, Tecnologia e Inovação, Luciana Santos, falou sobre o desenvolvimento do projeto.
8: Por meio da FINEP, estamos apoiando o desafio tecnológico do submarino. O submarino com propulsão nuclear é um instrumento de dissuasão por excelência. Uma ferramenta importante para protegermos, por exemplo, o nosso mar territorial.
6: O Programa Nuclear da Marinha reúne instituições de pesquisa e empresas brasileiras. Reportagem Pablo Mundim.
2: Operação envolvendo profissionais de segurança de 23 unidades da federação recuperou mais de 6 mil celulares roubados.
1: E resultou em quase 100 prisões, de acordo com os resultados parciais apresentados hoje.
2: Além do combate ao furto, o objetivo é desarticular a cadeia de receptação e comercialização ilegal desses aparelhos.
3: A operação Última Chamada envolve as forças de segurança de 22 estados e do Distrito Federal no combate ao roubo e à receptação de celulares. Nesta quarta-feira, foi apresentado um balanço parcial da operação, que teve início no dia 10 de agosto. Entre os resultados, mais de 6 mil aparelhos foram recuperados, de acordo com o diretor de operações integradas e de inteligência, Anchieta Neri.
9: Foram mais de 100 inquéritos policiais conduzidos pelas 23 polícias civis que participaram das ações. Isso levou, até esse primeiro momento, à recuperação de mais de 6 mil celulares em todo o território nacional, bem como também mais de 100 prisões. 80 prisões em flagrante delito e mais de 20 prisões por mandado em razão das investigações conduzidas nos estados.
3: Mais de 33 mil notificações foram enviadas a pessoas que estavam em posse de aparelhos identificados como objetos de crime. A iniciativa integra a Política Nacional de Enfrentamento ao Roubo e Furto de Celulares, coordenada pelo Ministério da Justiça e Segurança Pública. Segundo o ministro da pasta, Wellington César Lima e Silva, os aparelhos fazem parte de uma cadeia maior.
10: O problema do celular que aflige e figura em muitas das pesquisas como uma das três principais questões que aflige a percepção de segurança pública, faz parte de uma cadeia de um celular que é furtado, roubado, que tem a receptação e que chega, inclusive, às mãos do crime organizado nos presídios. Então, a única forma de enfrentar o problema é com integração com todas as polícias dos diversos estados.
3: Hoje, o Brasil tem registrados mais de 3 milhões de celulares roubados, com base nos dados do Banco Nacional de Celulares com Restrição, que reúne informações de aparelhos roubados, furtados ou extraviados no país. Agora será possível tratar esses dados, como disse o secretário nacional de Segurança Pública, Chico Lucas.
11: A gente está dando estrutura para os estados recuperarem esses celulares. A partir de agora, nós vamos dar rankings de restituição, rankings de notificação, dar transparência aos dados sobre o celular, e essa operação vai ser permanente para que a gente tenha a redução dos números de roubo e furto de celular.
3: O Banco Nacional de Celulares com Restrição é uma ferramenta do programa Celular Seguro, criado a partir de informações dos boletins de ocorrência registrados em todo o país. Qualquer pessoa, antes de adquirir um celular usado, deve verificar por meio de aplicativo ou do portal Celular Seguro se o aparelho possui alguma restrição. Para isso, basta ter o e-mail do celular. Ele aparece na embalagem original do equipamento ou no discador ao teclar asterisco jogo da velha 06 jogo da velha. Reportagem Luciana Colares de Holanda.
1: É recomendado o cadastramento de aparelhos no celular seguro para proteger dados, definir contatos de confiança e bloquear o equipamento rapidamente em caso de roubo, furto ou perda.
2: Para isso é necessário baixar o aplicativo Celular Seguro ou acessar o site oficial do programa utilizando sua conta gov.br.
1: Quem está se preparando para as provas do Enem, o Exame Nacional do Ensino Médio, conta com uma ferramenta para reforçar os estudos.
2: É o aplicativo MEC Enem, que reúne conteúdos, questões e recursos que ajudam os estudantes a revisar os principais assuntos cobrados na prova.
1: O exame ocorre durante dois domingos seguidos, 8 e 15 de novembro.
12: Estudante do terceiro ano do ensino médio, Maria Clara da Ponte, de 17 anos, sonha em cursar medicina. Na preparação para o Enem, ela encontrou no celular uma ferramenta para reforçar os estudos. Maria Clara usa o aplicativo MEC Enem para resolver questões e identificar os conteúdos em que ainda precisa melhorar.
13: Ele me mostra exatamente os pontos que eu tenho errado e me ajuda a ir evoluindo com as questões. Então, não basta só saber o conteúdo teórico, eu preciso saber aplicar. Então, o aplicativo ele ajuda bastante a, por meio das questões, eu entender onde eu preciso melhorar. O simulado também ajuda bastante a treinar o tempo de prova.
12: No aplicativo MEC Enem, o estudante pode estudar todas as áreas cobradas no Exame Nacional do Ensino Médio: linguagens, ciências humanas, ciências da natureza e matemática. O aplicativo oferece trilhas de estudo e simulados completos com questões de provas anteriores. Também tem um assistente virtual com inteligência artificial que ajuda a montar cronogramas personalizados e a tirar dúvidas. A ferramenta ainda permite fazer a transcrição e a correção automatizada de redações. O estudante pode acompanhar conquistas e pontuações e compartilhar a evolução nas redes sociais. Segundo o secretário executivo do Ministério da Educação, Rodolfo Cabral, a plataforma identifica o nível de conhecimento do estudante e, a partir daí, direciona a preparação.
14: Assim que um estudante entra no MEC Enem, ele vai fazer algumas questões de exames passados e a plataforma já vai fazer o nivelamento, testar qual a situação daquele estudante naquele momento de preparação e já vai fazer todo um guia de estudos com base no nível que aquele estudante atingiu. E ainda a gente tem também um assistente virtual que vai responder perguntas, vai tirar dúvidas e vai também também preparar todo um cronograma de estudos de acordo com o nível do estudante e também de acordo com a periodicidade que ele usa a plataforma.
12: Para o professor do Centro de Ensino Médio 3 de Taguatinga, no Distrito Federal, Leonardo Pinelli, ferramentas como essa podem transformar um aparelho que já faz parte do dia a dia dos estudantes em aliado na preparação para a prova.
15: Ter ali na mão o acesso a um aplicativo onde você pode resolver questões, que é a gente já sabe, uma das melhores formas de se estudar para uma prova, ter acesso ao conteúdo e agora com a IA, também tem no aplicativo, você pode estabelecer um diálogo, ou seja, uma forma que é mais aceitável de você acessar o conteúdo e de você perguntar e responder sem ter que demorar tanto tempo pesquisando.
12: Para acessar o MEC-ENEM, é só baixar o aplicativo no celular ou entrar na plataforma pela internet, no computador. O acesso é feito com a conta gov.br. Reportagem Jéssica Gonçalves.
2: E professores da rede pública estadual e do Distrito Federal vão atuar na mobilização dos estudantes e no acompanhamento das provas do Enem.
1: A indicação dos docentes será feita pelas secretarias de educação entre 8 e 18 de setembro.
2: Os selecionados devem ter smartphone com internet móvel e não podem ter parentes de até terceiro grau inscritos no Enem no mesmo município de atuação.
1: Haverá capacitação à distância e ao final do processo os participantes serão remunerados por meio do auxílio de avaliação educacional.
2: As provas do Enem ocorrem nos dias 8 e 15 de novembro. Para saber mais, acesse gov.br/mec.
1: As empresas têm até o fim do mês para informar dados sobre remuneração de empregados, igualdade salarial entre homens e mulheres e políticas para a diversidade.
2: Os dados vão embasar mais um relatório de transparência salarial.
16: Em 2010, quando começou a trabalhar na indústria automotiva que fica em Porto Real, no Rio de Janeiro, Josiele Viana era a única mulher na linha de montagem de portas. Tempos depois, ela foi promovida para atuar na formação de novos empregados. Hoje, vê com satisfação o aumento do número de mulheres na fábrica.
17: Antes, o número de mulheres era muito pequeno, porque na linha de portas, durante anos, eu era a única mulher. E hoje, nós temos a maioria de mulheres. E elas podem imaginar que se elas engravidarem, elas vão ter um período de descanso, elas vão ter uma licença maternidade de 180 dias. Elas se sentem assistidas.
16: Uma das colegas de trabalho da Josiellen é a Daniele de Araújo Silva. Ela está há quase 4 anos na montadora e agora vai liderar uma das equipes de operação.
18: Eu acho que eu posso ser uma inspiração, né? Que as meninas já começam a ganhar mais espaço, já gera um desejo diferente, uma curiosidade de correr atrás e além também. E você é capaz e pode, sim, exercer um cargo bem diferente do que você ocupa hoje.
16: E a participação das mulheres no mercado de trabalho é um dos temas que estão sendo informados pelas empresas neste mês. Até o dia 31 de agosto, as empresas com mais de 100 empregados devem atualizar os dados salariais e de diversidade no portal Emprega Brasil. A medida está prevista na Lei de Igualdade Salarial de 2023 e permite também traçar um diagnóstico da participação de mulheres em cargos de liderança. A subsecretária de Estatística e Estudo do Trabalho do Ministério do Trabalho e Emprego, Paula Montagnier, aponta o que deve ser informado pelas empresas.
19: A gente pergunta informações se que tipo de situação altera salário das pessoas. A gente também pergunta sobre ações que as empresas fazem para contratar mulheres, para aumentar a diversidade de pessoas que trabalham nas suas equipes e pergunta também sobre ações que as empresas fazem para garantir que as que estão apoiando as ações de família e parentalidade.
16: A partir desses dados é gerado o relatório de transparência salarial e as empresas recebem orientações sobre como diminuir as desigualdades. Nos casos em que a diferença é mais acentuada, há a possibilidade de multa. Reportagem Luana Karen.
1: O relatório de transparência salarial pode ser preenchido no portal Emprega Brasil, no site empregabrasil.trabalho.gov.br.
2: Segundo o IBGE, IBGE, as mulheres com mais de 60 anos já somam 17 milhões e 800 mil pessoas, o que representa 8,8% da população total do nosso país.
1: Pensando nisso, o Fórum Nacional pelo Protagonismo das Mulheres Idosas foi criado para fortalecer a participação social e ampliar o diálogo sobre políticas públicas voltadas a esse público.
2: E organizações da sociedade civil interessadas terão a oportunidade de participar.
1: O Ministério das Mulheres abriu chamada para selecionar organizações que atuem na defesa dos direitos das mulheres idosas e na temática do envelhecimento.
2: São 7 vagas, 5 delas para representantes das diferentes regiões do país e 2 para organizações de abrangência nacional.
1: A coordenadora de formação e articulação da política de cuidados do Ministério das Mulheres, Luísa Lucchesi, explicou como será a atuação das organizações durante o fórum.
20: Então, a atuação dessas organizações de sociedade civil, que terão os seus representantes nesse fórum, se dará a partir das discussões que serão movimentadas nesse fórum, que é um fórum de caráter consultivo, para indicar exatamente quais são os caminhos que a política pública precisa seguir e deve seguir no campo das mulheres idosas, né? A gente não quer fazer uma discussão sobre as necessidades e as políticas públicas das mulheres idosas sem as mulheres idosas. Nada sobre nós sem nós, né? A gente está seguindo essa lógica.
2: O edital do chamamento foi divulgado no Diário Oficial da União no dia 7 de agosto e as organizações podem se inscrever em até 30 dias após a publicação.
1: As inscrições são gratuitas e devem ser feitas exclusivamente pela internet por e-mail no endereço cgpc@mulheres.gov.br.
2: O INSS voltou a alertar a população sobre golpes que tentam enganar aposentados e pensionistas.
1: Dessa vez, criminosos enviam uma mensagem de texto via celular sobre suposto corte de benefícios por falta de prova de vida.
21: O INSS reforça o alerta contra fraudes que usam a prova de vida para fazer vítimas entre segurados da Previdência. Os golpistas costumam enviar uma mensagem SMS com link de acesso para o celular das vítimas. O conteúdo falso informa sobre um suposto corte de benefícios. Para saber se a mensagem é verdadeira, é preciso estar atento a alguns sinais, como explica a presidente do INSS, Ana Cristina Silveira.
22: Se você receber uma mensagem do governo federal pelo WhatsApp, verifique se ela foi enviada pela conta oficial identificada com o selo azul de verificação. O INSS nunca solicita dados pessoais, senhas ou qualquer tipo de pagamento.
21: A prova de vida é feita de forma automática por meio do cruzamento de informações entre as bases de dados do governo. Apenas os segurados que não tiverem essas movimentações identificadas pelos sistemas são chamados a regularizar a situação pelo WhatsApp do gov.br ou pela caixa postal da conta Gov. De acordo com a presidente do INSS, Ana Cristina Silveira, o cruzamento de informações garante o pagamento em dia com total segurança.
22: A prova de vida é um procedimento importante para garantir a continuidade do pagamento do benefício com segurança. Se for necessário realizá-la, o procedimento pode ser feito de forma simples e segura. Basta comparecer à agência bancária onde você recebe o benefício. Outra opção é fazer a comprovação pelo site ou aplicativo INSS.
21: Em caso de dúvida, aposentados e pensionistas podem ligar para a central telefônica 135 de segunda a sábado, das 7 da manhã às 10 da noite. Para acessar a plataforma Meu INSS, basta entrar no endereço meu.inss.gov.br ou baixar diretamente na loja de aplicativos do celular. O acesso aos serviços precisa do login na conta Gov. Reportagem Edinaldo Júnior.
2: Faz bem para o coração, aumenta músculos e ainda diminui o estresse.
1: Estamos falando da bicicleta, que para muitos vai além do lazer. É um meio de transporte.
2: E hoje, Dia Nacional do Ciclista, vamos falar desse meio de transporte, utilizado por mais de 4 milhões de brasileiros como forma de locomoção para o trabalho.
1: A bicicleta é companheira do brasiliense Rafael Dornelles em vários momentos do dia, desde as atividades de lazer até os deslocamentos para compromissos que ele tem como coordenador da organização não governamental Rodas da Paz, que promove a mobilidade urbana sustentável e pacífica.
23: A bicicleta é meu principal meio de transporte e é uma forma de você se locomover pela cidade, trazendo saúde, uma forma sustentável. Uma forma que impacta menos a cidade, tanto financeiramente quanto espacialmente, e traz uma alegria que que é específica da bicicleta.
1: Dados do IBGE apontam que 4.400.000 brasileiros, que representa 6,2% da população, vão de bicicleta para o trabalho. O ciclismo, assim como a caminhada, é chamado de meio de transporte ativo ou não motorizado. Significa que só depende da força do próprio ser humano. Além do benefício para a saúde, essa forma de deslocamento traz outras vantagens, como explica Marcos Daniel dos Santos, secretário nacional de mobilidade urbana.
0: E hoje, o brasileiro gasta quase 20% da sua renda para poder se deslocar, seja para botar combustível no carro, ou seja para pagar o transporte público. Então, quando você coloca a bicicleta, você está reduzindo o que você usa para se deslocar no dia a dia da cidade. Alguém que deixa de andar de carro para andar de bicicleta é menos um carro. É mais espaço disponível, é menos poluição. O custo como um todo de se manter uma cidade que pedala muito, você vai ver que é um custo menor para o poder público. Por quê? Porque é menos gestão de trânsito, é menos manutenção viária.
1: Para o especialista em mobilidade da Universidade de Brasília, pastor Willy Gonzalez, a magrela ainda precisa conquistar seu espaço no trânsito.
4: Em se tratando especificamente de áreas urbanas mais centrais, o problema é um pouco maior relativo à questão da segurança, né? E o conflito com veículos de maior porte em espaços que realmente a bicicleta não tem condição de poder, digamos, competir. Nesse sentido, espera-se que continuem as políticas que o Brasil vem desenvolvendo para tornar a bicicleta um modo mais seguro, né?
1: Desde 2012, o Brasil possui a Política Nacional de Mobilidade Urbana, que define regras para o deslocamento nas cidades. E uma das principais diretrizes é a priorização dos meios de transporte ativos, ou seja, a caminhada e o deslocamento por bicicletas. O dia 19 de agosto celebra a importância do ciclista no trânsito das cidades e da bicicleta como meio de locomoção. Reportagem Graziele Bezerra. Sancionada a lei que prevê a ampliação da lista de produtos prevista no programa de venda de balcão.
2: A medida também autoriza a realização de leilões públicos para a formação de estoques de produtos agrícolas.
5: O programa de comercialização direta de insumos permite a compra por criadores rurais de pequeno porte. Ficam autorizadas as compras de milho, sorgo, caroço de algodão, farelo de soja e farelo de milho. A nova lei também incluiu os aquicultores como público do programa de venda em balcão. Cooperativas de produção agropecuária e associações formadas por agricultores familiares também poderão participar. O pré-requisito é que os beneficiários estejam cadastrados no Sistema de Cadastro Nacional de Produtores Rurais e demais agentes, o SICAM. Além dos novos produtos, a legislação estabelece limites mensais para a aquisição dos produtos destinados à alimentação animal. O máximo que pequenos criadores poderão comprar por mês é de até 27 toneladas. Já as cooperativas e associações de agricultores familiares poderão adquirir até 80 toneladas mensais. As compras poderão ser feitas por meio de leilões públicos. A medida também prevê a aquisição de produtos básicos da política de garantia de preços mínimos por valores de até 25% acima do preço mínimo vigente no estado onde ocorrer a compra. O objetivo é permitir a formação de estoques públicos que possam ser utilizados em ações de abastecimento e segurança alimentar. Daniele Popov para a Voz do Brasil.
2: Da Secretaria de Comunicação Social da Presidência da República.
1: Com produção da empresa Brasil de Comunicação.
2: Fique agora com o Minuto do TCU. Em seguida, as notícias do Poder Judiciário e do Congresso Nacional. Boa noite.
1: Boa noite, até amanhã.
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10: Supremo decide por unanimidade ampliar o alcance das medidas protetivas previstas na Lei Maria da Penha.
24: TST decide que trabalhador pode entrar na justiça na cidade onde ele mora, mesmo não sendo local de trabalho.
10: STJ imposta novos presidente e vice para o biênio 2026-2028.
24: Boa noite, eu sou o Arthur Filho.
10: E eu sou Walter Lima.
24: O plenário do Supremo Tribunal Federal decidiu na sessão de hoje que medidas protetivas da Lei Maria da Penha podem ser aplicadas em casos de violência contra a mulher fora do âmbito doméstico e familiar. Este mês a norma completou 20 anos.
10: O caso concreto tratava da negativa de aplicação das medidas protetivas pela Justiça de Minas Gerais, sob o argumento de que não havia relação familiar ou afetiva entre a vítima e o agressor.
24: O presidente do STF, ministro Edson Fachin, é o relator do processo. Para ele, a ausência de relação íntima de afeto não afasta a incidência das medidas protetivas quando presentes elementos característicos da violência baseada no gênero.
10: Os demais ministros acompanharam o entendimento do relator por unanimidade.
24: Tomaram posse hoje como presidente e vice-presidente do STJ e do Conselho da Justiça Federal, respectivamente, os ministros Luiz Felipe Salomão e Mauro Campbell Marques.
10: A solenidade contou com a presença de autoridades dos três poderes. Fátima Uchoa.
25: Em discurso, o presidente do STJ, ministro Luiz Felipe Salomão, destacou algumas prioridades para o biênio 2026-2028. Segundo ele, o tribunal se prepara para iniciar um novo tempo dentro do sistema de justiça com a implementação do filtro da relevância da questão federal e todas as mudanças regimentais necessárias para a corte funcionar dentro dessa nova lógica. Segundo Salomão, a qualidade das decisões, a transparência e o acesso dos cidadãos serão preocupações permanentes com o uso da inteligência artificial e das ferramentas tecnológicas a serviço da sociedade.
24: TST decide que em situações excepcionais, trabalhador pode ajuizar a ação na cidade onde mora, mesmo que não seja o local onde trabalhou.
10: A regra geral continua sendo a do local da prestação dos serviços. Simone Moura.
26: O Tribunal Pleno do TST definiu que, em casos excepcionais, o trabalhador pode ajuizar a ação na cidade onde mora, mesmo que não tenha sido contratado ou trabalhado no local. Pela regra geral, prevista no artigo 651 da CLT, o processo deve ocorrer onde o serviço foi prestado. No entanto, o TST flexibilizou essa regra para garantir o acesso à justiça em casos de doença ocupacional, vulnerabilidade ou quando o deslocamento for caro demais. A decisão foi tomada a partir do caso de um jogador de futebol que morava em São Paulo e foi contratado por um clube de Rondônia. Ele ajuizou a ação depois de sofrer uma lesão no início dos treinos. O relator, ministro Lélio Bentes Correia, destacou que as mudanças na Justiça do Trabalho, como o processo judicial eletrônico e o juízo 100% digital, reduziram as barreiras geográficas para para o acesso à justiça. Para o TST, no entanto, a flexibilização não pode prejudicar o direito de defesa da empresa. A tese foi fixada pelo rito dos recursos repetitivos e deve orientar decisões em todo o país.
24: Justiça Federal determina a adoção de medidas urgentes para preservar igreja e Casa da Ordem Terceira do Carmo, no Centro Histórico de Salvador.
10: Decisão atende a pedido do MPF e estabelece prazos para vistoria, plano emergencial e execução de obras de contenção. Sabrine Menezes.
3: De acordo com a ação movida pelo Ministério Público Federal, a igreja está interditada desde 2025, com risco de desabamento por conta do apodrecimento de estruturas de madeira e assoalhos. Com a decisão, a Ordem Terceira do Carmo, responsável pelo imóvel, deve remover e catalogar em até 30 dias os escombros resultantes de um desabamento acontecido em 2025. Uma vistoria técnica deverá ser conduzida em até 2 meses e um plano emergencial de intervenção deverá ser apresentado ao IFAM em até 3 meses e executado em 6 meses após sua aprovação.
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24: A você, uma boa noite.
10: E até amanhã.

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1: Eu sou Paula Groba.
2: E eu sou Humberto Pinheiro.
1: E estes são os destaques de hoje do Jornal do Senado, que começa agora.
2: Uso de aeronaves em transporte de equipes médicas e órgãos para transplante pode ser ampliado.
1: Senado analisa a criação de um fundo de amparo a crianças órfãs.
2: Especialistas avaliam avanços do sistema de escola em tempo integral, com mais matrículas e menos evasão.
1: Boa noite.
2: Boa noite.
1: O programa Escola em Tempo Integral tem ampliado o acesso dos estudantes à jornada estendida e também contribuído para reduzir o abandono escolar. A conclusão é de debatedores que apresentaram dados que mostram um aumento de 13 pontos percentuais nas matrículas em tempo integral e uma redução de 20% no abandono escolar. O tema foi discutido hoje em uma audiência pública no Senado.
2: A região Nordeste lidera o número de matrículas em tempo integral no país e estudantes pretos e pardos são a maioria entre os beneficiados. A Comissão de Educação agora avalia os resultados e os desafios do programa. A repórter Raíssa Abreu tem os detalhes.
3: A iniciativa de avaliar o Escola em Tempo Integral foi da senadora Damares Alves, do Republicanos do Distrito Federal. Um dos convidados, o presidente do Conselho Nacional de Educação, César Calegari, disse que a proposta curricular está entre os principais critérios de qualidade da modalidade sugeridos pelo órgão.
4: A educação integral não é apenas um contraturno em que se repete de alguma maneira o que se faz no turno anterior. Exige uma nova concepção curricular e os projetos políticos pedagógicos das escolas devem refletir uma concepção curricular integral.
3: Damares Alves voltou a frisar que pretende finalizar as audiências e a coleta dos dados antes da votação da Lei de Diretrizes Orçamentárias.
5: Eu não tenho política pública fortalecida sem dinheiro. E o lugar de discutir o orçamento é nessa comissão.
3: Também participaram do debate a gerente do Instituto Sonho Grande, Josiara Muniz, a secretária de Educação do Ceará, Jucineide Fernandes, e a representante da Confederação Nacional dos Trabalhadores em Educação, Odisseia Pinto de Carvalho.
1: E um projeto apresentado recentemente no Senado pode reduzir o custo da adrenalina autoinjetável usada por pessoas que correm risco de anafilaxia, uma reação alérgica grave e de evolução rápida.
2: A proposta da senadora doutora Eudócia prevê isenção do imposto de importação para o medicamento quando importado por pessoa física para o uso próprio. A reportagem é de Yasmin Rodrigues.
6: A anafilaxia pode provocar uma queda rápida das condições de saúde e ameaçar a vida do paciente. E a adrenalina é o principal recurso para conter a reação, mas o custo da importação da adrenalina autoinjetável pode dificultar que pacientes mantenham o produto disponível para uma situação de emergência. A gravidade da anafilaxia e a importância da adrenalina em uma emergência foram discutidas em audiência pública na Câmara dos Deputados. A médica Fátima Rodrigues, da Associação Brasileira de Alergia e Imunologia, explica a rapidez com que uma reação pode evoluir e o risco para o paciente.
7: É uma reação alérgica grave. É de evolução rápida e ameaça a vida. Essa evolução pode demorar de 15 a 30 minutos para um choque anafilático. E a taxa de letalidade pode chegar a 17%, principalmente se a gente não tiver o recurso da adrenalina autoinjetável.
6: O projeto prevê a retirada do imposto de importação da adrenalina autoinjetável destinada ao tratamento da anafilaxia quando a compra for feita por pessoa física para o uso próprio. A autora do projeto, senadora doutora Eudócia, do PSDB de Alagoas, acredita ainda que a proposta pode incentivar a nacionalização da produção da adrenalina autoinjetável, reduzindo a dependência de importações no futuro. O texto segue para análise das comissões do Senado.
1: A Comissão de Constituição e Justiça iniciou a análise do projeto de lei que cria um fundo de amparo às crianças órfãs.
2: O objetivo da medida é garantir suporte financeiro e assistencial a crianças e adolescentes que perderam pais ou cuidadores primários. Repórter Bruno Lourenço.
8: O texto prevê a criação de um auxílio financeiro direcionado aos guardiões legais de baixa renda, além do repasse de verbas para fortalecimento de instituições e programas de acolhimento familiar. O relatório lido pelo senador Hamilton Mourão, do Republicano, Republicanos do Rio Grande do Sul acolheu sugestões da sociedade civil apresentadas em audiências públicas. Mourão explicou a opção pelo financiamento do programa por meio da destinação de parcela da arrecadação de loterias federais.
9: A opção de financiar o FACOR com parcela da arrecadação de loteria revela-se adequada sob a ótica de política pública, utilizando receita não tributária de caráter voluntário para o apostador e já tradicionalmente destinada a finalidades sociais. A redução do percentual destinado ao agente operador da loteria atende ao princípio da responsabilidade fiscal, na medida em que realoca recursos dentro do próprio sistema lotérico, sem ampliar gastos ou comprometer a viabilidade operacional da loteria.
8: 5% dos recursos arrecadados pelo fundo serão destinados a estudos e pesquisas sobre a orfandade no Brasil. O benefício, condicionado à baixa renda familiar e vinculado ao guardião legal do órfão, permite o acúmulo com outros auxílios, como BPC e Bolsa Família.
1: Uma aeronave parada em um aeroporto pode representar mais do que um voo que não aconteceu. Pode significar tempo perdido para uma equipe médica ou até para um órgão que precisa chegar a um paciente.
2: É para dar mais agilidade a esse tipo de transporte que o Senado pode analisar uma nova proposta. O projeto prevê o ressarcimento de pessoas e empresas particulares que disponibilizarem aeronaves para essas operações. Repórter Alexandre Campos.
10: Pelo texto, as empresas e pessoas sem certificado de operador aéreo que disponibilizarem suas aeronaves particulares para o transporte de equipe de saúde ou de órgãos, tecidos e partes do corpo humano para fins de tratamento ou transplante no âmbito do Sistema Único de Saúde serão ressarcidas pelos custos operacionais do voo. Além disso, estarão isentas do pagamento de tarifas aeroportuárias e de navegação aérea. Autor do projeto, o senador astronauta Marcos Pontes, do PL de São Paulo, lembrou que atualmente a rede de transporte conta com apoio das companhias aéreas comerciais e dos aviões da Força Aérea Brasileira.
11: Mas aí você tem o órgão doado. Tem alguns deles que tem limite muito curto para se tirar de um corpo e colocar no outro. E perde-se muitos órgãos dessa forma, porque não tem como transportar. A Força Aérea tenta, mas ela não tem recurso para fazer esse transporte no Brasil todo, o tempo todo. Aí você tem os aviões parados. Por que não utilizar esses aviões dos empresários que estão no avião parado no hangar, para que eles possam transportar esses órgãos e salvar uma vida?
10: O projeto ainda permite que, por meio de convênio com a União, Estados, Municípios e Organizações Sem Fins Lucrativos, o Sistema Nacional de Transplantes coordene o cadastro das pessoas e empresas que queiram disponibilizar seus aviões, de modo a acioná-las quando necessário e compensá-las após a prestação do serviço de transporte.
1: Semana de vivência legislativa do programa Jovem Senador começou com a posse dos 27 estudantes da rede pública, que assumiram um mandato como jovens senadores.
2: Os participantes também elegeram a mesa diretora e as meninas foram protagonistas. Pela primeira vez, todos os cargos da mesa serão ocupados por jovens senadoras. Repórter Lana Dias.
12: Os estudantes vencedores do concurso de redação agora passarão a semana no Senado, experimentando o trabalho parlamentar na prática. Na sessão de posse, o senador Paulo Paim, do PT do Rio Grande do Sul, presidente do Conselho do Projeto Jovem Senador, destacou a importância do tema da redação deste ano, democracia nas redes sociais, como construir um debate saudável.
13: Discutir democracia nas redes sociais é discutir o próprio futuro da nossa gente, do nosso povo, do nosso país. E vocês jovens, estão no centro desse debate.
12: A jovem senadora Yolanda Paiva Favacho Ribeiro, representante do Pará, foi eleita presidente da mesa diretora, 100% ocupada por meninas. Ela focou seu discurso no combate à desigualdade no país.
14: Estar aqui hoje, representando os nossos estados, é um motivo de grande orgulho, mas também nos traz a consciência de que muitos jovens brasileiros não encontram a estrutura nem o suporte necessário para alcançar espaços como jovem senador.
12: Cerca de 240 mil estudantes e mais de 5 mil escolas participaram do concurso de redação.
15: Eleições 2026.
1: Termina nesta quinta-feira, dia 20 de agosto, o prazo para eleitores solicitarem a transferência temporária da sessão eleitoral. A medida permite votar em uma cidade diferente daquela onde o eleitor tem domicílio eleitoral.
2: O serviço está disponível no cartório eleitoral mais próximo ou pelo autoatendimento no site do Tribunal Regional Eleitoral do seu estado. Música. edição de Paula Groba e trabalhos técnicos de João Lira, o Jornal do Senado fica por aqui. Acompanhe agora as notícias da Câmara dos Deputados. Boa noite.
1: Boa noite e até amanhã.
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16: Câmara aprova a proteção de servidor que denunciar violência contra criança.
17: Proposta amplia as exigências para permanência e naturalização no Brasil.
16: Avança projeto que cria dia do plantio de árvores a ser celebrado em maio.
17: Deputados obrigam a escola a mudar sinal sonoro para não incomodar autistas.
16: Boa noite. A Câmara aprovou a obrigatoriedade de escolas alterarem qualquer sinal sonoro para não incomodar alunos com autismo. A repórter Paula Bittar acompanhou a votação e explica como isso pode ser feito.
18: A Comissão de Constituição e Justiça da Câmara aprovou uma proposta que obriga escolas públicas e privadas a substituírem os sinais sonoros para não gerar incômodos sensoriais aos alunos com transtorno do espectro autista, TEA. A medida será aplicada sempre que solicitada pelos pais ou responsáveis. O texto aprovado inclui a obrigatoriedade da substituição dos sinais sonoros na Lei Berenice Piana, que trata dos direitos das pessoas com TEA. Relator na comissão, o deputado Alex Manente, do Cidadania de São Paulo, destacou que a proposta busca garantir respeito às necessidades específicas das pessoas.
19: A aprovação desse projeto é uma vitória muito importante para toda a comunidade atípica. Ela faz com que o respeito a essas pessoas esteja presente naquilo que é mais sagrado, que é na educação, onde a partir de agora não será mais um sinal sonoro que prejudica a qualidade de vida e a sensação de todas as pessoas com transtorno do espectro autista.
18: O projeto que obriga as escolas a substituírem os sinais sonoros para não gerar incômodos sensoriais aos alunos autistas já pode seguir para análise do Senado, a menos que haja recurso para votação pelo plenário da Câmara. Da Rádio Câmara, de Brasília, Paula Bittar.
15: Educação.
17: Ricardo Maia, do MDB, apoia a criação da Universidade Federal do Nordeste da Bahia para ampliar o acesso ao ensino superior no sertão do estado. Autor do projeto que autoriza a implantação da instituição, o deputado pede urgência na análise da matéria.
16: Ricardo Maia argumenta que outras regiões da Bahia já contam com universidades federais, enquanto estudantes do Nordeste do estado ainda precisam realizar longos deslocamentos para cursar o ensino superior público. Ele considera que a nova universidade vai contribuir para o desenvolvimento local.
15: Saúde.
17: Stefano Aguiar, do PSD de Minas Gerais, propõe que os usuários do SUS tenham acesso em tempo real a informações sobre a regulação de consultas, exames, cirurgias e outros procedimentos. A plataforma deve informar a posição do paciente na fila e o tempo médio estimado para atendimento.
16: A proposta também prevê a divulgação de dados consolidados por região para facilitar o acompanhamento da demanda e da oferta de serviços. Segundo Stefano Aguiar, a medida amplia a transparência, fortalece o controle social e contribui para identificar desigualdades no acesso aos serviços do SUS.
15: Meio ambiente.
17: Comissão aprova a criação do Dia Nacional do Plantio de Árvores. Saiba mais sobre o assunto na reportagem de Júlia Lopes.
20: O plantio de árvores é uma das estratégias mais eficazes e acessíveis para a recuperação ambiental e o enfrentamento da crise climática. As árvores ajudam a preservar nascentes

0: e na restauração ecológica. Para o relator da proposta, deputado Newton Tato, do PT de São Paulo, o projeto também fortalece os compromissos internacionais assumidos pelo Brasil na área de sustentabilidade e ajuda a conscientizar a população.
1: O Brasil também já tem o compromisso de restaurar 12 milhões de hectares num acordo internacional. Pelo próprio Código Florestal, nós teríamos também que restaurar e recuperar 32 milhões de hectares. E por isso que aprovar um dia do plantio da árvore para conscientizar a população brasileira e fazer esse debate nas escolas, nas igrejas, enfim, todo quanto é canto.
0: A escolha do dia 23 de maio homenageia o fotógrafo Sebastião Salgado, que morreu nessa data em 2024. Ele e sua esposa, Lélia Vanick, lideraram uma das maiores iniciativas de reflorestamento do país, com um plantio de mais de 2 milhões e meio de árvores ao longo de 25 anos no Vale do Rio Doce, interior de Minas Gerais. A proposta que cria o Dia Nacional do Plantio de Árvores aguarda análise da Comissão de Constituição e Justiça da Câmara. Da Rádio Câmara, de Brasília, Júlia Lopes.
2: Homenagem.
3: Jefferson Rodrigues, do PSDB de Goiás, apresentou o projeto que cria o Dia Nacional do Fazendeiro em 21 de setembro, instituindo também uma semana dedicada à valorização do produtor rural. A proposta prevê ações de capacitação, inovação e incentivo à produção sustentável no campo.
4: Jefferson Rodrigues argumenta que a proposta se justifica pela importância da agropecuária na produção de alimentos, na geração de empregos e nas exportações brasileiras. O projeto do deputado também conta com iniciativas de apoio à permanência dos jovens no meio rural.
3: Sóstenes Cavalcante, do PL do Rio de Janeiro, presta homenagem à memória do pastor Eliseu de Matos, da Assembleia de Deus no bairro Pantanal, em Duque de Caxias.
4: Sóstenes Cavalcante relata que aos 90 anos, o religioso morreu após enfrentar problemas pulmonares e que será lembrado pelo trabalho de décadas dedicado à evangelização na região.
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2: Relações Exteriores.
3: Avança na Câmara a proposta que amplia as exigências para permanência e naturalização no Brasil. A repórter Maria Neves explica o objetivo da matéria.
9: A Comissão de Relações Exteriores da Câmara dos Deputados aprovou o projeto que torna mais rígidas as regras para concessão de visto de permanência e naturalização de estrangeiros no Brasil. Uma das novidades do texto é a exigência de que o interessado em viver no país comprove condição financeira suficiente para o sustento próprio e o da família. Segundo o relator, deputado general Girão, do PL do Rio Grande do Norte, em 2024, o governo federal destinou cerca de R$1,5 bilhão de reais do Bolsa Família a estrangeiros residentes no país. Na opinião do parlamentar, a comprovação de que o estrangeiro tem condições de se manter é necessária para aliar os direitos dos imigrantes com a proteção dos brasileiros.
10: Não é justo que esses estrangeiros sejam tratados aqui no Brasil com recursos públicos do nosso Tesouro Nacional. Não há dados oficiais de todos os custos efetivos com o processo de imigração no país, especialmente em relação à educação, saúde, moradia, segurança. No entanto, há um gasto já identificado que diz respeito ao acesso a programas assistenciais, tipo Bolsa Família, BPC e outros programas assistenciais, até mesmo auxílio emergencial.
9: Outra exigência inserida pelo projeto na Lei de Migração, que é de 2017, é a comprovação de bom procedimento social. De acordo com o general Girão, essa regra se mostra razoável porque a naturalização depende de avaliação do governo quanto à conveniência e oportunidade, principalmente em temas como esse, que envolve interesse nacional e

0: segurança. A proposta também determina que, mesmo se atender a todos os requisitos legais, o estrangeiro não tem direito automático ao visto de permanência ou à naturalização. Cada caso deverá ser analisado pelo Ministério da Justiça e Segurança Pública, que passa a ser o responsável pelos processos migratórios. O projeto do deputado Luiz Felipe de Orleans e Bragança, do PL de São Paulo, que torna as regras para obtenção de visto e naturalização de estrangeiros no Brasil mais rígidas, ainda será analisado pela Comissão de Constituição e Justiça. Da Rádio Câmara de Brasília, Maria Neves.
1: Trabalho.
2: Reginaldo Lopes, do PT de Minas Gerais, defende a apreciação pelo Senado do fim da escala de trabalho 6x1. O deputado argumenta que a mudança pode ampliar o tempo para a convivência familiar, o cuidado com os filhos, a qualificação profissional e outras atividades.
3: Reginaldo Lopes também relaciona a redução da jornada à saúde mental dos trabalhadores e pede apoio dos presidentes da Câmara e do Senado para que a proposta avance. Para o deputado, o fim da escala 6x1 é uma mudança importante nas relações de trabalho no país.
2: Doutor Fernando Máximo, do PL de Rondônia, cobra a votação da proposta que trata de direitos de servidores dos antigos territórios de Rondônia, Roraima e Amapá. Ele sustenta que muitos desses trabalhadores atuaram em condições precárias na construção desses estados e envelheceram sem o direito reconhecido.
3: Doutor Fernando Máximo lembra que a proposta de emenda à Constituição foi aprovada pelo Senado em 2023 e que o relatório pela admissibilidade está pronto desde junho. Ele garante que não vai desistir da matéria.
2: Helena Lima, do PSD de Roraima, apresentou o projeto que atualiza a regulamentação da profissão de biólogo. A proposta amplia as áreas de atuação desses profissionais e inclui atividades nas áreas de saúde, meio ambiente, biodiversidade, biotecnologia, diagnóstico laboratorial e educação.
3: Helena Lima afirma que a legislação atual de 1979 precisa ser atualizada diante dos avanços científicos e tecnológicos. O texto também amplia as atribuições dos conselhos de biologia e garante aos licenciados o ensino de ciências e biologia nos diferentes níveis de educação.
1: Transportes.
2: Cobalcini, do MDB de Santa Catarina, relata a reunião sobre o futuro de um trecho da antiga ferrovia São Paulo-Rio Grande. Com o encerramento da concessão previsto para fevereiro de 2027, o deputado defende uma alternativa para os 372 quilômetros entre União da Vitória, no Paraná, e Marcelino Ramos, no Rio Grande do Sul.
3: A proposta de Cobalcini é transformar o trecho em uma via verde voltada ao cicloturismo, às caminhadas ecológicas e ao lazer. Segundo o congressista, a iniciativa pode converter a antiga infraestrutura em um ativo público para a sociedade.
1: Eleições.
2: Com a chegada da campanha eleitoral, Atila Lira, do PP do Piauí, critica algumas legendas por ataques a adversários políticos. Para o parlamentar, informações falsas estariam sendo disseminadas com recursos públicos, com o objetivo de influenciar a opinião pública.
3: Atila Lira chama a atenção da população para a disseminação de fake news durante o período eleitoral. Na avaliação do deputado, a população vai perceber a diferença entre embate republicano e ataques indevidos.
1: Justiça.
2: Marcel Van Hatten, do Novo, do Rio Grande do Sul, critica decisões recentes do Supremo Tribunal Federal e pede que o Senado analise pedidos de impeachment de ministros da Corte. Ele também questiona um pedido de busca e apreensão envolvendo a fonte e o advogado de um jornalista do Maranhão.
3: Marcel Van Hatten afirma que os episódios representam ameaças à liberdade de imprensa, ao Estado de Direito e às prerrogativas do Congresso. Para ele, a próxima eleição para o Senado será fundamental para enfrentar o que considera abusos de autoridade e arbitrariedades cometidos pelo STF.
2: Nas palavras de Gustavo Geyer, do PL de Goiás, o país enfrenta dificuldades econômicas, com o aumento do endividamento das famílias e do custo de vida. O deputado também menciona denúncias de corrupção envolvendo integrantes do governo.
3: Na opinião de Gustavo Geyer, a formação de uma maioria de oposição no Senado é importante para os rumos do país. Ele acredita que essa alteração pode promover mudanças no governo e conter o que ele considera decisões abusivas do Supremo Tribunal Federal.
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0: deputados aprovaram proteção para o servidor ou militar que denunciar maus tratos contra a criança. A repórter Paula Bittar acompanhou a votação.
1: A Comissão de Constituição e Justiça da Câmara aprovou uma proposta que assegura acesso a programas de proteção de testemunhas aos militares e servidores públicos que denunciarem casos de violência, agressão e maus tratos contra crianças e adolescentes. O texto também permite a transferência do servidor ou militar com ou sem mudança de sede por medida de segurança. O benefício vale para trabalhadores da União, dos estados, dos municípios e do Distrito Federal. A relatora da proposta na comissão, deputada Cris Tonietto, do PL do Rio de Janeiro, destacou que o projeto busca proteger o agente público para fortalecer a garantia dos direitos de crianças e adolescentes. Ela ressaltou ainda que a Constituição estabelece a proteção integral e a prioridade absoluta dos direitos desse público.
2: Muitas vezes, militares, servidores públicos tomam conhecimento de casos de violência, agressão, maus tratos contra crianças e adolescentes, mas de alguma forma podem sofrer algum tipo de ameaça, represália, quando decidem denunciar. E quem tem coragem de proteger uma criança não pode ficar desprotegido pelo Estado, né? Por isso, o projeto ele assegura a esses denunciantes o acesso aos programas de proteção de testemunhas quando estiverem em situação de risco. Nosso trabalho na CCJ foi justamente de garantir a segurança jurídica para que essa importante medida pudesse avançar. Até porque proteger quem denuncia é também proteger a criança que muitas vezes não consegue pedir socorro sozinha.
1: A proposta que assegura acesso a programas de proteção de testemunhas aos militares e servidores públicos que denunciarem casos de violência, agressão e maus tratos contra crianças e adolescentes já pode seguir para análise do Senado, a menos que haja recurso para votação antes pelo plenário da Câmara. Da Rádio Câmara, de Brasília, Paula Bittar.
3: Priscila Costa, do PL, critica a situação da segurança pública no Ceará após o assassinato de um policial de 27 anos, morto ao sair do serviço. A congressista afirma que o caso demonstra a vulnerabilidade dos agentes diante do avanço da violência.
0: Priscila Costa contesta a avaliação do governo estadual de que o Ceará vive um bom momento na segurança pública. A parlamentar cobra mudanças na política do setor para ampliar a proteção dos policiais e da população em geral.
3: Sargento Faur, do PL, celebra a entrega de fuzis fabricados em Israel para as polícias civil e militar do Paraná. O congressista informa que parte dos equipamentos foi adquirida com recursos de emendas destinadas por ele.
0: De acordo com o sargento Faur, o armamento será utilizado no enfrentamento às organizações criminosas. O parlamentar também reivindica a construção de um presídio estadual de segurança máxima nos moldes das unidades federais.
3: Na avaliação de capitão Alden, do PL da Bahia, o projeto que criminaliza a misoginia tem conceitos abertos e subjetivos. Segundo o parlamentar, a medida permite interpretações que atingiriam pessoas por manifestações de opinião ou de fé.
0: Para evitar censura prévia, capitão Alden defende que a legislação estabeleça de forma clara quais condutas podem configurar crime. Para o deputado, é preciso garantir o direito à manifestação de diferentes posições no debate político.
3: Milton Vieira, do Republicanos de São Paulo, propõe ampliar a proteção da Lei Maria da Penha para mulheres vítimas de violência de gênero, mesmo quando não há vínculo entre a vítima e o agressor. A medida valeria para casos ocorridos em locais públicos ou privados, inclusive no ambiente digital.
0: O projeto também permite medidas protetivas de urgência, mesmo quando o agressor ainda não foi identificado, desde que existam indícios de risco para a vítima. Segundo Milton Vieira, a mudança reforça a proteção às mulheres, sem alterar as regras que definem os crimes.
3: Nicolete, do PL de Roraima, apresentou um projeto que transforma em crime o exercício ilegal da profissão de corretor de imóveis. O deputado propõe a detenção de 6 meses a 2 anos e multa para quem atuar sem preencher as condições legais.
0: Segundo Nicolete, a medida busca combater a atuação de falsos corretores, especialmente em plataformas digitais, e reduzir o risco de golpes. Além de reforçar a fiscalização, o parlamentar acredita que a medida valoriza os profissionais devidamente habilitados.
3: Termina agora o Jornal Câmara dos Deputados, produzido pela Rádio Câmara, com trabalhos técnicos de Wellington Teles, apresentação de Márcio Aquilissardi e Tércia Guimarães. Boa noite para você.
0: Uma ótima noite, a Voz do Brasil volta amanhã.
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0: Nova Brasil e essa foi Daniela Mercury à Primeira Vista. A gente ouviu também 14 Bis com Samuel Rosa, Bola de Meia, Bola de Gude, 6:15.
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2: Áreas de instabilidade associadas ao avanço de uma frente fria mantém o risco para temporais ao longo desta quinta-feira nos estados da região sul do Brasil e até o final do dia devem mudar o tempo também em Mato Grosso do Sul e no estado de São Paulo. Atenção para Vale do Ribeira, Vale do Paraíba, região da capital paulista, Grande São Paulo, há potencial para rajadas de vento de moderada intensidade entre a tarde e a noite. Antes da chegada desta frente fria, a temperatura bastante elevadas no sudeste e também no centro-oeste do Brasil. A máxima hoje fica na casa dos 30 graus em São Paulo, faz até 34 no Rio de Janeiro, 33 em Vitória e 32 graus em Brasília. Já no nordeste, temperaturas elevadas no oeste da Bahia, sul do Maranhão e sul do Piauí, também com baixos índices de umidade relativa do ar. Nas áreas do litoral, tem potencial para chuvas isoladas. Máxima de 28 graus em Salvador, 29 em Maceió e no Recife e até 31 em Fortaleza. Maria Clara Sasaki, da Tempo Ok Meteorologia, para a Nova Brasil.
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0: Brasil e Gal Costa com Nada Mais. Também teve Léo Jaime, Amor.
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3: Há poucas semanas atrás, a nossa Anvisa, Agência Nacional de Vigilância Sanitária, autorizou uma nova empresa a produzir mosquitos Aedes aegypti modificados para carregarem uma bactéria que se chama Wolbachia, que impede a disseminação do vírus da dengue, da zika e da chikungunya. Além de ampliar a capacidade de implementar o método nas cidades brasileiras, a nova empresa Fly TTR engloba uma linhagem inédita da bactéria que resiste mais a temperaturas elevadas, ou seja, sendo mais útil em boas regiões, em muitas regiões aqui do Brasil. É fundamental lembrar que os resultados já com esses mosquitos infectados têm sido fantásticos em diferentes locais do mundo, inclusive em estudos aqui brasileiros. Claro que o efeito varia de acordo com a concentração de mosquito, com a concentração populacional também, mas é mais uma oportunidade no combate da dengue, já que o Brasil representa aí mais de 70% dos casos da doença em todo o mundo. A boa notícia também é que esses mosquitos infectados por essa bactéria transmitem a bactéria para as gerações futuras, ou seja, os ovos que nascem dessas mosquitas infectadas acabam também nascendo com a bactéria e com a impossibilidade de transmissão da doença. Olha, uma tecnologia a partir de um centro que deve ser aqui em Campinas, podemos atender o Brasil todo com 200 milhões praticamente de mosquitos, de caixas desses mosquitos entregues semanalmente para todo o Brasil. Fortalecer o combate à dengue é muito importante, já que o painel de monitoramento do OMS mostra a expansão da doença em todo o planeta. E o Brasil, infelizmente, lidera esse triste ranking de maior registro de número de casos do mundo. Vamos juntos contra a dengue. Lembrar que nós estamos ainda no período que não começamos ou já finalizamos a temporada de 2026 e não começamos a de 2027. E todas as ações devem ser já pensadas para a próxima temporada.
0: Esse foi o Dr. Renato Kifuri na coluna Vida e Saúde desta semana, fechando esse bloco. Você fica agora com o jornalismo da Nova Brasil. Eu, Cláudia Nakazato, volto logo mais a partir das 8 horas da manhã com a programação musical. Até já.
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9: 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Olá, ouvinte Nova Brasil, uma excelente quinta-feira, dia começando já com movimentação intensa de veículo nas avenidas da França, Via Express e Bonocô, todas no sentido acesso norte. 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Vinícius Calado, Nova Brasil, Salvador, 104,7.
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11: O Supremo Tribunal Federal amplia a proteção da Lei Maria da Penha para casos sem vínculo doméstico.
12: Edson Fachin retira da pauta do Supremo julgamento sobre eleição de governador do Rio de Janeiro para mandato tampão.
11: Ministro Gilmar Mendes diz que o Supremo pode rediscutir diploma obrigatório para jornalista após reportagens que revelaram uso de carro blindado do Tribunal de Justiça do Maranhão por Flávio Dino.
12: Juíza do Trabalho manda Casas Bahia reverter 1.900 demissões por falta de negociação com o sindicato.
11: E na Libertadores, o Palmeiras vence o Cerro Porteño do Paraguai. O Flamengo elimina o Cruzeiro. Na Copa Sul-Americana, Galo e Bragantino empatam em 2-2.
12: E hoje tem clubismo, vamos juntos. Hoje é quinta-feira, dia 20 de agosto de 2026. Que seja um excelente dia para todos, todos nós.
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11: E depois de uma noite normal, que seja um ótimo dia, Stephanie Alves, para você e para todos os ouvintes da Nova Brasil, em toda a rede, em Andradas, no sul de Minas, em Araçatuba, Brasília, Campinas, João Pessoa, Mococa, Recife, Rio de Janeiro, pela Rádio Nova Paradiso, em Salvador, São José dos Campos, aqui em São Paulo e também em Ribeirão Preto. Estamos ao vivo, no ar, no seu rádio, em toda a rede Nova Brasil. 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São 6:33 e a gente começa o Jornal Nova Brasil de hoje com o Momento Mude um Hábito.
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11: Momento Mude um Hábito fala hoje sobre morte súbita provocada por doença coronária. E o desafio da medicina é justamente tentar identificar quem é que corre risco de uma doença cardíaca antes que um evento grave ou até mesmo fatal possa acontecer. Para conversar sobre esse assunto com a gente, está aqui o Dr. Tiago Furquim, que é especialista em cardiologia intervencionista. Dr. Tiago, como é que uma pessoa aparentemente saudável pode de repente sofrer um evento cardíaco que pode levar até à morte? Tem como dar algum sinal, identificar algum fator de risco?
14: Morte súbita não é uma coisa nova, também não é uma coisa rara, e principalmente em pessoas acima de 35 anos, onde a principal causa é a doença coronária, ou seja, o infarto, é aquele infarto fatal, aquele infarto súbito, que a pessoa tem. E como a gente investigar isso é um grande desafio, né? Porque às vezes a primeira manifestação é a morte súbita, que a gente não tem chance de identificar esse paciente antes. Mas, obviamente, a gente tem fatores de risco, ou seja, algumas coisas que aumentam a chance da gente ter a morte súbita, que são os fatores de risco clássico para doenças do coração, como pressão alta, diabetes, colesterol alto, obesidade, sedentarismo, tabagismo.
8: Tem exames que possam ser feitos, sei lá, exame de sangue, exame de imagem, e quem deve passar por esse exame, a partir de que idade, doutor Thiago?
14: Essa é uma pergunta recorrente e que todo mundo espera uma resposta simples, mas não existe um exame único que a gente faça, que a gente consiga detectar o risco da morte súbita. Existem diversos exames que são feitos para a gente detectar fatores de risco e controlar os fatores de risco. Então, um check-up acima dos 35 anos é muito importante, mas já para aquelas pessoas que têm um diagnóstico de pressão alta, diabetes, colesterol alto, são obesas, são sedentárias ou que fumam, isso passa a ter um peso um tanto quanto maior. E o que que a gente tem que fazer nesse contexto? Sempre buscar o controle, atingir as metas de tratamento dessas doenças que eu disse, para a gente reduzir a chance de você ter um evento, seja um infarto ou, consequentemente, a morte súbita. E fica muito difícil citar apenas um exame, né, que seja ideal para a gente identificar quem tem risco. Mas vamos falar, por exemplo, de quem tem diabetes, controlar bem a glicemia, ou quem não tem, né? A gente tem que diagnosticar tanto diabetes, fazer uma avaliação da pressão arterial, checar muito bem o colesterol, ver se está dentro da meta. Podemos lançar mão de exames de esforço, como teste ergométrico, podemos lançar mão de exames de imagem em casos específicos, como a angiotomografia da coronária, score de cálcio. São alguns exemplos que a gente lança a mão numa avaliação inicial do paciente para a gente detectar fatores de risco e assim calcular o risco cardiovascular dessa pessoa.
8: E que hábitos o senhor recomenda para as pessoas, hábitos saudáveis que as pessoas devem ter, que também vão diminuir os fatores de risco?
14: Eu acho que o principal é você manter a atividade física 30 minutos por dia, no mínimo 5 vezes por semana. Controle da alimentação em termos de qualidade de alimentos, reduzir a quantidade de gorduras, alimentos processados, embutidos, enlatados, controlar bem a pressão, então evitar comidas, evitar excesso de sal em comidas, consumo moderado de álcool, isso tudo também pode aumentar o risco. Para as pessoas que fumam, na verdade temos que trabalhar para cessar o tabagismo. Pacientes obesos, a gente sempre recomenda buscar a perda de peso, não por questões estéticas, mas por questão de saúde mesmo.
8: Tá dado o recado, doutor Thiago, obrigado pela entrevista e até uma próxima.
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16: São 6:38. Vamos chamar o Weber Lima para aquele papo diário sobre tudo que acontece no futebol, no esporte por aqui. Muito bom dia, Weber.
17: Bom dia, Stephanie. Bom dia, Mauro. Bom dia, ouvinte da Nova Brasil.
16: Eu não vou nem falar, eu acho. Vou ficar aqui em silêncio e ver o que que acontece.
8: Uma noite normal, né, Weber? Bom dia para você. Precisamos falar sobre.
17: Ah, meu Deus. Olha, eu vou te falar, hein, Mauro. Uma noite de resultado que seria normal pro Palmeiras. Mas um futebol muito pobre apresentado pelo time do Abel Ferreira. Ele que não aceita críticas, Mauro. Ele na coletiva diz que o futebol está doente, que as críticas são exageradas. Eu fico pensando, né? O Abel, que sempre vai pra coletiva em tom professoral, o time jogando muito mal. Muitos palmeirenses criticaram a partida de ontem, até embates nas redes sociais, porque várias páginas que são dedicadas ao Palmeiras criticando o time pela forma de jogar, até mesmo com a classificação, que era uma obrigação, na minha visão, pro time do Palmeiras. O time do Cerro Porteño realmente limitadíssimo, muito fraco, e o Palmeiras com dificuldades para vencer esse time. Não foi diferente ontem, né? O Gustavo Gomes, que entra para a história, né? 9 gols em Libertadores diferentes, o zagueiro que salva o Palmeiras ontem, né? De um absurdo de ir para os pênaltis com aquele time paraguaio. O Palmeiras passa, não convence, o Abel vai à coletiva, ele que não aceita críticas, vai à coletiva falar que o futebol está doente, que as críticas são exageradas. É que o Abel, acho que ele gosta tanto de falar do Tele Santana, ele não tem noção, né, Mauro, do que sofreu o Tele Santana depois das Copas de 82, 86. Né, o Tele, que viveu um período aí chamado de pé gelado, sofrendo aí em sabatinas, né? Tem cenas históricas no Roda Viva, que o Tele era confrontado em relação a isso. Todo mundo, Brasil inteiro, entrevistas no Povo Fala na rua, chamando o Tele de pé frio. Ele não, acho que ele não sabe mais ou menos o que é isso, né? Eu vejo que o Abel não se dá bem com as críticas, o time joga mal. Ganhou, é verdade, fez o que deveria ser feito. Palmeiras está nas quartas de final da competição, aguarda o vencedor da partida de hoje entre LDU e Mirassol, que será realizado em Quito, na altitude de mais de 2.800 metros. O time de Mirassol empatou a primeira em casa, vai ser muito difícil para o time do interior paulista, mas eu acho que o Abel, ele não lida bem com essa questão, né? Ontem tivemos também, Mauro, a vitória do Flamengo.
18: Ia te perguntar justamente sobre o Flamengo. O Flamengo jogou bem? Porque o Flamengo é que tem mostrado um bom futebol, né?
16: Não, teve flamenguista saindo do Maracanã ontem já gritando campeão, né, Weber? Assim, se o Palmeiras vence, mas não convence, o flamenguista saiu de lá com uma mão na taça, praticamente.
17: Então, o pessoal, é o que eu costumo dizer, né? O pessoal se empolga muito com uma ou duas partidas, né? Flamengo, até esse momento do ano, o flamenguista estava com o pé atrás. Flamengo, antes da Copa do Mundo, não se encaixava. Só que a vitória para cima do Mirassol, e na verdade, essa chegada do Flamengo próximo do Palmeiras no Campeonato Brasileiro, e o jogo de ontem, realmente é para animar, né? O Flamengo jogou muito bem. Se não perdesse tantas oportunidades, olha, para vocês terem uma ideia, não tínhamos 30 minutos do primeiro tempo, o Flamengo já tinha 12 chutes a gol, grandes oportunidades perdidas, e já vencia, né? Já na parte final do primeiro tempo fez o seu gol, depois do segundo tempo, outro gol, dois gols muito bonitos, com assistências do Pedro, que foi tirado, né, da primeira partida, ficou no banco de reservas contra o Cruzeiro em Minas Gerais. O Flamengo foi e atropelou o Cruzeiro. O Pedrinho, né, que é dono de uma rede de supermercado gigantesca aqui do Brasil, principalmente lá em Minas Gerais, ele é muito forte, ele é um novo dono da SAF, né, do Cruzeiro. Ele deu uma entrevista e falou: olha, a gente não merecia ganhar. Pelo que o Flamengo jogou aí, a gente não merecia ganhar. E realmente, o Flamengo foi muito superior ao Cruzeiro. É verdade que futebol é assim, né? Um chuta 30 no gol e às vezes o adversário chuta duas, marca os dois gols, e quase acontece isso ontem com o Cruzeiro, né? Teve pouquíssimas oportunidades, aproveitou uma com o Lucas Romero e depois o Jorginho tirou uma bola de cima da linha. O VAR atuou, viu que a bola não ultrapassou a linha, quer dizer, o Jorginho fez um gol, na verdade, pro Flamengo ali, porque o Cruzeiro viraria o jogo para cima do Flamengo, mas o Flamengo jogou muito bem e anima, lógico, o seu torcedor, o Flamengo, que aguarda o vencedor de Independiente del Valle e Tolima. Essa é uma partida que, por conta dos terremotos na Colômbia, foi adiada para a próxima terça-feira. O primeiro jogo foi na terça e o Independiente del Valle venceu na Colômbia, quer dizer, provavelmente será o adversário, o time equatoriano do Flamengo. Hoje temos outros jogos, né? O Corinthians joga contra o Rosário Central a partir das 9 da noite. Carrillo deve ser o substituto no meio de campo do Corinthians, e teremos hoje, como eu já disse, LDU e Mirassol são as partidas de hoje. Teremos também Copa Sul-Americana, né? Ah, ontem eu já falei aqui, né? Foram esses jogos da Palmeiras e tal, é isso daí. Tivemos também o Platense, né? Que nos pênaltis eliminou o Coquimbo Unido, terá pela frente o Fluminense. Platense, um time argentino que pela primeira vez participa da Libertadores da América. E ontem tivemos Montevideo City Torque na Sul-Americana eliminando o Tigre. Hoje teremos Macará e Santos, transmissão da Nova Brasil. Botafogo e Cienciano já está morto, né? O Cienciano enfiou 6 no Botafogo. E ontem tivemos também a eliminação do Bragantino. O Atlético Mineiro avança a próxima fase para fechar às 7 da noite no Defensor del Chaco. Tem Olímpia e Vasco, primeiro jogo 0-0.
18: Weber Lima, obrigado por hoje.
16: Obrigada, Weber.
18: Valeu, até amanhã, abração.
17: Valeu, um abraço, até amanhã às 5:30, tem o Nova Brasil em campo, até lá.
18: 6:45, vamos girar a reportagem da Nova Brasil.
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18: Presidente do Supremo Tribunal Federal, Edson Fachin, tirou ontem da pauta o julgamento que pode definir o modelo de eleição para um mandato tampão para o governo do Rio de Janeiro. Se a escolha deve ser direta pelo voto popular ou indireta por votação na Assembleia Legislativa. E isso há menos de 2 meses das eleições para valer, né? As informações chegam do Rio de Janeiro com o Sérgio Leão.
20: O presidente do Supremo Tribunal Federal, ministro Edson Fachin, excluiu da pauta de julgamento o processo que discute o formato da eleição para um mandato tampão no governo aqui do Rio, após a renúncia do ex-governador Cláudio Castro. Ainda não há justificativa para a retirada, nem uma nova data para a análise do caso. O julgamento havia sido interrompido em junho, quando o ministro Flávio Dino pediu vista. Na ocasião, o placar estava em 4-1 a favor da realização de uma eleição indireta pela Assembleia Legislativa do Rio. Apesar da indefinição no Supremo, a expectativa é de que o desembargador Ricardo Couto permaneça interinamente no governo até as eleições de outubro. Com a proximidade do pleito, uma eventual eleição suplementar para escolher um governador tampão é considerada de difícil execução prática. Ricardo Couto assumiu o governo interinamente em março após a renúncia de Cláudio Castro e a vacância dos cargos na linha sucessória. O vice-governador Tiago Pampulha havia deixado o posto para assumir uma vaga no Tribunal de Contas do Estado. Do Rio de Janeiro, pela Nova Paradiso, Sérgio Leão.
16: E entre os assuntos que importam para você nessa quinta, também está, claro, as eleições.
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16: A propaganda eleitoral, de fato, ela já começou, né? E a fiscalização das campanhas vem sendo reforçada pela Justiça Eleitoral. Você, eleitor, também pode, deve ajudar a identificar e denunciar possíveis irregularidades durante esse período, até outubro, tá? O aplicativo Pardal da Justiça Eleitoral é uma das ferramentas disponíveis para registrar essas denúncias. Quem vai nos contar tudo é a Dani Rivas, direto de São José dos Campos.
21: Atenção, eleitores, com o início da propaganda eleitoral, você também pode ajudar a fiscalizar possíveis irregularidades durante esse processo. A Justiça Eleitoral disponibiliza o aplicativo Pardal para receber denúncias durante as eleições deste ano. Pelo aplicativo, é possível informar casos de propaganda que possam estar em desacordo com a legislação, tanto na internet quanto fora dela. O eleitor pode descrever o que aconteceu e enviar fotos, vídeos, áudios ou links como prova. Para acessar o Pardal, é necessário fazer uma autenticação pelo e-título ou pelo gov.br. A identidade do denunciante é mantida em sigilo. E depois desse registro, o eleitor recebe um número de protocolo e pode acompanhar o andamento da denúncia. E atenção, o Pardal também orienta o usuário sobre o que é e o que não é permitido pela legislação, para evitar denúncias equivocadas e casos de possível desinformação eleitoral. Também tem um canal específico, viu? É o Sistema de Alerta de Desinformação Eleitoral, do TSE. De São José dos Campos, Dani Rivas.
16: São 6h49, a gente segue girando, te contando mais sobre as eleições. Olha só, o influenciador Pablo Marçal, do PRTB, pode ser impedido de continuar na disputa pela presidência. Ele é um dos candidatos, né, à presidência da República. O Ministério Público Eleitoral pediu ao Tribunal Superior Eleitoral que rejeite o registro da candidatura dele e, enquanto o caso é analisado, que proíba Marçal de fazer propaganda eleitoral e de acessar recursos públicos de campanha. Segundo o MPE, há dois obstáculos à candidatura dele. O primeiro é que Marçal continue inelegível até o ano de 2032 por uma condenação relacionada ao uso indevido dos meios de comunicação durante a campanha de 2024.
18: O segundo ponto é a filiação partidária. O Ministério Público afirma que em abril, quando terminou o prazo para um candidato estar filiado a um partido político e assim poder disputar a eleição em outubro, Marçal aparecia como integrante do União Brasil e não do PRTB. A candidatura só foi registrada depois que uma decisão judicial autorizou a filiação dele ao PRTB.
16: 6h50, vamos girar também por outros assuntos que importam para você.
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16: O Ministério da Saúde afirmou, em nota, que nunca considerou a possibilidade de compra de canabidiol, uma vez que esse produto não está incorporado ao Sistema Único de Saúde. Essa nota do Ministério da Saúde é uma resposta a informações levantadas pelo jornal O Globo, de que a empresária Roberta Luxinger enviou ao chefe de gabinete do presidente Lula, o Marcola, Marco Aurélio Santana Ribeiro, a minuta de um contrato que tinha como objetivo a venda de medicamentos à base de canabidiol ao Ministério da Saúde. Esse negócio aí, esse possível negócio, poderia render até 626 milhões de reais. Esse documento obtido pelo Globo, pelo jornal Globo, revela o interesse da empresária e do lobista Antônio Carlos Camilo Antunes, aquele careca do INSS, em fornecer ao governo federal diferentes tipos de remédios sem licitação.
18: Segundo a reportagem, o documento foi encontrado pela Polícia Federal nos celulares de Luxinger e de Antunes, que são investigados por suspeita de tráfico de influência. A empresária, de acordo com o inquérito, foi contratada pelo lobista na tentativa de viabilizar a negociação e teria contado com a ajuda de Fábio Luiz Lula da Silva, o Lulinha, de quem ela é amiga. O negócio, porém, nunca saiu do papel. Marcola teria reconhecido que recebeu a minuta do contrato, mas afirmou que nunca encaminhou ou negociou qualquer proposta.
16: As defesas de Lulinha e de Roberta Luxinger vêm criticando o vazamento de trechos desse inquérito. Ontem, o presidente Lula voltou a dizer que o filho dele, Lulinha, terá de prestar esclarecimentos sempre que for chamado pela Polícia Federal ou por outras autoridades. O presidente também reforçou que não vai interferir nas apurações nem dar tratamento especial a Lulinha. De acordo com o portal Metrópolis, o comentário de Lula foi feito numa reunião no Palácio da Alvorada, que tinha como pauta a disputa eleitoral em São Paulo. O advogado Marco Aurélio de Carvalho, que atua na defesa de Lulinha e também coordena a campanha de Lula lá no estado, participou dessa reunião. Carvalho disse ao Metrópolis que o caso de Lulinha não estava na pauta dessa reunião oficial e entrou na conversa em meio a discussões sobre o cenário eleitoral em São Paulo.
18: 6h52, o ministro Gilmar Mendes do Supremo Tribunal Federal disse ontem que a corte pode voltar a discutir o tema da obrigatoriedade de diploma para exercer a profissão de jornalista.
3: Produzimos uma decisão importante respeito à dispensa do diploma de jornalista. Isso não significava, na verdade, dispensar formação. As pessoas poderiam ter formações em diversas áreas. Mas podemos discutir, sim, se de fato se entender que há aí algum comprometimento da própria qualidade de informação. Não me parece
16: E aí é importante que a gente olhe sempre pro timing, né? Para as coisas que acontecem, que são importantes, mas também pro momento em que elas acontecem. A declaração, essa declaração aí de Gilmar Mendes que a gente acabou de ouvir, tá no contexto daquele caso envolvendo o jornalista Luiz Pablo, lá do Maranhão. Em novembro, esse Luiz Pablo publicou reportagens mostrando que o ministro Flávio Dino, colega de Gilmar

0: institucional de respeito ao sigilo da fonte jornalística. Luiz Pablo não completou a graduação em jornalismo, mas possui registro no Ministério do Trabalho como jornalista. Em 2009, o plenário do Supremo derrubou a exigência de diploma para o exercício da profissão de jornalista. Essa exigência tinha sido determinada em 1969 por um decreto-lei da ditadura militar.
1: São 6:55. Vamos girar o mundo.
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1: Vamos abrir esse Giro Mundo hoje com Camilo Mota, falando de mais um desastre, dessa vez na África. O desabamento em uma mina de ouro já deixa mais de 100 pessoas mortas. Camilo, muito bom dia para você.
3: Bom dia, Stephanie e Mauro. Esse deslizamento de terra na África provocou o colapso de uma mina de ouro na República Centro-Africana, que matou aí mais de 100 pessoas, segundo as autoridades locais e também a Cruz Vermelha. Essa tragédia aconteceu na terça-feira, depois do desabamento de túneis subterrâneos onde os mineiros trabalhavam. Equipes de resgate seguem em busca de sobreviventes. As vítimas seriam majoritariamente cidadãos da República Centro-Africana e também de Camarões, país vizinho, que já confirmou a morte de ao menos 3 cidadãos no local. Minas artesanais são comuns em várias partes da África, apesar de regulamentações que as proíbem, mas o que leva, né, os trabalhadores a operarem em condições precárias de segurança. E só neste ano, mais de 40 pessoas já tinham morrido em outros acidentes de mineração no país.
0: E Camilo, agora em outro assunto aqui, a Europa e o Japão saíram em apoio aí à presidente do Tribunal Penal Internacional, que foi sancionada pelos Estados Unidos, né?
3: Foi uma manifestação aí da União Europeia, além da Alemanha, né? O governo alemão também se manifestou, e o Japão manifestando apoio à presidente do Tribunal Penal Internacional, a juíza japonesa Tomoko Akane, que é alvo aí das sanções dos Estados Unidos. Washington aí já sancionou outros 13 juízes da corte, e essas medidas estão ligadas principalmente às investigações do tribunal sobre Israel, que emitiu mandado de prisão contra Netanyahu em 2024 por crimes de guerra em Gaza. E sobre isso, o primeiro-ministro de Israel, Benjamin Netanyahu, elogiou a decisão dos Estados Unidos.
0: Obrigado, Camilo. Bom trabalho para você.
3: Obrigado,
0: bom dia para você.
3: Pra gente.
0: 6:57 e você segue muito bem informado, muito bem informada aqui no Jornalismo da Nova Brasil.
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5: Ouvinte Nova Brasil, nesse momento um acidente envolvendo dois veículos deixa o trânsito complicado na paralela na saída para Caribé. Os dois veículos ocupam a faixa da esquerda. Por enquanto, a melhor opção é seguir trajeto pela via expressa. 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
6: Não vá perder a hora na sua quinta-feira, são 7:02, nós permanecemos aqui ao vivo em toda a nossa rede. A Rede Nova Brasil está ao vivo em Andradas, no sul de Minas, em Araçatuba, Brasília, Campinas, João Pessoa, Mococa, Recife, no Rio de Janeiro, pela Nova Paradiso, em Salvador, São José dos Campos, em São Paulo e também em Ribeirão Preto. Nós somos multiplataforma, estamos aí na sintonia do rádio e também conectados em você pela internet. 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
7: São 7:02 e a gente abre este segundo bloco do Jornal Nova Brasil com entrevista.
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7: Hoje nós conversamos ao vivo com Daniela Marques, ex-presidente da Caixa Econômica Federal, economista e hoje responsável pela elaboração do plano econômico, do plano de governo, da parte econômica do plano de governo do candidato a presidente Flávio Bolsonaro do PL. Daniela, bom dia, obrigado por estar aqui com a gente.
8: Bom dia, Mauro. Bom dia, Stephanie. Bom dia aos ouvintes da Nova Brasil. Eu que morei no Rio de Janeiro muito tempo, ficava no trânsito indo para o trabalho, ouvindo Paradiso muito.
7: Que bom, muito bom. A Stephanie Alves, como você falou, está com a gente lá em Brasília e faz a primeira pergunta para você.
6: Oi, Daniela, muito bom dia. Obrigada aí pela audiência, obrigada também pela gentileza de nos atender. Eu vou começar perguntando da parte que nos cabe, tá? A candidatura de Flávio Bolsonaro sofre aí, né, de uma certa deficiência para atingir e falar com força ao coração das eleitoras, né, do eleitorado feminino. Algumas tentativas de solução já foram sugeridas, inclusive o seu nome foi ventilado para vice na chapa dele, mas ele acabou escolhendo um homem para esse papel. Num eventual mandato aí de Flávio Bolsonaro, quais seriam as políticas públicas, os programas econômicos voltados para esse público feminino, né? Lembrando que as mulheres ainda ganham menos que homens, exercendo às vezes a mesma função. As mulheres são maioria na chefia, né, das famílias aí. Elas recaem sobre elas, né, a responsabilidade sobre a casa, sobre o orçamento doméstico também. O que essas mulheres podem esperar no plano econômico?
8: Obrigada pela pergunta. Esse é o meu tema preferido no plano de governo. Eu sou mãe, sou esposa, sou executiva, então sei muito bem o que é já tive as minhas dores, né, os meus percalços da minha vida, e por isso, desde a minha, que eu pude integrar o governo do presidente Bolsonaro e rodar o Brasil, foram as histórias das mulheres em programas de empreendedorismo. A gente lá fez uma estratégia de empreendedorismo feminino chamado Brasil para Elas. Depois, na Caixa, eu fiz o maior programa de inclusão financeira feminina que um banco já fez no Brasil, que era o Caixa para Elas. Foram 40 milhões de mulheres impactadas. E eu brinco, sabe, que eu parei de trabalhar para mim e passei a trabalhar boa parte do meu tempo para elas, né? Então, a mulher tem, ela tem uma vantagem emocional de esperança por natureza. O presidente Lula e o PT, eles fazem muito discurso hipócrita para nós mulheres, né? E felizmente nós também somos mais intensas nas decepções. Então, eu acho que as mulheres estão muito decepcionadas porque esse discurso não virou prática. O Lula vendeu esperança, não entregou. Ele vendeu esperança da gente ser protegida de violência, entregou medo, entregou o maior número de mortes de mulheres no primeiro semestre desse ano, desde 2015. A esperança de ter mais dignidade, de ser dona do seu negócio, dona do seu nariz, que foi o que mais de 70% das mulheres me responderam quando eu estava na Caixa, quando eu disse qual era o maior seu, se virou dívida. Por isso o Flávio tem dito, e eu também, que o Lula é o caloteiro da nossa esperança. E na prática, o que a gente está fazendo no Brasil por elas, que é o eixo do plano de governo, reconhecendo a realidade econômico-social das mulheres, como você colocou, principalmente esse dado estarrecedor de violência e também essa sobretarefa das mulheres, né, com cuidados. Eu peguei uns estudos que, se fosse precificado em horas trabalhadas, daria algo equivalente a 8,5% do PIB, com afazeres domésticos, com cuidado com criança, cuidado com idosos. Mães atípicas hoje não têm soluções concretas, então o Brasil por Elas integra tudo num lugar só. A parte de enfrentamento à violência contra a mulher, a mulher vai poder ter uma amiga virtual para chamar socorro, para se orientar. Os agressores vão ser punidos com força, né, e ter tornozeleira eletrônica para que ele não se aproxime mais dessa mulher. Ela vai poder fazer um registro automático, um registro digital de ocorrência, tirar uma medida protetiva, ter apoio jurídico para isso, ter apoio psicológico para isso. Depois, no segundo estágio, ela vai poder ter um voucher ou uma opção de casa da mulher brasileira para ela poder pernoitar se ela não tiver onde ficar temporariamente. E aí a porta de entrada da liberdade de nós mulheres e saída do abuso é justamente a autonomia financeira feminina. Então tem um programa amplo, incluindo uma articulação com o Sistema S, com empresas privadas em parceria, com prefeituras, governos estaduais e a própria Caixa Econômica Federal como motor, para que a mulher possa se capacitar, para que a mulher possa ter acesso a crédito, para que ela possa formalizar o seu negócio, tudo isso num lugar só. E principalmente, o terceiro eixo do plano do Brasil por Elas é o cuidado, né, que é a rede de apoio em cuidado para ela encontrar vaga de creche. Se não encontrar vaga de creche com a prefeitura, com a cidade dela, vai ter um voucher, um vale, porque uma mulher que não tem uma creche não pode trabalhar. Eu sou mãe de dois filhos, um com 1 ano e meio. Estou aqui com vocês porque minha mãe está em casa me ajudando com o meu filho. Então vão ser várias soluções, não é só uma. Num lugar só, esse lugar vai ser presencial, que vai ser a central da mulher, algo como um poupa-tempo da mulher, para ela não precisar fazer uma peregrinação por vários lugares. Hoje ela vai no INSS buscar um auxílio, depois ela vai na prefeitura buscar vaga de creche, depois ela vai no CRAE se cadastrar para ter um programa social, depois ela vai no Cine buscar um curso. Então uma entrega cara, ruim, cara para nós pagadores de impostos e ineficientes. Então, escolas de capacitação e centrais da mulher a gente vai entregar presencialmente nas cidades metropolitanas, mas principalmente o futuro digital na palma da mão dela.
7: Daniela, eu também tenho algumas curiosidades sobre a pauta econômica. Você já declarou que o plano de Flávio Bolsonaro prevê um corte aí de cerca de 1,5% do PIB, aí, o que hoje representaria perto de 200 bi, para fazer superávit. Qual que vai ser a meta de superávit primário, quer dizer, daquilo que o governo economiza num eventual primeiro ano de um eventual mandato de Flávio Bolsonaro?
8: O time está estudando ainda, obrigado. A intenção, que fique claro, é a gente focar na revisão do arcabouço, né? Hoje, esse arcabouço que não traz credibilidade para o governo brasileiro, está refletido na maior taxa de juro real do mundo. Então, a gente perdeu a credibilidade e esse endividamento em bola de neve do governo está refletido também no endividamento das empresas e das famílias. Você vê tantas empresas quebrando, Casas Bahia, Pão de Açúcar e outras, não tem outro motivo que não a maior taxa de juro real do mundo. Então, a gente vai revisar esse arcabouço, primeiro de tudo, focar esse corte em excessos. Hoje é um escárnio o uso do dinheiro público, uma estrutura de quase 40 ministérios, o Brasil tem mais ministério que a Venezuela, só de contratos terceirizados para sustentar esses ministérios hoje, são mais de 40 bilhões de reais.
7: Quais ministérios podem ser cortados? Quais ministérios? Vocês têm falado em cortar 10 ministérios. Me cita um. E uma outra pergunta. Vai haver a volta daquele super ministério da economia?
8: A gente ainda não fechou a estrutura, né? Estava fechando a estratégia. Então enxerga estratégia, estrutura e pessoas. Por isso que eu pergunto que cargo eu vou ocupar. Vou ocupar algum... Eu vou integrar o governo do Flávio, mas em algum cargo que eu tenho competência, não em outros que eu não tenho conhecimento, como é o de Advocacia Geral da União ou da Segurança Pública. Essa estrutura, né, a gente estava muito focado em apresentar o plano de governo, vamos tirar o Brasil do atraso, que foi apresentado quinta passada. Agora estamos focados na campanha para o Flávio Bolsonaro ganhar, mas a ideia, e daí não é cortar, é você integrar estruturas, e para a política pública chegar na ponta, você não precisa de tantos ministérios e sim de times técnicos com estratégia integrada, né? Então, eu acho que um acerto o Ministério da Economia eram 5 ministérios em um, a estrutura ficou, a ideia não é ter um ministério tão grande assim, seria um mais enfocado em políticas macroeconômicas, outro, né, como é indústria e comércio, previdência, trabalho, pastas que lidam com o que a gente chama de custo Brasil hoje, que é insano, né? O Brasil está nas 5 piores colocações no ranking de competitividade, essas pastas estarem integradas para você ter mais resposta de ação.
7: Stephanie.
6: Daniela, queria falar também da política econômica olhando para fora, né, para os nossos territórios. Como é que você vê aí o papel do Brasil nessa geopolítica em que as forças estão se reequilibrando, né? Que a gente tem, por um lado, o tarifaço dos Estados Unidos, China, Índia, os BRICS ganhando força. Como é que você vê essa política econômica do Brasil diante desse cenário de juros tão altos também? Vamos falar um pouquinho de política econômica externa.
8: Hoje tem muita coisa fora do lugar, né, Stephanie? Eu acho que a política econômica do governo Lula, ela, após 18 anos, está mais do que provado. Quando você tem a maior taxa de juros do mundo e a maior carga tributária do mundo para bancar essa gastança, que não funcionou, mas principalmente do ponto de vista científico, né, de economia, não funcionou em nenhuma nação do mundo. Então não existe hoje nenhuma nação próspera no mundo que tenha adotado esse modelo econômico de acreditar que é o Estado que vai ser o indutor do crescimento e é através dessa gastança que a gente vai inserir o Brasil como uma força que deveria ser na economia global. Então, o Brasil hoje, os planos de governo está claramente apresentado, no plano do Lula ele repete a mesma fórmula, que já não deu certo, e a gente apresenta uma fórmula de futuro muito mais moderna. O Brasil como a maior fonte de riqueza alimentar e energética do mundo, e principalmente agora na era da inteligência artificial, onde tem 7 trilhões de dólares em data center sendo decidido investimento nesse momento, e aqui no Brasil também a segunda maior reserva de minerais críticos e terras raras, né, para sustentar esse crescimento dessa revolução digital, O Brasil ele tem uma posição forte por natureza, mas hoje está isolado do mundo justamente por essa política econômica. Então, quando você arruma as contas e começa a ter um juro palatável, você investe em produtividade com marcos regulatórios, simplificação de impostos, tesouraço na burocracia, e principalmente coloca o país para crescer e o brasileiro para crescer junto, dado essa posição natural que o Brasil tem força para estar com destaque em mesas de negociação mundo afora, e assim deveria estar. E soberania também devia ser, a gente ter soberania sobre a nossa própria vida, e liberdade de ir e vir, liberdade para abrir um negócio sem ter que pedir licença para o governo tantas vezes, de tantas formas diferentes. Hoje o governo atrapalha quem quer criar riqueza no Brasil.
7: A gente ouviu Daniela Marques, economista, ex-presidente da Caixa, hoje responsável pela parte econômica do plano de governo do candidato à presidência Flávio Bolsonaro. Daniela, muito obrigado. Vamos contar com a sua presença outras vezes aqui para detalhar ainda mais as propostas, porque esse é o nosso foco. A gente quer conhecer as propostas dos candidatos para que os nossos ouvintes e as nossas ouvintes possam fazer um voto consciente, um voto bem balizado. Muito obrigado por hoje e até uma próxima.
8: Muito obrigado, agradeço o convite, estou à disposição para voltar sempre. O plano é muito amplo, né? Não existe uma bala de prata, não existe algo para prometer que resolva tudo. Então vai ser um prazer estar com vocês novamente.
7: Muito obrigado, um bom dia para você.
6: Obrigada, Daniela. São 7 horas e 16 minutos, a gente faz aquele revezamento aqui agora. Vamos falar de política com Diego Amorim.
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6: E Diego Amorim hoje volta os seus olhos sempre atentos para o Supremo Tribunal Federal. Ele vai contar para a gente o que que advogados que atuam por lá estão dizendo nos bastidores sobre o atual momento da corte. Delicado para dizer o mínimo, Diego. Muito bom dia para você.
10: Exatamente. Bom dia, Stephanie. Bom dia, Mauro. Bom dia, ouvinte do Jornalismo da Nova Brasil. Eu fiz essa análise ontem com base nessas conversas que eu tive com advogados aqui em Brasília, na minha coluna no site Platô BR, e foi uma grande repercussão. Eu recebi uma série de mensagens de outros advogados com os quais eu não tinha conversado, corroborando aquilo que estava escrito. Então, hoje eu vou me atrever a fazer um pouquinho diferente, vou praticamente ler aqui o que eu escrevi, que gerou essa repercussão toda, mas fato é que em rodas de conversa, em escritórios do Lago Sul, área nobre aqui de Brasília, Stephanie, ou nos converscotes, nas festinhas brasilienses, os advogados que atuam e têm trânsito nos tribunais superiores aqui de Brasília fazem arder a orelha dos ministros do Supremo, porque falam deles o tempo todo. E o comentário praticamente uníssono entre toda a velha guarda da advocacia do poder, assim dizendo, é que uma corte, um Supremo Tribunal Federal, que já teve em seus quadros grandes nomes como Moreira Alves, Sepúlveda Pertence, na avaliação desses advogados vive hoje a pior fase da sua história. E não há nenhuma celebração em torno disso, é um tom de lamento que eu escuto desses advogados. Essa nata da advocacia brasileira considera o atual Supremo fraco. É isso que eles dizem. E eles enumeram os motivos para isso sem ficar citando nomes, sem personificar. Ah, é o ministro tal, é o ministro fulano, o ministro cicrano. Não. Eles elencam os desafios desse Supremo e o que fazem o Supremo ser considerado fraco. A gente está falando de excesso de exposição, e aí muitos criticam, inclusive, a transmissão ao vivo das sessões do Supremo. Que isso é uma raridade no mundo. O Brasil inventou isso e é muito raro você ver em outros países a transmissão ao vivo de sessões do Supremo. Eles criticam a consolidação da figura do que eles chamam de ministro palpiteiro, que é o que a gente vê diariamente, as articulações políticas para além de qualquer razoabilidade, ministro fazendo ponte entre presidente da República e presidente do Congresso Nacional e organizando esses encontros. E principalmente, mais recentemente, o baque provocado por investigações que respingaram em ministros. do Supremo Tribunal Federal. E o caso mais emblemático é o caso do escândalo do Banco Master. Os advogados com quem eu conversei dizem que o clima interno no STF piorou e muito depois que esse caso veio à tona. E aí quem acompanha de perto a rotina do tribunal, o Stephanie Mauro, diz que não se trata mais de disputas de poder que são naturais aqui ao ambiente de Brasília, mas de uma verdadeira busca por sobrevivência. Eles me contam que há muita maledicência de um ministro contra o outro nos bastidores, acusações entre eles, chacotas, apelidos e até planos para enfraquecer essa ala oposta e conquistar espaço dentro do Supremo. E eu caminho para o fim dizendo, Mauro e Stephanie, que a avaliação desses advogados, repito, são advogados que atuam dentro do Supremo, em causas dentro do Supremo Tribunal Federal, é de que o STF deixou de ser um colegiado de 11 pessoas, hoje 10, porque está com desfalque de um ministro, minimamente unido, apesar de divergências que vão sempre existir, apesar de vaidades que vão sempre existir, e se transformou num lugar de crises internas constantes. E a frase que eu escutei que me chama muita atenção de um advogado com mais de 30 anos de atuação aqui nos tribunais superiores é a de que o Supremo tem hoje muito poder e pouca credibilidade. E aí um Supremo, finalizo, que já tem uma imagem desgastada para fora, para a sociedade, tem também essa imagem arranhada para dentro do meio jurídico. Tem uma frase atribuída a Ulisses Guimarães aqui em Brasília que é a seguinte, sobre o Congresso: está achando ruim esse Congresso, então espera o próximo, né, que vai ser pior. E esse desânimo é tão grande, Mauro, com o cenário atual do Supremo entre esses advogados, que esse provérbio também passou a valer para o Supremo, porque eles dizem que juristas, grandes expoentes do direito, reconhecidos aí pela sua capacidade intelectual, cultural e de liderança, já não tem mais o sonho de chegar ao Supremo, com exceção de alguns nomes que são mais ligados a ambições políticas, né? Então, a gente tem hoje uma corte que, na avaliação desses advogados, está acuada, está enfraquecida, que precisa reagir, que precisa demonstrar força, que precisa se autodefender, mas que isso não vai passar por ações por impulso, que toda hora que um ministro toma uma ação por impulso, porque está enfraquecido e aí tem que mostrar força, e quando você quer mostrar força enfraquecido, você corre o risco de abusar do poder, essas ações e reações são, no minuto seguinte, justificadas ou tem a solidariedade, o endosso de outros ministros daquela mesma área. Então, eu finalizo, Mauro, devolvendo para vocês, que assim, aí é um comentário meu. Eu acho que o caminho para o Supremo é um caminho que vale para todos nós, é um caminho quase que monástico. Se recolher, se retirar, silenciar e aproveitar essa bolha que é o Supremo de autoproteção para fazer uma autoanálise, para fazer uma espécie de escuta interior e de cura dos excessos eventuais que a gente sabe que não são tão eventuais assim, infelizmente, na atual realidade do Supremo, Mauro e Stephanie.
7: E viu, Diego, a gente tem visto o candidato ao Senado falando, o campo da direita fala em impeachment de ministro do Supremo Tribunal Federal, já é um discurso mais radical, mas a gente entrevistou aqui na Nova Brasil, aqui em São Paulo, a Simone Tebet e a Marina Silva, que são candidatas ao Senado aqui por São Paulo, ligadas evidentemente à centro-esquerda, e elas também deixaram transparecer no discurso delas de que alguma reforma no Supremo Tribunal Federal vai sair na próxima legislatura, algum controle ali de poder do Supremo vai sair, quer dizer, acho que vai ser inevitável a gente ver o Congresso legislando para dar uma reduzida nesse poder todo do Supremo na próxima legislatura. Diego, obrigado por hoje.
10: Obrigado, Mauro. Obrigado, Stephanie. Coragem. Até amanhã.
7: Até amanhã. 7:23, a gente agora gira a reportagem da Nova Brasil.
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6: E falando em Supremo Tribunal Federal, foi por lá que foi aprovada essa novidade que a gente te conta a partir de agora. As medidas protetivas, aquelas previstas na Lei Maria da Penha, também vão poder ser concedidas a mulheres que forem vítimas de violência de gênero fora das relações domésticas, familiares ou afetivas. Decisão tomada por unanimidade lá no Supremo e deverá ser seguida pela Justiça em casos semelhantes. Quem atualiza pra gente tudo ao vivo é minha xará, Stephanie Ferreira. Muito bom dia.
11: Bom dia, Stephanie. Mauro, ouvinte da Nova Brasil. É, Stephanie, essa decisão ocorreu após um caso de uma mulher de formiga em Minas Gerais. Esse caso repercutiu lá e acabou chegando ao STF. O que aconteceu foi o seguinte: essa vítima procurou a polícia depois de ser ameaçada por um vizinho durante cerca de 6 meses. Segundo o relato, o homem dizia que iria se casar com ela, que poderia levá-la para casa e até matá-la. As ameaças teriam provocado crises de pânico na vítima. Apesar da denúncia, a Justiça de Minas Gerais negou as medidas protetivas por entender que não havia uma relação doméstica, familiar ou afetiva entre os dois. O Ministério Público de Minas Gerais discordou e recorreu ao Supremo. E foi justamente essa limitação que os ministros afastaram. Para o STF, o que deve ser considerado é a motivação da violência e não o vínculo entre a vítima e o agressor. Ou seja, se a mulher for alvo de violência por uma questão de gênero, poderá receber a proteção prevista na Lei Maria da Penha. Isso vale, por exemplo, para casos de ameaça, perseguição, assédio e sequestro. A justiça poderá proibir que o agressor entre em contato com a vítima, determina também uma distância mínima e até que ele não frequente certos lugares, como o local de trabalho da vítima. A corte também decidiu que, em situações urgentes, qualquer juiz pode analisar o pedido de proteção e depois encaminhar o processo para a vara competente. A decisão foi unânime e deverá ser seguida pela justiça em casos semelhantes. Stephanie.
6: Ampliação, portanto, da Maria da Penha, decisão do Supremo que vale para outras decisões semelhantes. 7:26.
7: E aqui em São Paulo, Stephanie, uma juíza do trabalho, na verdade foi uma juíza do trabalho de Brasília, mas repercute no Brasil inteiro, suspendeu provisoriamente as demissões coletivas feitas pelas Casas Bahia durante a fase aí de reestruturação da empresa, a empresa que pediu recuperação judicial. A Mayra de Jaimo está acompanhando esse caso, tem as informações ao vivo pra gente. Bom dia, Mayra.
12: Bom dia, Mauro, Stephanie, bom dia para os nossos ouvintes. Pois é, então a juíza Catarina Roberta Mocinho de Atos da 11ª Vara do Trabalho de Brasília determinou que as Casas Bahia restabeleçam provisoriamente os contratos desses trabalhadores atingidos pela última rodada de demissões coletivas. Essa decisão alcança os desligamentos feitos entre os dias 13 e 17 de agosto, que façam parte dessa mesma operação e que não tenham sido precedidos de intervenção sindical. Segundo a Confederação Nacional dos Trabalhadores no Comércio, cerca de 1.900 funcionários foram demitidos nos dias 13 e 14. Só que o número exato de trabalhadores abrangidos pela decisão ainda não está definido. A juíza considerou que há indícios de que essas demissões ocorreram sem a participação prévia dos sindicatos, que é exigida em casos de dispensa em massa. A advogada especialista em direito empresarial, Camila Nicolau Juliano, explica quais são agora as alternativas da varejista.
13: Ela recorre buscando reverter ou suspender essa liminar, ou cumpre a ordem em paralelo, negocia com o sindicato um acordo coletivo para viabilizar a reestruturação do quadro através de redução de jornada, salário, definindo critérios para corte.
12: Enquanto isso, a empresa vai ter 5 dias para restabelecer os vínculos e reincluir os trabalhadores na folha de pagamento. Planos de saúde e outros benefícios cancelados por causa das demissões também têm que ser reativados em até 48 horas. A decisão não obriga a reabertura das 298 lojas fechadas e nem o retorno automático dos funcionários aos antigos postos. Eles vão poder ser realocados ou então permanecer em afastamento remunerado. Essa liminar ocorre em meio a essa crise financeira que a gente vem trazendo aqui no Jornal das Casas Bahia. No domingo, o grupo pediu uma recuperação judicial para tentar renegociar 17 bilhões e 300 milhões de reais em dívidas. Para essa especialista que a gente conversou, Camila Nicolau Juliano, o desafio agora da varejista vai além da renegociação com os credores.
13: A principal pergunta para qualquer empresa que pede recuperação judicial é se existe uma operação viável economicamente para ser salva ou se esse processo chegou tarde demais. O plano, ele precisa demonstrar com números como essa empresa vai se reerguer. Se ela não tiver condições de recuperar, o processo vai evoluir com certeza para um processo de falência.
12: E só lembrando que outra varejista conhecida também pediu recuperação judicial no fim de semana, a Mara Brás, Tradicional rede de móveis eletrodomésticos de São Paulo tenta renegociar cerca de 140 milhões de reais em dívidas. E até agora o Grupo Casas Bahia não se manifestou sobre essa decisão, Mauro.
7: A justiça ainda não concedeu a recuperação judicial para Casas Bahia, está esperando que uma perícia seja feita para tomar essa decisão. Obrigado, Mayra.
12: Até mais.
7: E obrigado a você também que esteve conosco até aqui. Stephanie, bom dia para você.
6: Para nós, Mauro, até amanhã.
7: Até amanhã. Você de todo o Brasil que está na Rede Nova Brasil fica com as notícias da sua região. Uma ótima quinta para você e até amanhã.
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2: Bom dia, ouvinte Nova Brasil. Para ir de Cajazeiras para o centro da cidade, use a BR, mesmo encontrando um pouco de retenção perto da estação Pirajá, porque na paralela o trânsito está engarrafado da saída da 29 de março até a estação Flamboyant do metrô. 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
1: Agora 7:34 em Salvador. Muito bom dia para você que já está conosco na sintonia da Nova Brasil. Hoje é quinta-feira, dia 20 de agosto, e vamos juntos aqui até as 8 horas no Jornal Nova Brasil Salvador. Eu sou Stephanie Suerdi, que fico com você. Já agradeço a sua companhia para a gente começar esse dia bem informados, trazendo as principais notícias aqui de Salvador e da Bahia. Você pode nos acompanhar aí do outro lado, no seu rádio, 104.7 no seu dial, mas também te lembro que com internet você pode levar a nossa programação na palma da sua mão, onde quer que você esteja. Basta acessar aí as lojas dos aplicativos do Android, iOS, baixar os nossos o nosso aplicativo, também acessar o nosso site. E te lembro que temos a nossa transmissão ao vivo, estamos no YouTube, no nosso canal Jornalismo Nova Brasil, onde você também acompanha o Jornal Nova Brasil Salvador, tem o chat aberto para você interagir. E te lembro ainda do nosso WhatsApp 993471047. E a gente já segue para os destaques desta quinta-feira. Salvador terá paralisação de bancários hoje e as agências ficam fechadas. DENIT assina contrato de 81 milhões para as BRs 324 e 116 na Bahia. Dia D de multivacinação acontece neste sábado em todo o estado, inclusive na capital baiana. Hoje eu converso com Bárbara Silva, alergologista do Grupo Fleury, para a gente falar sobre esse período do ano e principalmente como as alergias podem impactar na sua saúde com essa mudança de clima.
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0: gente já segue para trazer as informações da previsão do tempo, saber como é que fica aqui o tempo na capital baiana nesta quinta.
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0: Olha, depois de dias de muita instabilidade, a chuva predominando em maior parte do dia, apesar do sol ter aparecido nesta quarta-feira em Salvador, para hoje, quinta, a gente tem aí a possibilidade de tempo mais estável, ou seja, as nuvens vão começar a diminuir, a intensidade das chuvas também, e o sol vai predominar em maior parte do dia. Isso acontece nesta quinta-feira, quando as temperaturas começam a subir mais um pouquinho aqui na capital baiana. A gente teve ontem a máxima chegando a 26 graus e nesta quinta a gente tem máximas que podem ir até 28 graus. A gente segue aí com a possibilidade de acontecer aquelas pancadas rápidas de chuva, mas o indicativo é de que o sol predomine a maior parte do tempo nesta quinta aqui na capital baiana. A gente lembra que boa parte da Bahia também tem indicativo aí da onda de calor e pode ter temperaturas bastante elevadas, chegando a 39 graus, e a gente fica atento a esses mais de 170 municípios que estão nesta condição de calor extremo. Vamos seguindo para as informações do nosso noticiário, assunto importante para a gente acompanhar, e principalmente se você depende dos serviços bancários, já fique atento porque tem paralisação nesta quinta-feira aqui na capital baiana. A gente aí já acompanhava, né, os bancos públicos e privados nesse indicativo de greve, e esse atendimento deve ser afetado aqui na capital baiana nesta quinta, quando bancários e bancárias de todo o país, ou seja, não é só aqui na Bahia, realizam uma paralisação nacional de 24 horas aqui na capital baiana. Essa mobilização terá piquetes em frente à agência do Banco do Brasil, que fica ali na Avenida Estados Unidos, no Comércio, e essa paralisação faz parte aí da campanha nacional dos bancários deste ano e foi aprovada em assembleias realizadas pela categoria. Esse movimento ocorre também em meio ao impasse nas negociações com a Federação Nacional dos Bancos, a FENABAN, que, segundo os trabalhadores, ainda não apresentou uma proposta considerada adequada aí para a categoria. Entre as propostas apresentadas está a possibilidade de estabelecer reajustes diferentes de acordo com a faixa salarial, além do congelamento do piso de ingresso. A proposta foi rejeitada por 97% dos aproximadamente 50 mil bancários e bancárias que participaram das assembleias em todo o país. A categoria afirma que a negociação ocorre enquanto o setor financeiro registra sucessivos resultados positivos, e os trabalhadores também relatam aumento da pressão por metas, sobrecarga de trabalho, adoecimento e insegurança provocada pelas transformações e restaurações do sistema bancário. Então a gente já fica atento porque a mobilização desta quinta dura 24 horas, mas a categoria, através do sindicato, pretende pressionar a FENABAN por avanços das negociações, e o indicativo de greve permanece. O sindicato aponta que, caso não haja uma mudança considerada efetiva nas propostas apresentadas, novas ações e outras paralisações podem ser realizadas. Então a gente segue acompanhando e trazendo atualizações para vocês aqui no Jornalismo Nova Brasil. Assunto que a gente segue de olho, trouxemos ontem as informações de todo o detalhamento do DENIT em relação ao mapeamento do afundamento ali no pavimento da BR-324, que provocou interdições no trânsito por algumas semanas, e o DENIT já tinha ali elaborado um plano para intervenção definitiva na rodovia, né? Isso foi detalhado ontem, com duas etapas de intervenções, sem prejudicar ali o fluxo dos veículos e também o tráfego na rodovia. E a gente já tem atualizações porque o departamento oficializou a contratação da empresa que vai realizar esses serviços de operação do tráfego rodoviário nos trechos das rodovias. Isso vale para as BRs 324 e também 116 aqui no estado da Bahia. O valor desse contrato é de 81 milhões e meio de reais. Esse anúncio foi feito ontem, terça-feira, e a empresa venceu a licitação realizada na modalidade pregão, através aí da Lei de Licitações. Esse contrato vai contemplar a cobertura de quase 700 quilômetros de malha rodoviária federal que eram administradas até maio do ano passado pela concessionária Via Bahia. Após o encerramento do contrato, o DENIT passa a administrar essa rodovia. A BR-324 vai ser contemplada no trecho que liga Salvador à Feira de Santana, a BR-116 no trecho do Trevo de Feira de Santana até a divisa da Bahia com o estado de Minas Gerais, e esse contrato terá vigência aí do dia 3 de agosto deste ano até 3 de novembro do próximo ano, 2027.

0: E antes da gente seguir para nossa entrevista do dia, hoje a gente fala de saúde, deslocamos nosso quadro Saúde e Bem-Estar da terça-feira para hoje, quinta. E antes da gente entrar no nosso tema importantíssimo de hoje, já trago aqui para você se organizar que sábado tem dia D de multivacinação. Ocorre em todo o país e aqui na Bahia, não só a capital baiana, mas também outros municípios serão contemplados quando crianças e adolescentes poderão se proteger contra doenças graves, contra meningites, tuberculose, cânceres associados ao HPV, além de outros imunizantes. O dia D da campanha de multivacinação acontece neste sábado em todas as unidades básicas de saúde aqui da capital e também do interior, além dos demais pontos de vacinação aqui na capital baiana, além das salas de vacinação dos postos de saúde, da sala que fica também instalada no Salvador Shopping. No Shopping Bela Vista terá um posto de atendimento. Por lá, essa ação será realizada das 9 às 16 horas no piso L1 na Asa Norte. E essa campanha conta, inclusive, pela primeira vez com a vacina pneumocócica 20, que amplia a proteção contra pneumonias e outras doenças causadas pelo pneumococo. Mais de 180 milhões de doses foram distribuídas até o momento para garantir essa vacinação em todo o país. A Bahia recebeu o seu lote de vacinas e incluem também os imunizantes contra sarampo, influenza, poliomielite e também Covid-19. É válido dizer também que os agentes de saúde estarão a postos para avaliar a caderneta de vacinação, então vale você pegar esse documento e verificar quais são as doses pendentes para aproveitar esse dia D de multivacinação e deixar o calendário atualizado. E olha, isso é tão importante que a gente vai falar um pouco agora sobre como esse período do inverno e essa mudança climática pode impactar em crises alérgicas, exigindo aí uma atenção redobrada com a saúde respiratória nesse período e principalmente porque muitos sintomas também acabam confundindo aí com algumas manifestações relacionadas a doenças virais. E para isso a gente vai para a nossa entrevista do dia.
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0: Olha, a gente conversa agora com Bárbara Silva, médica alergologista do Grupo Fleury, que aqui na Bahia tem aí a marca Diagnosom Mais para cuidar dos pacientes e principalmente a gente vai aproveitar a participação dela aqui conosco para entender o que é que tem nesse período do inverno e aí eu acho que a gente junta aí com essa mudança para a chegada da primavera, que muda um pouquinho o panorama, principalmente em relação às crises alérgicas e como é que a gente também diferencia esses quadros de outras condições, principalmente relacionadas às doenças virais. Doutora Bárbara já está por aí. Muito bom dia, seja bem-vinda à Nova Brasil Salvador.
4: Muito obrigada pelo convite, viu? É um orgulho estar aqui.
0: A gente que agradece demais, principalmente por separar esse tempinho no início do dia para conversar aqui com os nossos ouvintes. Eu acho que trazer essas informações importantes para esse período do ano. Eu falava aqui logo no início do jornal sobre a previsão do tempo e aqui em Salvador a gente tem aí o clima, principalmente nesses meses aí de julho e agosto, oscilando bastante. Então a gente tem períodos de sol, dá aquela aquecidinha, depois vem uma chuva com aquele vento mais fresco, uma mudança muito rápida, né, dessas condições climáticas. Isso pode, doutora Bárbara, favorecer aí crises alérgicas, condições respiratórias? O que é que a gente já começa trazendo aí para o nosso ouvinte?
4: Não, sem dúvida nenhuma. Essas mudanças de temperatura, nossa, você falou uma frase que disse tudo. A gente já pode até parar a entrevista por aqui. Que essas alterações meteorológicas, elas agravam ou desencadeiam pessoas que tenham alergias, no caso, rinite alérgica ou mesmo asma. E também pela maior circulação de vírus, tem os resfriados e gripes, que dificilmente, clinicamente, a gente consegue distinguir, né? E muitas vezes eu preciso de um exame laboratorial até para saber, no caso de resfriado, né, se aquele é um resfriado causado por um vírus ou se é uma bactéria que esteja envolvida e eu tenho que entrar com um antibiótico. O que acontece no inverno é que o clima ele fica mais seco, O frio leva o clima mais seco, e se ele fica mais seco, isso propicia, no caso das casas que passam a ficar mais fechadas, isso propicia ácaro e propicia mofo, que são dois importantes desencadeadores de uma rinite alérgica, por exemplo, que é o que piora nessa época do inverno. E se eu tenho uma piora da rinite, muitas vezes eu não sei, já entrando naquilo que você falou no início, né, qual que é a diferença de uma crise de rinite para um resfriado. O que eles dois têm em comum? A pessoa vai ter espirro, a pessoa vai ter coriza, o nariz fica entupido. Isso é em comum com eles. O que difere dos dois? É que na rinite eu vou ter lacrimejamento, coceira, que eu não vou ter no resfriado. No resfriado eu posso ter dor de garganta, uma febrezinha, um pouquinho de mal-estar. Enquanto que na alergia ela vai durar enquanto estiver naquele período, os sintomas vão permanecer. No caso do resfriado, ele não vai passar dos 10 dias. E óbvio, se eu estou resfriada, eu preciso me afastar das pessoas. Ou, olha, eu vou trabalhar, se possível, ficar em casa, fazer home office, que é palavra chique, né? Ah, não dá, tenho que ir. Enfim, usar máscara, lavar as mãos sempre. Não é para. Que nem aquelas medidas que a gente aprendeu lá na Covid, né? Tossir e
0: na
4: dobra do. Isso, tossir e respirar na dobra do cotovelo, enfim. E óbvio, vou agora puxar o gancho para a vacina, fazer ou manter o calendário vacinal em dia, especificamente a vacina da gripe, né, que é super importante. Então, basicamente, essa é a diferença e é isso que o inverno traz.
0: A gente falou de um ponto importante. Eu comecei, inclusive, antes aqui da nossa entrevista, a falar sobre a campanha de multivacinação. Vai acontecer em todo o país nesse fim de semana. E é sempre válido reforçar, porque muita gente pensa, a campanha de vacinação começou da gripe especificamente lá em maio. Não tomei essa vacina, ainda vale tomar? Eu acho que esse é um ponto fundamental, porque as pessoas acham que passou o tempo e aí vamos esperar para o próximo ano.
4: Não vale a pena, sem dúvida nenhuma, né? Independentemente dessa campanha ter iniciado lá em maio, é importante fazer agora. Não só para a pessoa, quanto para outras pessoas em volta. Às vezes tem gente que não toma vacina de forma nenhuma. Então, pelo menos eu tomando e mais com as pessoas tomando, eu ajudo, de certa forma, a proteger essa pessoa.
0: Ótimo. Tem uma pergunta aqui chegando, você que acompanha a gente aqui na Nova Brasil Salvador, a gente está com Bárbara Silva, médica alergologista, falando sobre os cuidados com as crises alérgicas e diferenciando dos outros quadros, principalmente os virais, mas a gente falou da rinite e aqui chegou a pergunta. Stephanie, bom dia, por favor, pergunte à doutora, quando é que o quadro de rinite pode evoluir para uma sinusite, por exemplo? E quais são os sintomas que chamam a atenção?
4: Uma das complicações de uma rinite não tratada de forma adequada, porque o tratamento da rinite alérgica ele é contínuo, né? Então, além dos cuidados ambientais, né, não ter tapete, não ter carpete, não é para ter bichinho de pelúcia, não é para varrer, passar pano úmido, além desses cuidados ambientais, que, aliás, independentemente deles, eu ainda continuo tendo ácaro em casa, ainda continuo tendo mofo, tem a questão dos pelos dos animais domésticos. Essa crise de rinite, quando ela não tratada, eu não uso o tratamento que o alergista ou o otorrino prescreveu, né? Ou faço só quando estou na crise, o nariz obstruído, aquela secreção, ela vai para os seios paranasais. E essa secreção, quanto mais tempo ela fica ali acumulada, ela vai se tornando mais espessa. Então eu não consigo tirar a lavagem que o nariz faz e os seios da face fazem, não consegue tirar essa secreção. Se eu não tiro, eu junto com as bactérias que ali estão e tenho a sinusite. Normalmente, as sinusites, elas são virais, do jeito que elas vêm, elas vão embora. Só que nem sempre eu consigo distinguir se é viral ou se é bacteriano. Vai depender muito do estado clínico da pessoa. Mas se a pessoa tem uma crise de rinite e ela está evoluindo para tosse, o que é característico da sinusite é o chamado gotejamento posterior. Parece que tem sempre uma uma coisa lá atrás da garganta. Isso a gente sente muito quando deita. E dor de cabeça, principalmente aquela sensação de peso, eu baixo a cabeça, parece que tem alguém empurrando minha cabeça para baixo, isso é uma sinusite. O que que a gente faz de início? Lavar o nariz. Eu não gosto, faço, mas não gosto. Então, eu indico, faço e junto com os pacientes eu falo, eu também não gosto, mas isso é muito importante justamente para não acumular essa secreção. Então, lavar o nariz, repor muita hidratação, beber bastante água, né? Isso ajuda. E óbvio que se os sintomas persistem, tenho que procurar um médico e eventualmente vai ser associado o uso de antibiótico. Eu não sei se eu respondi, se eu consegui responder a pergunta dela.
0: Com certeza. Eu queria aproveitar, a gente já está caminhando para o finalzinho do nosso papo aqui, mas a gente está com Bárbara Silva, que é alergologista, e falando aí dessa abordagem da especialidade médica, muita gente tem dúvida quando procurar. Então, tem um quadro alérgico? O que é que caracteriza, por exemplo, uma pessoa com alergia crônica? Como é que faz esse tipo de diagnóstico? E principalmente, aqueles testes alérgicos, quando que é importante fazer?
4: Bom, se eu tenho espirros, né? Todos os dias eu tenho uma crise de espirro, coriza, o meu nariz fica entupido, entro numa casa fechada, tenho esses sintomas, isso eu tô falando só de rinite. Saio no ar ambiente, saio no, lá fora, tenho crise também, enfim, então vale a pena procurar um alergista, né? O otorrino também trata da rinite, a gente trata da rinite da parte alérgica, né? Uma vez diante desses sintomas, como é que eu vou comprovar que isso pode ser uma alergia ou não? Então, existem basicamente dois tipos de testes. Um teste é aquele que a gente faz no braço, que são as gotinhas que a gente coloca. Cada gotinha corresponde a um alérgeno, ou seja, uma substância que pode desencadear aquela crise alérgica, um ácaro, fungo, barata, etc. E aquilo que for positivo, que vai ficar uma bolinha vermelha e que possa até, aquilo a gente considera junto com o quadro clínico que a pessoa seja alérgica. O tratamento inicial normalmente é com antialérgico e corticoide tópico, quer dizer, aquele spray nasal. Não resolveu, ou o paciente está muito, a qualidade de vida está muito ruim, e quando tem indicação a gente indica a vacina, que é o único tratamento que realmente vai melhorar. Então é dessa forma, e a indicação é essa. E o outro tipo de teste é o exame de sangue, que eu pesquiso as mesmas coisas através do sangue. Um não inutiliza o outro, não é um ou outro. Às vezes eu tenho que fazer os dois, o teste na pele e o exame de sangue.
0: Perfeito, para juntar e fazer aí esse diagnóstico. Eu queria fechar, doutora Bárbara, falando sobre o conceito, né, por exemplo, da alergia. É uma resposta do nosso próprio sistema imunológico.

0: correndo, etc. Então é dessa, essa é a definição. Isso de dizer, eu não gosto muito desse termo não tem cura, porque se eu começo a falar que não tem cura, a pessoa já, então eu não vou nem tratar, não tem cura, eu vou fazer o quê? Mas a gente consegue, e muito controlado, o paciente volta a ter qualidade de vida. É a mesma coisa do diabetes, que eu tenho que usar a medicação apropriada, a mesma coisa da hipertensão, e por aí vai. Então eu não gosto disso, não tem cura, parece que eu estou profetizando, olha, não tem cura, acabou, não adianta fazer nada. Agora a gente tem que fazer a nossa parte, né? Eu bem que queria que existisse um remédio, dose única, e que eu tivesse tudo bem. Oh, meu Deus, seria
1: aquela
0: muito bom.
1: Aquela pílula mágica, né, para resolver tudo bem rápido e realmente devolver essa qualidade de vida do paciente. Doutora Bárbara, queria agradecer demais sua participação aqui conosco. Olha, alergia é um tópico que a gente poderia aqui conversar um monte, as alergias alimentares, outras manifestações. Nosso tempo aqui é curtinho, mas eu espero que a gente tenha oportunidade de conversar mais vezes. Foi um prazer e realmente eu acho que é importantíssimo a gente deixar esse recado da prevenção, do cuidado e esse olhar também específico para esse período do ano, a gente ficar atento, cuidar da vacinação e de todas essas medidas que a gente falou aqui que vão ajudar a reduzir a incidência desses quadros. Foi um prazer, muito bom dia.
0: Obrigada, viu? O prazer foi meu.
1: Aí, a gente que agradece, conversamos com Bárbara Silva, médica alergologista, trazendo aqui esse cuidado e olhar principalmente para as crises alérgicas nesse período de inverno, inclusive diferenciando aí dos quadros virais e o que, que a gente precisa fazer diante dessas situações.
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0: Olha, a gente segue agora às 7:57 aqui em Salvador. Hoje, quinta-feira, é dia da nossa coluna Fale Mais Sobre Isso com Laís Vilas Boas. Vamos ver o que ela traz de reflexão.
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0: Bom dia, Laís.
2: Olá, ouvintes da Nova Brasil FM. Como vocês estão essa semana? Aqui quem fala é Laís Vilas Boas, psicóloga e psicanalista, e essa é a sua coluna semanal de Psicologia e Saúde Mental. Fale Mais Sobre Isso. A coluna dessa semana queria dividir com vocês a experiência de leitura do livro Mesmo Rio, de Elisama Santos. Elisama é psicanalista e muitos de vocês já podem conhecê-la de palestras e podcasts, ou ainda de um dos seus livros mais famosos, o Conversas Corajosas, além de outros títulos. Mas Mesmo Rio foi a estreia de Elisama nos romances, na ficção. Um livro que fala de uma família com muita realidade, não daquela idealizada das fotografias do porta-retrato. Ele fala da família que a gente carrega por dentro. Para a psicanálise, quando pensamos em uma família, não existe apenas uma história. Existe a versão de cada filho, a versão de cada mãe, a versão de cada pai. Uma mãe pode ter sido para um filho extremamente amorosa e para outro emocionalmente distante. Um pai pode ter sido percebido como protetor por alguém e como controlador por outra pessoa. Não significa necessariamente que alguém esteja mentindo. Significa que cada sujeito constrói, a partir da própria experiência, uma versão daquela história. E é justamente aí que o livro começa a ficar muito interessante para quem pensa as relações a partir da psicologia e da psicanálise. Porque nós não herdamos apenas histórias, nós herdamos formas de nos relacionar, aquilo que chamamos de amor, de importância, de cuidado, de certo ou errado. E aquilo que aprendemos pode reaparecer nos nossos novos relacionamentos. Uma das coisas que mais me chamou a atenção em Mesmo Rio é justamente acompanhar como essas repetições aparecem e também como elas podem ser interrompidas. Porque os personagens não permanecem apenas filhos. Eles crescem, estabelecem novos relacionamentos, constroem novos arranjos familiares. O livro também atravessa temas muito delicados. A vida, a morte, a terminalidade, conflitos familiares e aquilo que acontece quando percebemos que o tempo ou a possibilidade da perda transformou tudo. A formação de um novo vínculo é uma chance de repetir o que aprendemos ou de nos transformar. É impossível parar de ler. De maneira sensível e inteligente, Elisama organizou esse livro de modo que cada capítulo apresenta a perspectiva de um dos protagonistas. É um prisma. Cada um deles olha para os mesmos eventos de uma vida familiar, para um rio que é o mesmo e não é. Sem a pretensão de uma fórmula de bolo ou de um livro de autoajuda, nos deixa emocionados, tocados, com raiva, com mistérios que se solucionam e com outras tantas perguntas no ar. E talvez uma das perguntas mais bonitas que o livro deixa é: o que fazemos com a família que nos fez? Se você gostou do tema da coluna de hoje ou quer sugerir outro, me acompanhe nas minhas redes sociais, @pc.

0: e ponto Laís Las Boas. Um abraço e até semana que vem.
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3: Aí, próxima quinta-feira, Laís volta com mais reflexões e temas na coluna Fale Mais Sobre Isso. A gente está pertinho da hora de encerrar, mas vamos fechar com eleições, porque hoje tem prazo para você ficar atento.
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3: Olha, se você precisa do serviço de voto em trânsito, já fique atento, porque o fim do prazo para solicitar a mudança de sessão para as eleições deste ano em outubro termina hoje. Os eleitores que pretendem votar fora da cidade, onde estão registrados, né, onde está aí o seu título de eleitor, tem até hoje, o final do dia, para solicitar o voto em trânsito. Essa medida permite mudar temporariamente o local de votação e pode ser solicitada tanto para o primeiro quanto para o segundo turno. Isso pode ser feito através dos canais do TRE ou presencialmente em uma das unidades. Lembrando, então, fim do prazo hoje para pedido de voto em trânsito. É uma mudança temporária, o que significa que no próximo pleito o seu título continua no mesmo local de origem e, havendo necessidade, você tem que solicitar um voto em trânsito novo, mas não precisa retornar o seu título, né, depois desse pedido para o local de votação de origem. É um pedido temporário e ele pode acontecer, como eu falei, tanto para o primeiro quanto para o segundo turno. A gente também segue de olho nas campanhas e nas agendas dos candidatos para trazer atualizações para vocês aqui no Jornalismo Nova Brasil. Ao longo da semana, a gente volta a falar de eleições por aqui.
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3: E assim a gente se despede de mais uma edição do Jornal Nova Brasil Salvador. Agradeço a sua companhia, já desejo uma excelente quinta-feira. Estamos chegando no finalzinho da semana, amanhã é sexta e a gente se encontra aqui às 7h30 ao vivo no Jornal Nova Brasil Salvador. Você fica agora com a nossa programação musical e ao longo do dia eu também te mantenho informado com o nosso jornalismo trazendo notícias no Nova Informa para você. Tchau, tchau, ótima quinta-feira, até amanhã.
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16: Avenida Luiz Eduardo Magalhães está mais livre para quem vai do Acesso Norte ao Retiro para a Avenida Paralela. E você que vai do Acesso Norte para a Cidade Baixa deve usar a Via Expressa para evitar lentidão no início da Bonocô. 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

o som do Mosca, Tudo Novo de Novo. Também teve Ney Mato Grosso com Sorte. A gente segue o Sob Medida com Capital Inicial, Cai a Noite.

0: Nova Brasil e a gente fecha o Sob Medida com Fernanda Takai, Como Uma Onda. Também teve Fagner com Zé Cabaleiro, Palavras e Silêncios.
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5: A emissão da nova carteira de identidade nacional continua sendo realizada no Shopping Center Lapa através do saque itinerante. O serviço no local funciona por ordem de chegada de segunda a sexta-feira e em sábados alternados, incluindo o próximo, dia 22 de agosto, sempre das 7h30 às 16h30. São disponibilizadas até 160 senhas diárias. A primeira emissão da SIM não tem custo e utiliza o CPF como número único de identificação. O documento também permite acrescentar dados como tipo sanguíneo e fator RH, condição de doador de órgãos e informações relacionadas a transtorno do espectro autista e deficiências auditivas, visuais, físicas ou intelectuais.
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12: Um ônibus pegou fogo na Avenida Tancredo Neves, perto da saída para o Costa Azul, por isso a paralela está engarrafada no sentido Iguatemi desde o CAB e a CMDETRAN também tem lentidão desde o Corpo de Bombeiros. 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

0: Brasil, e essa foi a versão de Ed Mota com Samurai. Também teve Ana Carolina com Zizi Posse, Ruas de Outono, 9:18. 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
9: A BR está congestionada no sentido Salvador de Porto Seco até a Jaqueira e no sentido interior do estado do Acesso Norte até a Jaqueira. As primeiras informações dão conta de acidente. A suburbana está mais livre. 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
0: De volta com Marcelo Genesi, Eu e Você Sempre.

0: Brasil e o som do Seu Jorge com Marisa Monte. Quando Chego, a gente ouviu também Nath Roots, Quero Ser Feliz Também. 9:36.
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2: Um dos maiores casos de sucesso do capitalismo brasileiro, a Embraer segue surpreendendo positivamente os investidores. O balanço da empresa divulgado referente ao segundo trimestre do ano mostrou que ela teve um lucro 25% maior do que 12 meses atrás. E, além disso, ela elevou a projeção dos resultados dela para 2026. Só para você ter uma ideia, a receita dela no trimestre foi recorde de 11 bilhões de reais e a carteira de pedidos dela já está em 34 bilhões de dólares. O grande destaque é a área de defesa. A Embraer fechou um contrato para fornecer o KC-390 para a Força Aérea da Colômbia, abrindo o que a própria companhia chama de avenida de expansão internacional. Ou seja, ela está vendendo avião militar para vizinho da América do Sul e faturando em dólar, vendo o nosso real cada vez mais fraco, o dólar cada vez mais forte. Não teve jeito, depois que saiu o resultado, a ação da companhia só subiu na bolsa.
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2: Um dos maiores casos de sucesso do capitalismo brasileiro, a Embraer segue surpreendendo positivamente os investidores. O balanço da empresa divulgado referente ao segundo trimestre do ano mostrou que ela teve um lucro 25% maior do que 12 meses atrás. E, além disso, ela elevou a projeção dos resultados dela para 2026. Só para você ter uma ideia, a receita dela no trimestre foi recorde de 11 bilhões de reais e a carteira de pedidos dela já está em 34 bilhões de dólares. O grande destaque é a área de defesa. A Embraer fechou um contrato para fornecer o KC-390 para a Força Aérea da Colômbia, abrindo o que a própria companhia chama de avenida de expansão internacional. Ou seja, ela está vendendo avião militar para vizinho da América do Sul e faturando em dólar, vendo o nosso real cada vez mais fraco, o dólar cada vez mais forte. Não teve jeito, depois que saiu o resultado, a ação da companhia só subiu na bolsa.
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0: Bora curtir um clássico por aqui?
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0: No Arquivo Nova Brasil, a gente resgata agora Beleza Pura, clássico imortalizado pelo grupo A Cor do Som. Composta por Caetano Veloso e lançada em 79, a canção é um verdadeiro hino de exaltação à cultura afro-brasileira e à estética de Salvador, citando blocos e lugares marcantes como Ilê Aiê e o Curuzu. Um som que une a sofisticação do pop e do rock ao balanço inconfundível dos ritmos baianos. A gente ouve agora no Arquivo Nova Brasil A Cor do Som, Beleza Pura.

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0: Nova Brasil e essa aqui você só ouve aqui, hein? Daniela Mercury, Você Não Entende Nada, também teve Mascavo, Asas.
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0: Olha, um novo ciclone extratropical deve começar a se formar hoje, próximo ao litoral do Rio Grande do Sul. A previsão é que ele esteja formado na sexta-feira, amanhã, dando origem a uma frente fria. No sul, as rajadas podem chegar a 90 quilômetros por hora em áreas de Santa Catarina. Também há previsão de chuva forte e temporais no Rio Grande do Sul. O INMET emitiu alerta amarelo de vendaval para áreas de São Paulo, Rio de Janeiro e um pequeno trecho do Espírito Santo, com ventos entre 40 e 60 quilômetros por hora. Nova Brasil, faltando 3 para as 10.
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5: As hepatites virais afetam milhões de pessoas em todo o mundo e muitas vezes evoluem sem causar sintomas, o que pode atrasar o diagnóstico. A hepatite é uma inflamação do fígado e pode ter diferentes causas, mas os tipos virais mais comuns são A, B, C, D e E. As hepatites A e E costumam ser transmitidas por água ou alimentos contaminados. 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
8: Bancárias e bancários de todo o país realizam uma paralisação nacional de 24 horas e as agências de bancos públicos e privados de Salvador podem ter o funcionamento afetado hoje. Na capital baiana, a mobilização terá piquete em frente à agência do Banco do Brasil, na Avenida Estados Unidos, no Comércio. A paralisação faz parte da campanha nacional dos bancários e foi aprovada em assembleias realizadas pela categoria. O movimento ocorre em meio ao impasse nas negociações com a Federação Nacional dos Bancos, que, segundo os trabalhadores, ainda não apresentou uma proposta considerada adequada. Eu sou Stephanie Swerdick, de hora em hora, eu volto com mais informações do Jornalismo Nova Brasil.

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6: Tem lentidão na Estrada do Coco no centro de Lauro no sentido Salvador, atrapalhando o motorista. Quem vem de Abrantes pode usar a Via Metropolitana e a Estrada do Cia Aeroporto para chegar em Salvador com mais tranquilidade. 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Lucas Barbosa, Nova Brasil, Salvador, 104.7.

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0: Nova Brasil, e esse foi Pedro Mariano, Seu Melhor Amigo. Também teve Tim Maia, Me Dê Motivo, 10:21. 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
2: As hepatites virais afetam milhões de pessoas em todo o mundo e muitas vezes evoluem sem causar sintomas, o que pode atrasar o diagnóstico. A hepatite é uma inflamação do fígado e pode ter diferentes causas, mas os tipos virais mais comuns são A, B, C, D e E. As hepatites A e E costumam ser transmitidas por água ou alimentos contaminados. Já as hepatites B, C e D podem ser transmitidas por contato com sangue e fluidos corporais contaminados e pelo compartilhamento de objetos com vestígios de sangue, como lâminas de barbear e alicates de cutícula. A prevenção inclui cuidados com a higiene, evitar a exposição ao sangue contaminado e manter a vacinação em dia.
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4: Gilberto Gil, se eu quiser falar com Deus.

0: Esse foi Jorge Vercillo, Todo Sempre. Também teve Lenine com Paciência, 10h41. 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
8: O Flamengo está classificado para as quartas de final da Copa Libertadores. Em uma noite de decisão no Maracanã, o rubro-negro venceu o Cruzeiro por 2-1 e confirmou a vaga na próxima fase da competição. Depois do empate por 1-1 no jogo de ida no Mineirão, Flamengo e Cruzeiro entraram em campo sabendo que uma vitória valeria a classificação. Empurrado pela torcida, o time carioca começou pressionando e abriu o placar com a Arrascaeta em um belo gol ainda no primeiro tempo. Na segunda etapa, o Cruzeiro reagiu e chegou ao empate com Lucas Romero, aumentando a tensão no Maracanã. Mas o Flamengo voltou ao ataque e Samuel Lino marcou o gol da vitória e da classificação rubro-negra por 2-1. No placar agregado, 3-2 para o Flamengo, que elimina o Cruzeiro e segue vivo na busca pelo título da América. Agora, nas quartas de final, o Flamengo aguarda o vencedor do confronto entre Tolima e Independente Del Vale. Novo Brasil FM Salvador, do Departamento de Esportes, Ivo Ferraz.
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14: Maurício Manieri, minha menina.

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3: Uma possível exposição de dados pessoais e de saúde de mais de 290 pacientes da rede pública de Santo Estevão, no interior baiano, está sendo apurada pelo Ministério Público Estadual. O caso foi protocolado ontem e, segundo a representação, documentos anexados a processos de pagamento da prefeitura permitem identificar pacientes por meio do nome, CPF, data de nascimento e exames realizados. Entre os procedimentos citados estão testes de HIV e hepatite. A Prefeitura de Santo Estevão afirmou que o caso ainda será analisado e que não há conclusão sobre eventual irregularidade. De hora em hora, eu volto com mais informações e notícias do Jornalismo Nova Brasil para vocês.

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10: Ainda tem lentidão na BR no sentido interior do estado entre o acesso norte e a Jaqueira do Carneiro, reflexo de um acidente entre um caminhão e 2 carros que aconteceu mais cedo. A suburbana segue como o melhor caminho para quem vai para o Paripe. 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Lucas Barbosa, Nova Brasil, Salvador, 104.7.

0: 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Olá, muito bom dia para você que tá junto com a gente aqui nessa manhã de quinta-feira. Hoje é dia 20 de agosto, agora são 11 horas e mais 2 minutos. Eu sou o Noah e fico com você para curtir muita música boa, muita brasilidade, só o melhor da nossa música nacional. Para começar muito bem, a gente traz Jota Quest, Só Hoje.
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0: Esse foi Alceu Valença aqui na Nova Brasil, como dois animais. Antes foi a vez do dueto do Biquíni com Isabela Bran. Então, 11:19, continue com a gente na Nova Brasil. 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
0: De volta com Adriana Calcanhoto, do fundo do meu coração, 11:23.

0: Nova Brasil, essa é Selma Reis, O Que É o Amor. Antes foi a vez do Guilherme Arantes, Loucas Horas. Faltam 20 pro meio-dia. Bom dia.
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0: também irá jogar na Neoquímica Arena em São Paulo, no dia 29 de junho. A primeira fase termina em 4 de julho, no Mané Garrincha, em Brasília. A final tá marcada para dia 25 de julho, novamente no Maracanã. E tomara que a nossa seleção esteja lá levantando o caneco. 2 minutos pro meio-dia, em seguida, 1 hora de música boa, sob medida.
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6: Motoristas que circulam pela região de Pirajá, Paripe e Águas Claras devem ficar atentos às alterações temporárias no trânsito entre hoje e o dia 1º de setembro. As mudanças ocorrem por causa das obras do VLT e incluem desvios noturnos das 22 às 4 da manhã para execução de serviços no viaduto em construção sobre a BR-324. Segundo a Companhia de Transportes da Bahia, durante os serviços, os motoristas devem seguir as rotas alternativas indicadas pela sinalização instalada no local. Os desvios serão encerrados às 5 horas da manhã do dia 2 de setembro, quando o trânsito deve ser normalizado no trecho. Eu sou Stephanie Swerdick, de hora em hora, eu volto com mais informações do Jornalismo Nova Brasil.
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7: As hepatites virais afetam milhões de pessoas em todo o mundo e muitas vezes evoluem sem causar sintomas, o que pode atrasar o diagnóstico. A hepatite é uma inflamação do fígado e pode ter diferentes causas, mas os tipos virais mais comuns são A, B, C, D e E. As hepatites A e E costumam ser transmitidas por água ou alimentos contaminados. Já as hepatites B, C e D podem ser transmitidas por contato com sangue e fluidos corporais contaminados e pelo compartilhamento de objetos com vestígios de sangue, como lâminas de barbear e alicates de cutícula. A prevenção inclui cuidados com a higiene, evitar a exposição ao sangue contaminado e manter a vacinação em dia.
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1: Muito bom dia para você que tá junto com a gente aqui na Nova Brasil, são 12:03, e que delícia ter você junto com a gente, você que tá no trânsito, você que tá em casa, você que tá aguardando para ser chamado para uma consulta daqui a pouco. Olha, a partir de agora uma hora de música sob medida. A gente vai trazer Cássia Eller para você, também tem Zélia Duncan, tem Gilberto Gil, tem Cazuza, e para começar tem ela, rainha do rock, Rita Lee. Bom dia.

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Que legal, hein? Meio-dia 23, você tá curtindo Sob Medida, uma hora direto, sem intervalos comerciais. 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

0: fechando Sob Medida com Thiago York, Tempo Perdido. Antes foi a vez da Gal Costa com Lua de Mel. Agora faltam 2 minutos para 1 e tem informação para você.
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0: Brasileiros agora podem comprar pela internet em lojas

0: Federal mais a cobrança de ICMS. Mas acima desse valor, incidem também tributos federais. Por isso é muito importante comparar preços. Dependendo do produto, especialmente eletrônicos mais caros, a compra pode sair mais cara do que aqui no Brasil. Então fique atento. Um minuto para uma, essa é a Nova Brasil. Continue com a gente.
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0: 1:04, uma excelente tarde de quinta-feira para você que tá junto com a gente. A tarde, para quem gosta de música boa, a Nova Brasil também é sempre a melhor companhia. Então fique por aqui, porque a gente começa mais uma hora ao som de Ed Mota. Manuel, boa tarde.
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0: Nova Brasil, esse é Carlinhos Brown, A Namorada. Antes a gente curtiu o Milton Nascimento, Caçador de Mim. Acerte o relógio com Nova Brasil, 1:20.
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0: Brasil, essa é Thier, a noite. Antes, Tendo a Lua, para Lamas do Sucesso. 1:37.
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0: Brasil, esse é Raul Seixas, Metamorfose Ambulante.
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0: Agora presta atenção nessa história de um brasileirinho que o nosso departamento de jornalismo descobriu e o que ele fez. Ele tem apenas 3 anos de idade e chama Paulo Alex Melo. Esse menino recebeu um prêmio internacional nas categorias Inteligência, Memória e QI. Nascido em Teresina, no Piauí, morador de Sobral, no Ceará, esse menino foi reconhecido pelo International Star Kids Awards. Sim, mas o menino Paulo já tinha chamado a atenção muito antes ao ingressar com 2 aninhos na Mensa Brasil, que é uma associação que reúne pessoas com alto desempenho em testes de inteligência. Segundo a família, ele tem QI 132. E ainda um tiquinho de gente bem pequeno passou a reconhecer letras e números, a ler, a escrever e também a fazer cálculos simples. Atualmente, o menino Paulo demonstra interesse por matemática, astronomia, leitura e idiomas. Tá bom pra você? A mãe dele, Jordana Lima, afirma que a família busca estimular o desenvolvimento do filho, mas sem deixar de jeito nenhum de priorizar as brincadeiras e a infância. E aí, você teria coragem de desafiar o menino Paulo pra, de repente, uma partidinha de xadrez? Nem eu. 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

0: Brasil, esse é o Fagner Canteiros. Antes foi a vez de Ina Ruda com Iluminados. Olha a hora, 12h20. Boa tarde pra você.
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0: Nova Brasil, essa é a Ana Carolina. Quem de nós dois? Antes teve Engenheiros do Havaí, Toda Forma de Poder. Faltando 19 para as 3.
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5: O Flamengo está classificado para as quartas de final da Copa Libertadores. Em uma noite de decisão no Maracanã, o rubro-negro venceu o Cruzeiro por 2-1 e confirmou a vaga na próxima fase da competição. Depois do empate por 1-1 no jogo de ida no Mineirão, Flamengo e Cruzeiro entraram em campo sabendo que uma vitória valeria a classificação. Empurrado pela torcida, o time carioca começou pressionando e abriu o placar com a Arrascaeta em um belo gol ainda no primeiro tempo. Na segunda etapa, o Cruzeiro reagiu e chegou ao empate com Lucas Romero, aumentando a tensão no Maracanã. Mas o Flamengo voltou ao ataque e Samuel Lino marcou o gol da vitória e da classificação rubro-negra por 2-1. No placar agregado, 3-2 para o Flamengo, que elimina o Cruzeiro e segue vivo na busca pelo título da América. Agora, nas quartas de final, o Flamengo aguarda o vencedor do confronto entre Tolima e Independente Del Vale. Nova Brasil FM Salvador, do Departamento de Esportes, Ivo Ferraz.
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1: De volta com Adriana Calcanhoto, mais feliz.

0: Exibição mundial no Festival de Cinema de Gramado. José Loreto, que interpreta o líder do Charlie Brown Jr., afirmou acreditar que o longa será, nas palavras dele, um marco na história do cinema nacional. Dirigido por Hugo Prata e Felipe Novaes, a obra acompanha Chorão desde a juventude em Santos, entre o skate, a música, até o sucesso nacional da banda. Nanda Marques interpreta Graziela Gonçalves, companheira do cantor, e o roteiro é justamente inspirado no livro escrito por ela sobre a relação dos dois. Produzido pela Bravura Cinematográfica, o longa estreia nos cinemas em 4 de março do ano que vem. 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
5: A interdição de 12 templos religiosos de Salvador foi solicitada pela Defesa Civil após identificar imóveis classificados como de risco alto ou muito alto. As vistorias foram realizadas no ano passado e neste ano e apontaram problemas estruturais que oferecem riscos aos frequentadores e ao patrimônio histórico. Entre as situações encontradas estão deterioração das estruturas de madeira, oxidação de ferragens, infiltrações generalizadas, além de fissuras e rachaduras em alvenaria. Diante dos riscos, a Codesal notificou os responsáveis pelos templos e solicitou que os imóveis fossem interditados. Eu sou Stephanie Swerdick e de hora em hora eu volto com mais informações do jornalismo Nova Brasil.

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0: Sassá com pavilhão de espelhos, Nova Brasil FM 3:19. No próximo bloco tem arquivo Nova Brasil.
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14: O ouvinte Nova Brasil que pega agora a BR-324 enfrenta um pouco de retenção entre Porto Seco e a Jaqueira do Carneiro no sentido Salvador. Saindo do miolo da capital baiana, use a paralela para ir para o centro da cidade. Se você sai de Paripe, a Avenida Suburbana é o melhor caminho, pista livre desde a saída de Paripe até a chegada à região da calçada. 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Lucas Barbosa, Nova Brasil Salvador 104.7.
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0: De volta com Jorge Versilo, todo sempre.

0: Lenine, hoje eu quero sair só. 3h32.
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0: Agora mais uma interpretação inconfundível de Maria Bethânia. Essa a gente abriu o nosso arquivo para resgatar do álbum As Canções Que Você Fez Para Mim, de 1993. Aliás, um álbum muito interessante, onde a Bethânia gravou só músicas do repertório do rei. Essa é uma composição do próprio Roberto com Erasmo Carlos. Essa dupla trabalhou bem a vida toda. É Olha, a faixa empresta todo o talento de Maria Bethânia para falar sobre a entrega total e o acolhimento do amor. Essa música marcou época na MPB. Vale a pena até aumentar o volume. Maria Bethânia, Olha, na Nova Brasil.

0: Legião Urbana, o mundo anda tão complicado. Faltando 20 minutos para as 4, eu, Noah, tô indo nessa, mas você continua aqui na Nova Brasil. Na sequência tem Júlio César e muito mais música brasileira de qualidade. 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
4: Ótima tarde pra você. 15 para as 4. A gente começa muito bem com o Djavan, mais um bloco aqui na Rede Nova Brasil. Cigano.

0: Nova Brasil, som do Jota Quest, Amor Maior, 1 para as 4.
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0: De João Gilberto e os Mutantes, a Djavante, Maica Saeller, o site da Nova Brasil preparou um especial com 9 estreias marcantes que transformam os rumos da música brasileira, ou melhor, transformaram os rumos da música brasileira. 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
2: O DENIT oficializou o contrato de 81 milhões e meio de reais com a empresa que vai executar os serviços de operação do tráfego em trechos das BRs 116 e 324 na Bahia. O anúncio da contratação foi feito ontem e o contrato contempla a cobertura de quase 700 quilômetros de malha rodoviária que eram administradas até maio do ano passado pela concessionária Via Bahia. O novo contrato, válido até 3 de novembro de 2027, envolve o trecho da BR-324, que liga Salvador à Feira de Santana, e a BR-116, do Trevo de Feira até a divisa da Bahia com Minas Gerais. Eu sou Stephanie Swerdick, de hora em hora, eu volto com mais informações do Jornalismo Nova Brasil.
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1: Mais que moderna, brasileira, ótima tarde, 4:04, começou sob medida com Beto Guedes, Paisagem da Janela.

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0: Nova Brasil, o som do Kid Abelha, por que não eu? Agora 4h54, para você uma ótima tarde. Agradeço a sua audiência e companhia.
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0: A FIFA definiu o calendário da Copa do Mundo Feminina 2027 e o Maracanã será a grande estrela da competição. O estádio no Rio de Janeiro vai receber o jogo de abertura da seleção brasileira no dia 24 de junho e também será o palco da grande final em 25 de julho. 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Mais que moderna, brasileira, 4h54.
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2: As hepatites virais afetam milhões de pessoas em todo o mundo e muitas vezes evoluem sem causar sintomas, o que pode atrasar o diagnóstico. A hepatite é uma inflamação do fígado e pode ter diferentes causas, mas os tipos virais mais comuns são A, B, C, D e E. As hepatites A e E costumam ser transmitidas por água ou alimentos contaminados. Já as hepatites B, C e D podem ser transmitidas por contato com sangue e fluidos corporais contaminados e pelo compartilhamento de objetos com vestígios de sangue, como lâminas de barbear e alicates de cutícula. A prevenção inclui cuidados com a higiene, evitar a exposição ao sangue contaminado e manter a vacinação em dia.
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5: A 23ª edição da Parada do Orgulho LGBT+ da Bahia será realizada no dia 6 de setembro, véspera do feriado da Independência do Brasil, no Circuito Barrundina, em Salvador. O evento, organizado pelo Grupo Gay da Bahia, deve reunir milhares de pessoas e contar com cerca de 10 trios elétricos. Com o tema Vergonha Adoece, Orgulho Cura, a edição de 2026 propõe uma discussão sobre os impactos do preconceito, do estigma e da discriminação na saúde da população LGBTQIAPN+. A programação começa às 11 horas no Farol da Barra. Eu sou Stephanie Swerdick e de hora em hora eu volto com mais informações do Jornalismo Nova Brasil.
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11: Ouvinte Nova Brasil, demora um pouco mais para sair de Salvador e chegar a Lauro de Freitas, tem engarrafamento agora no viaduto da estação aeroporto do metrô e quem faz o trajeto pelo bambuzal do aeroporto pega congestionamento por ali também na Rua das Locadoras. 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
1: Chico e Ponto, boa tarde. Não aqui tem Caetano Veloso com a Maria Gadu.
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0: Nova Brasil, mais que moderna brasileira, o som do Skank, Garota Nacional. Agora às 5h25. Ótima tarde pra você, obrigado pela sintonia. Tá chegando o Weber Lima com mais uma edição do Nova Brasil em Campo e aquele time de craques pra você. Fique na sintonia mais que moderna brasileira da rede Nova Brasil FM.
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12: A Estrada do Coco já está travada no sentido Salvador, no centro de Lauro de Freitas. Então, vindo de Abrantes, pegue a Via Metropolitana e a Estrada do Cia Aeroporto para não demorar para chegar à capital. 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

0: Deus é por nós, quem será contra nós? Salve, salve, minha galera brasileira. Valeu, valeu, tamo juntos a partir de agora, no som da Nova Brasil FM Salvador, galera. E vamos, DJ Hércules, trazendo todas as notícias, todas as informações. Isso aí, garotão. A partir de agora, com a galera da Nova Brasil FM Salvador 104.7, tá chegando a hora, galera, deste Barvisão. É domingo às 16h, a bola rolando e a Nova Brasil em campo, Salvador, vai contar tudo pra vocês. Estaremos lá e narrando este grande jogo pra galera com todo o nosso timaço. E a partir de agora, com toda a nossa equipe, vamos juntos trazendo informações, batendo a bolinha redondinha, papeando, deixando a galera, como sempre, bem informada. No rádio, no FM 104.7. Um abraço pra você que tá no trânsito, no trabalho, tá aí lá no interior, em qualquer cidade do Brasil e do mundo, ouvindo a gente, além do rádio, pelo aplicativo da Nova Brasil FM, pelos aplicativos de rádio. Muito obrigado, galera, e também, é claro, aqui pelo nosso canal no YouTube. Então, já tá aí, tá assistindo a gente, se inscreva no canal, deixa o like, o joinha, compartilhe, deixe a sua mensagem de áudio, participe pelo WhatsApp, é o 96269020 71, Salvador, 96269020 96269020, para você interagir, participar com a gente. Mande a sua mensagem de áudio, quero a opinião da galera, quero saber o torcedor tricolor, como é que tá a animação para esse clássico no próximo domingo, do torcedor rubro-negro. E aí, tá confiante, tá motivado, qual é a sua expectativa? Então participe com a gente, 96269020 é o telefone pra galera interagir e participar comigo na Nova Brasil FM Salvador. Já já a participação dos nossos comentaristas Ivens Carneiro, Toninho Maravilha, Genildo Lavinski, comigo na resenha o nosso Roberto Rivelino, narrador que tem nome de craque, Gabriel Bacelar, Rafa Seixas, França Almeida, e vamos juntos nas ondas do rádio, galera. Começar com o nosso Rafa Seixas, hoje tá com a gente, vamos pegar o boa tarde dele. Ô, DJ Hércules, vem aí o homem do condomínio. Boa tarde, Rafa.
1: Boa tarde pra você, pra o DJ Hércules, pra todos que estão ligados aqui na Nova Brasil. Bom, expectativa de clássico, Vitória segue se preparando para esse jogo. Já já vou trazer novidades do julgamento de hoje do STJD. Tem muita coisa pra gente falar do Leão, provável time, a gente passou ontem aqui. Mas será que vai ter mudanças no time ou realmente o técnico Jair Ventura vai manter o que ele vem fazendo nos últimos jogos e até o que o Gabriel falou, né, ontem? Será que ele vai espelhar o técnico Rogério Ceni e tentar surpreender o Bahia jogando dentro dos seus domínios? É isso, daqui a pouco eu trago, tem muita coisa pra gente falar do rubro-negro baiano e tem uma informação que eu recebi, estou apurando essa informação, tem jogador que está no radar do futebol de fora do Brasil. Já já eu trago essas e outras informações do Vitória aqui dentro do nosso Nova Brasil em Campo.
0: Beleza, nosso querido Rafa Seixas, vamos chamar o nosso Roberto Rivelino, narrador que tem nome de craque, está com a gente, o Robertão, ele tá no clima, a galera tá no pique, boa tarde pra ele, garotão. Boa tarde, Roberto.
2: Fala, Ivo, um abraço para você, boa tarde para todos os nossos colegas que integram o nosso Nova Brasil em Campo, abraçando ao torcedor, a galera que está se ligando nesse finalzinho de tarde, na expectativa das informações de Bahia, de Vitória, semana importantíssima, e aí a expectativa para saber quem vai vencer esse confronto, como será esse jogo no próximo domingo no estádio do Barradão, 24ª rodada do Campeonato Brasileiro. Emoção de sobra e a expectativa aí, como essas equipes virão, se terão modificações aí nas suas definições, modificações nos seus esquemas táticos. Vamos aguardando e comentando aqui com a galera sobre a partida importante desta rivalidade máxima entre Vitória e Bahia, Bahia e Vitória, pela 24ª rodada do Campeonato Brasileiro, jogo que acontece no próximo domingo, e a gente com toda a nossa equipe acompanhando todos os detalhes.
0: Beleza, valeu, meu querido Roberto Rivelino. chegando, vamos juntos a partir de agora, galera. 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Está no clima do jogo no próximo domingo, hein? 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Aproveite e vamos nessa grande festa, galera brasileira. Olha, são 5:36, hein? O torcedor já tá com a gente, o torcedor já tá participando com a gente e vamos juntos, hein? Vamos juntos, porque a nossa resenha hoje vai, claro, falar mais uma vez desse clássico. Já tem muita coisa rolando nos bastidores e eu vou começar falando do Esporte Clube Bahia. O Bahia vai enfrentar o Vitória jogando no estádio do Barradão e, é claro, certamente o Rogério Ceni vai abdicar daquele esquema do 4-3-3 e deve, de repente, mandar a campo, quem sabe, um 4-4-2, como falamos ontem, porque o Bahia não vive uma melhor fase, não vive a fase dos bons, né, espetáculos dentro de campo. O Bahia não vive momento de expectativa ou de ameaça contra rebaixamento. Isso já não passa mais na cabeça do torcedor, mas sim o torcedor espera uma reação positiva do Bahia dentro de campo e que o Bahia volte a reencontrar o bom caminho do futebol, né? A que jogadores possam reencontrar o seu bom futebol, que é o caso do Caio Alexandre, do Jean Lucas, do Luciano Juba, que ainda não jogou. Juba voltou dessa contusão aí, não tá na sua melhor forma, né? Física e também em termos de futebol, não faz ainda um grande espetáculo nesse seu retorno vestindo a camisa do Bahia. O Bahia não vai ter Everton Ribeiro para esse jogo, por até que surja como, quem sabe, uma surpresa, uma novidade, mas o Everton Ribeiro é um jogador que tá se recuperando de contusão. Outro Gabriel falou aqui, já também o Gabriel vai reforçar o dia de hoje do Bahia, trazendo essas informações. O Bahia não vai ter Ademir. Então, quem que o Rogério Ceni vai colocar em campo para esse jogo? Não vai ter o Cauê Furquim também, que está na seleção brasileira. Bahia tem alguns desfalques para esse jogo. E é claro, muita cautela, muita atenção. É Bavi, é Barradão, é casa cheia. Certamente, Rogério, que é muito cauteloso e às vezes também é um treinador medroso, tem gente que não gosta que a gente fale isso, mas o Rogério, às vezes, ele faz cada coisa que a gente fica assim, admirando, né? E às vezes na coletiva ele tenta explicar, mas para quem já está acostumado na coletiva do Rogério Ceni, às vezes a gente vê a mesma conversa, né? A mesma justificativa, a mesma desculpa, e o torcedor já não aguenta mais isso. Agora o fato é, o Bahia vai para um jogo em que gera aí um momento de muita expectativa, uma contagem regressiva, e o torcedor querendo, né, especulando como é que vai ser o comportamento do Bahia neste jogo contra o Vitória. O Bahia que vem de 5 empates, né? O Bahia que se venceu o seu último jogo no Brasileirão foi logo no retorno, quando venceu a Chapecoense no estádio da Arena Fonte Nova. De lá pra cá, empatou com o Atlético, empatou com o Corinthians, empatou com o Fluminense, empatou agora novamente com a Chapecoense, empatou com o Vasco, tá? Então foram alguns empates do Bahia nesse seu retorno ao Campeonato Brasileiro pós-Copa do Mundo, e que até agora o torcedor continua esperando, porque o Bahia, antes da Copa do Mundo, já não estava jogando bem. Antes da Copa do Mundo, o Bahia já estava fazendo, né, apresentações não convincente ao torcedor. O Bahia tá hoje na sexta posição do Campeonato Brasileiro, mas futebol, de fato, o Bahia não vem apresentando bons espetáculos, e isso é que deixa o torcedor furioso, torcedor chateado, torcedor, né, preocupado. E esse futebol, né, magro, vazio do Bahia, sem tesão, sem tanta entrega, causa de fato uma ansiedade, uma preocupação ao torcedor, como é que o Bahia vai se comportar domingo no Barradão, enfrentando o Vitória, e é um clássico que o Bahia vai enfrentar o seu maior rival. Então, por aí, né, Roberto, já gera uma expectativa muito grande por parte do torcedor tricolor, né?
2: É verdade. E ontem a gente falando dessa possível formação do time do Bahia, como o Rogério vai armar o time, quem ele vai escalar, e falamos também sobre o Juba. Inclusive, o Rogério, nas suas entrevistas, ele declara que gosta muito de quando o Juba joga infiltrado pelo meio. Será que poderia ser uma alternativa para o Bahia, o Luciano Juba jogando não como lateral ou ala direita, jogando de forma infiltrada pelo meio de campo aí, como uma surpresa aí nessa escalação da equipe do Bahia? Inclusive, o Juba é um dos artilheiros do Bahia no Campeonato Brasileiro, né?
0: Verdade. Então, assim, há uma expectativa, né, de como vai ser esse comportamento do Bahia. Você espera um Rogério Ceni mais agressivo ou mais cauteloso, Roberto?
2: Eu acredito que ele vai com cautela, até porque não pode ir com tanta sede ao pote, porque pode ser surpreendido, até porque é um clássico, e clássico é aquilo que a gente vem falando todos os dias aqui, tudo pode acontecer. E o Vitória vem com essa força aí de mandante, jogando frente ao seu torcedor, ele não pode ir de forma muito agressiva, não. Acredito que o Rogério vai ter muita cautela para exatamente enfrentar o time do Vitória e buscar ser o vencedor nesse confronto.
0: E você, Rafa, qual é a sua expectativa, né? Como é que você espera esse Bahia diante do Vitória? Você acha que o Rogério vai mais fechado, né? Com cautela, vai esperar mais o Vitória, né, buscar o jogo, vai sair mais nos contra-ataques por uma bola, ou porque o Bahia toca muita bola, né? A gente sabe que o jogo do Bahia, Rogério, não é jogo de correria. O Bahia é um time que joga totalmente diferente do Vitória. O Vitória é mais transição, é mais correria. O Vitória é mais apressado, né? O estilo do Vitória é um ritmo mais acelerado. Já o Bahia, não. O Bahia é aquele time que toca a bola, que às vezes você cansa, né? Você, por exemplo, a gente tá narrando ali, você sabe, quando o jogo não tem uma sequência, né? Não tem uma engrenagem, é ruim até pro narrador, né? Porque o Bahia toca a bola na defesa demais, vai para um lado, vem para outro, vai no meio, retorna, vai, volta, esse é o jogo do Bahia. E o jogo do Vitória é aquele jogo mais corrido, esticar a bola, de passar, entendeu? Um jogo mais corrido. Então, assim, você espera o que, Rafa? Um Bahia mais cauteloso, mais fechado, ou um Bahia que vai jogar com confiança, quem sabe no 4-3-3, com um time mais ofensivo?
1: Rogério vai para o seu 15º Bavi no comando do Bahia. São 6 vitórias, 5 empates e 3 derrotas. Só que nos últimos jogos, o Bahia vem sofrendo uma pressão da torcida. O pessoal fala que não, mas tem sim, senhor. A diretoria do Bahia não confirma, mas a pressão né, deve chegar lá dentro do CT Evaristo Macedo, isso não tenho dúvida. Todo jogador olha as redes sociais. Isso é nisto. Eu olho, você olha, é a Cruz também olha, todo mundo olha as redes sociais, ninguém deixa de dar aquela pescada para saber o que é que tá acontecendo. Ele não vive no mundo paralelo, no mundo de Alice, no País das Maravilhas, né? Todo mundo sabe que ali tem as redes sociais. Então, os jogadores do Bahia sabem que há uma comoção da torcida pela queda do técnico Rogério Ceni. E o momento do time não vem bem. Rogério não tem, daqui a pouco o Gabriel vai confirmar aí, mas o Rogério não tem algumas peças para esse jogo e ele vai ter que se virar nos 30. Ele vai ter que montar com o Ronaldo, com o Roman, como é que ele vai montar o meio campo, se ele vai manter uma formação com três meias, se ele vai sacar algum jogador no meio campo, ou se ele vai botar três atacantes, porque ultimamente Jair vem jogando com três atacantes, né? Só na Copa do Brasil, que Jair, por necessidade, ele acabou colocando dois atacantes e deu certo. Mas assim, há uma deficiência no sistema de meio campo do Bahia, o Jair pode aproveitar. Há uma deficiência nas laterais do Bahia, que com Eric Tarsia, o Vitória pode aproveitar, né? Com a velocidade, na dificuldade do Roman, nas costas do Roman. Se o Juba jogar, o Bahia vai tentar jogar nas costas do Juba. Se o Zé Guilherme jogar, o Vitória não vai ter tanta facilidade, porque o Zé Guilherme não dá tanto espaço como o Juba, mas todo jogador tem as suas fragilidades. Promessa de um jogo que, como o Gabriel disse ontem, vai ser um jogo amarrado, um jogo estudado. Vai ser um bom jogo, mas muito, muito estudado. O Vitória não pode errar porque joga em casa. E o Bahia também não pode errar, porque não pode perder, porque já vem 5 jogos sem vencer. Então, essa vai ser a tônica do Bahia, do Bavi 508, que a gente vai transmitir aqui na Nova Brasil FM. O Vitória tá na, não vou dizer que é uma zona confortável, porque na 12ª posição não é confortável, mas o Bahia, em tese, está numa zona confortável, mas essa zona pode sair se o Bahia acabar perdendo pro Vitória no Barradão. Então, Bavi que prepare seu gogó, né?
0: Bora simbora, galera, bora simbora, 5:46, o jogo vai ser jogão, cara, vai ser jogão. Vamos ouvir a galera participando com a gente, manda aí a sua mensagem de WhatsApp, né, que você tá em 962-6090-20, 962-6090-20, anote aí, 962-6090-20, valeu? Manda ver, galera, fala aí.
3: Boa tarde, Ivo, boa tarde ao nosso grande amigo aí, o Rafa Seixas aí.
1: Obrigado.
3: O homem do condomínio que se engana no furo. Eu vou dizer uma coisa, eu participo aí da resenha aí, pela uma questão mais assim de fidelidade e de gostar do programa de vocês. Mas você estava falando instante, Ivo, que o Bahia nesse momento não vive assim um momento de aflição, de rebaixamento e tal, aquela coisa toda. Mas é o seguinte, rapaz, eu vou ser bem sincero, eu preferia até quando ele estava naquela situação, porque trazia emoção. Agora não, é um time apático, que não traz emoção nenhuma para a torcida. E fica os bobão aí, como eu falei na estante aí, todo dia eu tô sempre falando isso, que é um morador do 6º andar, do 7º, e daqui a pouco o homem do condomínio, não sei se vai ser Rafa, aí vai jogar ele para 7º, 8º, e vai terminar o campeonato nisso aí. Não vai para lugar nenhum, entendeu? Fala lá com o técnico do Vitória para ver se ele triplica o salário dele, que triplicando eu ainda acredito que ele ainda vai receber menos que o tal do Rogério Ceni, e eu tenho certeza que ele vai treinar o Bahia para que o Bahia saia dessa situação horrível. Agora, na questão de clássico, é clássico,
0: claro.
3: Essa história da torcida do Vitória tá aí, de que já ganhou, eles coloquem a barba de molho, porque é o seguinte: o Inter pegou um time morto, o Internacional de Porto Alegre pegou um time morto, e ele viu o que foi que ele achou com o Remo. Levou a uma remada. Nadou e morreu na praia. Então, preste atenção, torcida do Vitória. Um abraço a todos.
1: O Inter recebeu um pombinho correio no final do jogo.
0: Valeu. Valeu. Foi complicado, hein? Valeu, Aguinaldo Nunes. Um abraço pra você. 962-6090-20. Às vezes a gente tenta entender, né, Aguinaldo? Na cabeça do torcedor. Eu respeito particularmente cada mensagem que chega aqui. Você vê que essa semana nós botamos algumas mensagens aí, o torcedor dando opinião sobre os nossos comentários, sobre as nossas opiniões. É que o programa é democrático. Agora sim, dizer que você até prefere o Bahia das antigas, que vivia capengando o tempo todo em campeonato brasileiro, todo ano o Bahia lutava para não cair. Esse ano o Bahia, já nos últimos anos, o Bahia não vive isso, só numa época de Renato Paiva, né? Que o Bahia lutou para não cair e se ia cair,
1: mas
0: né?
1: Mas foi o primeiro ano.
0: O primeiro ano de SAF no comando do Bahia. Agora, o detalhe é que, o Bahia hoje é outra realidade. O Bahia hoje é outro patamar. Agora, a gente se refere, você vê, o Bahia hoje é o sexto colocado no Campeonato Brasileiro. Não é uma fase, não é uma campanha ruim do Bahia. O que é ruim é o futebol apresentado pelo Bahia.
1: A fase é ruim.
0: A fase em campo do Bahia não é boa. Cada jogo você pensa que vai decolar, que vai engrenar. Por exemplo, teve um jogo que o Bahia fez bem, né? Não venceu, mas venceu o jogo, não venceu, mas jogou bem, né? Mas assim, e aí? Pensou que se ia decolar e de repente o Bahia continuou sendo o Bahia, não decolou, não foi pra frente. E é isso que o torcedor tá engasgado, tá chateado com o Bahia. Primeiro, o torcedor tá mais chateado com o Rogério Ceni. A maior chateação hoje do torcedor do Bahia é com o Rogério Ceni. A maior chateação hoje do torcedor do Bahia é com o nosso Rogério Ceni. Então, galera, dá pra pensar o quê? Né? Dá pra imaginar o quê? Que o Bahia, de repente, pode jogar bem e ao mesmo tempo pode jogar mal. Pode voltar a jogar bem e ao mesmo tempo pode fazer aquela apresentação que o torcedor já está acostumado a ver e que está isso justamente deixando o torcedor chateado. Então, é lamentável, né? Ah. Vamos ouvir mais um áudio aqui, peraí.
3: Boa tarde, Ferraz. Boa tarde, Viscarneiro. Boa tarde para Gabriel Bacelar. Boa tarde para a Genil Lavisky. Tá fazendo falta no programa aí. Calma, calma, Toninho. Boa tarde para Toninho Silva. Boa tarde para o vinho da minha querida Nova Brasil FM Campo. O Bahia precisa de reforço, viu, o Gabriel Bacelar? Precisa de um meia. Precisa de um cara do lado do campo, porque Ademir já tá machucado. E Sanabria, quando entra, não rende. E o Bahia precisa de um meia para substituir Everton Ribeiro, porque Everton Ribeiro está chegando já para a aposentadoria dele. Então o Bahia precisa de um elenco, Mário Jorge, para chegar a disputar uma Libertadores, porque com esse elenco aí não tem condição de o Bahia chegar a Libertadores aí. Vai chegar aí o que? A Sul-Americana, entre o décimo, mas tem que fazer a pontuação para chegar a Libertadores, Gabriel Bacelar. Então, boa tarde, é Galo Cito, seu do Bahia City. Calma, Toninho, calma. E eu concordo com você, viu, Ivo Ferraz, o Bahia precisa de treinador, porque com o Rogério Ceni a gente não consegue ganhar nada, e a torcida do Bahia não quer Rogério Ceni mais. E onde Cruzeiro e Flamengo e o Ferraz, aquela bola do Cruzeiro foi gol ou não? Tá essa interrogação aí no Brasil aí.
0: Valeu, Galo City! Olha, rapaz, eu gostei do jogo ontem. Flamengo Cruzeiro, jogaço, cara. Assisti todinho o jogo. Muito bom, hein? Flamengo tá jogando demais, cara.
1: O primeiro tempo do Cruzeiro foi ruim.
0: O Cruzeiro voltou ali 10 minutinhos no segundo tempo, querendo, né, assanhar no Maracanã. O Flamengo começou a pressionar novamente, foi lá e fez o gol. Puf, é aquilo. Se abrir, cara.
1: Crise no
0: é gol. Oi.
2: Pegando essa deixa aí do Galo com relação à questão da Libertadores para a equipe do Bahia, até poucos dias, até duas rodadas atrás, a gente falava que o Bahia tinha, só dependia de si para entrar nessa zona de classificação para Libertadores, pelo menos no quarto lugar. E hoje, vendo esses números aqui da classificação, pegando do quarto colocado, que é o Fluminense, com 38 pontos, o Cruzeiro na quinta com 36 e o Bahia com 34, já não é mais matematicamente possível o Bahia entrar nessa zona de classificação nesta rodada. Mesmo vencendo o jogo, o Bahia só irá a 37 pontos. O Fluminense já tem 38. E na hipótese do Bahia perder o jogo e o Fluminense, que joga contra o Remo, que é um dos times que está na zona de rebaixamento, o jogo é no Maracanã, o Fluminense vencendo, ele pula para 41 pontos. E se o Bahia perde, essa diferença fica para 7 pontos. fica distante para a equipe do Bahia. O Cruzeiro joga novamente com o Flamengo, repetindo esse confronto de ontem, que foi pela Libertadores, mas o Cruzeiro vai jogar com o Flamengo no estádio do Mineirão. O Cruzeiro é o time que está logo acima do Bahia com 36. Numa hipótese também do time do Cruzeiro vencer o jogo, vai a 39, e a gente tendo a vitória do Vitória sobre o Bahia, na hipótese do Vitória vencer, ficaria o Bahia com 34, o Cruzeiro na quinta já com 39, 5 de diferença para a quinta colocação, que é a zona de classificação para pré-Libertadores. E não é vitória do Fluminense, iria a 41, ficaria mais 7 pontos para que o Bahia chegasse a essas, buscasse essa quarta colocação para classificar para Libertadores da América. Então, se o Bahia não correr atrás desse objetivo aí, que é vencer os jogos para chegar a essa zona de classificação da Libertadores, ela vai ficando cada vez mais distante.
0: Perfeito, Roberto. Boa observação essa aí. E tá aí. Então vamos lá. Bom, vamos ouvir o nosso querido Gabriel Barcelar, ele que vai estar no Barradão domingo acompanhando lado a lado com o Tricolor Zão de Aço, Rafa Seixas no vestiário do Leão, queridão. É dia de clássico, galera. Você vai entrar lá no vestiário, você vai estar lá dentro do vestiário do Vitória, nosso Rafa Seixas. Bota a vinhetinha dele aí, garotão. Barcelar, tudo certo com você?
4: Tudo certo, boa tarde, Ivo, boa tarde, Rafa, Roberto, Francinha, Toninho, Genildo, todos que sempre estão com a gente, grande Hércules que tá ali sempre com a gente também, e os nossos ouvintes que são os principais a nos ouvir diariamente, né? Eu queria, antes de mais nada, trazer um fato curioso.
5: Claro
4: que não, nem é nada demais assim, é coisa pessoal mesmo, que pra você ver como... Quando eu era criança, né, mais novo, eu sempre gostei muito de ouvir rádio e de ouvir os jogos através das rádios também, né? E eu acho que eu já comentei sobre isso aqui, que quando eu era mais novo eu cheguei a morar em Blumenau, né, em Santa Catarina. E era em 2013 esse ano que eu morei em Blumenau, e nesse ano foi um ano muito sofrido pro Bahia, né? O Bahia tomou 7-3 do Vitória, teve toda aquela confusão, mas no Brasileirão o Bahia não perdeu pro Vitória. Foi 0-0 no primeiro turno na Fonte Nova, e o segundo turno foi 2-0 também na Fonte Nova, gols de Rafael Miranda e Fernandão. E hoje mais cedo eu tava vasculhando, né, essa geração nova que fica vasculhando rede social, e aí no TikTok, não foi nem no Instagram, semana de Bavi, volta e meia aparecem aqueles vídeos, né, antigos, e durante um desses vídeos que eu tava vendo, desse 2-0 que o Bahia bateu o Vitória,

0: tava ouvindo a narração de Silvio Mendes, né, nesse lance, no Vida, que tem lá, e a narração era do Silvio Mendes, e aí chega um momento que ele pergunta no gol do Bahia, né, pro repórter, quem é o pai da criança, e aí quando responde ao Silvio Mendes, eu falo, rapaz, eu conheço essa voz. Aí no segundo gol, no gol de Fernandão, ele já chama Toninho, né, aí ele fala, maravilha, quem é o pai da criança, e aí eu queria trazer esse relato pra como as coisas são interessantes, né, eu criança em outro estado, sempre acompanhando o Bahia enquanto torcedor naquela época, e hoje, por incrível que pareça, tô lado a lado com esse cara que eu já ouvi fora do estado, que me fez estar próximo do Bahia, não só Toninho, todos os outros que faziam rádio também me faziam estar próximos do Bahia, hoje esse cara é nada mais, nada menos que um parceiro, um colega de trabalho, inclusive já tive a sorte, né, de trabalhar com outros caras desses que quando eu era pequeno também escutava. E vim crescendo
1: você
0: também.
1: Nunca me ouviu quando ouvindo. Você tá vendo, velho.
0: Rapaz, meu Deus, de ouvido, né? Já ouvi um bocado.
1: Sua idade, Gabriel.
0: Não,
1: também.
0: Diga isso não. Não, oh, diga isso não.
1: Na sua idade, você não ia também me ouvir.
0: O grande Hércules tá rindo ali. Mas, enfim, brincadeiras à parte, isso é muito bacana, né? Porque hoje a gente tá.
1: O mais. O Toninho tá chegando já há 90 anos.
0: Não diga isso. O mais interessante.
1: Mas tá foda, tá em Fazuma,
2: assim. Na de França?
0: O mais interessante disso tudo é a gente parar pra perceber que esses caras construíram uma história muito grande, né? Gigantesca. Eu ouvia esses caras, hoje eu trabalho com eles e estar fazendo o que esses caras já fizeram um dia, e para além disso, esses caras continuam fazendo isso, mesmo com a minha geração, com gerações mais novas até do que as minhas, né? Eu tô ficando até mais velho semana que vem já, mas enfim.
1: Ô Gabriel, nós
0: é muito legal.
1: Também o nosso querido Genildo Lavinsky,
0: também,
1: nosso Boeing.
0: Também.
1: Né? Depois vai falar porque ele tem esse apelido de Boeing, né? Que Mário chama ele de Boeing. Ele perdeu um avião aí, ou perdeu dentro do Boeing, alguma coisa assim. Ele pode contar depois, né? O nosso querido Genildo foi quem fundou a Rádio Clube Rio do Ouro lá em Jacobina, na qual eu comecei a trabalhar. Então o Genildo esteve lá em 82, eu nasci em 78, cara.
0: São histórias,
1: então, eu tenho
0: histórias.
1: 47 anos, eu sou mais velho que você um pouquinho, alguns anos, mas eu não sou tão velho também. Eu tenho 47 anos e 82.
2: Você quer dizer que o Genildo tem 80?
1: Não,
2: o
1: Genildo tem, passou da casa dos meia, do meia, né? Dos meia.
0: As idades pra ele, são igual os placares dele, é tudo lá pro alto.
1: É, tudo lá pro alto. Genildo, não importa que eu fale aqui a idade dele, não, que ele é um garotão. Genildo tem muita saúde, o pai Genildo viveu 100 anos, a mãe vendeu quase 100, então ele vai passar de 120.
2: É atleta, rapaz.
1: É atleta e tal. E Genildo foi um cara que fundou a Rádio Clube, eu garoto ainda lá em Jacobina, né? Isso foi em 82, eu nasci em 78. Imagina que eu só tinha quantos anos quando a rádio foi fundada? 8 anos, né? Então eu acompanhei de Jacobina muito tempo vendo Genildo no rádio e na TV, e hoje também tenho esse prazer, essa alegria de trabalhar com o nosso querido Genildo Lavinsky aqui, ter ele com a gente, comentando, participando. Não deixa de ser um grande profissional, um professor, um cara que a gente aprende todos os dias. E chato sempre pelo certo, nosso querido Genildo Lavinsky. Aí dá certo comigo, Genildo, que eu também sou chato às vezes, né? E aí. Eu pensei que era uma vinheta, ó, a mulher deu risada aqui, eu pensei que era uma vinheta. Mas vamos lá, galera brasileira, vamos lá. Foi Ludmilla, tem uma vinhetinha aí, eu pensei que era uma vinheta. Bom, vou pro intervalo comercial, volto já, galera.
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2: O TRE da Bahia recebeu mais de 1.200 pedidos de registro de candidatura para as eleições de 2026, número quase 30% menor do que o registrado em 2022, quando foram apresentadas cerca de 1.700 solicitações. Neste ano, a maior parte dos pedidos é para cargo de deputado estadual, com 632 registros, seguido por deputado federal, com 529. Os números apresentados pelo TRE correspondem aos pedidos de registro de candidatura recebidos pela Justiça Eleitoral.

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4: 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Um ótimo final de tarde para você, ouvinte Nova Brasil FM. BR-324 tem lentidão no sentido Pirajá desde a Via Expressa. Você está na região do Mercado Modelo e vai para Paripe, é melhor pegar a Avenida Suburbana. 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

nas ondas do rádio, galera. Muito mais emoção de montão. Vamos juntos aqui às 6:03 na capital baiana. Galera com a gente, mande a sua mensagem de áudio pro nosso WhatsApp 96269020. Eu vou ouvir a galera participando com a gente. 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Vamos embora, galera. 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Vamos nessa, galera. Vai ser bom demais, hein? Showzaço, hein? Rafa vai estar lá já. Já preparou aí, né? O seu par de ingressos para ir lá. Bom, vamos mover aqui dois áudios rapidinho. E eu vou com o Gabriel Barcelar para atualizar o tricolor de aço. Alô, Galo City. Coração batendo forte, Galo. Calma, Galo. Calma. Fala.

0: torcedor brasileiro. Cadê a mensagem aqui? Vamos lá. Agora.
1: Boa tarde, Doce, meu querido Will Ferraz, equipe de esporte da Nova Brasil FM. Quem vos fala é Carlos Brito em Cajacite. Super ligado, fidelizado aí da Nova Brasil. Melhor resenha esportiva no cair da tarde. E digo a você, Ivo, esse Bavi aí, vitória super mega favorito, na minha opinião. A equipe muito unida, né? Técnico focado aí, o presidente ligado nesse jogo. E vamos encher a casa e fazer o festão. Um abraço, Deus me livre, não ser vitória.
0: Valeu, Britão, valeu, galera. Vamos embora, um abraço aí pro nosso querido Reinaldo Oliveira, esse que tá ligado com a gente agora, esse que é fã da Rádio Nova Brasil, que agora é ouvinte número um, que tá acompanhando o Garotão, que todo dia agora tá ouvindo a Rádio Nova Brasil. Tô achando que ele tá querendo vir pra cá, viu, Rafa? Tô achando que ele tá querendo vir pra cá. Se quiser, eu trago mesmo, viu, meu amigo? Tem negócio de conversa, não. Você aqui, meu querido Reinaldo, você é bem-vindo aqui. A hora que você quiser, pode dizer, Ivo, quero ir pra Nova Brasil, eu trago você pra cá.
2: Ele fica pra você mudar a vinheta,
0: viu? Vamos conversar também, não venha com esse negocinho de coisa assim, não, hein?
2: Pra você mudar a vinheta.
0: Aí tô perguntando aqui, você vai tirar a Rafa do Vitória? Não, calma, fica doido, você faz de manhã, ele faz de tarde. Rafa, ele pode cobrir o Ipiranga, não tem problema não. Ou o Fluminense de Feira de Santana, né, Rafa? Qualquer um que ele botar, ele cobra. Ó, Rafa aqui é Coringa, ex, tá? O nosso querido Rafa Seixas, vamos nessa, vamos ouvir mais um aqui, mais um, mais um, galera, cadê? Um abraço aqui, hein? Bora, Gustavo.
3: Boa tarde, bancada. Parabéns pelo programa de vocês. Eu acho um programa super informativo, super democrático, né? Vocês englobam tudo sobre futebol, principalmente Bahia e Vitória, né? Fizeram uma cobertura muito boa da Copa do Mundo que teve. Infelizmente não conseguimos chegar lá, né? E já era uma tragédia anunciada. Mas assim, meu áudio hoje é sobre uma declaração de um comunicador baiano cujos comentários, infelizmente ou felizmente, são muito infelizes, né? Ele acha que ele entende futebol, mas ele é um tumultuador, né? Eu não vou citar nomes aqui, porque se eu citar nomes, talvez meu áudio não vá pro ar, mas eu acho que os ouvintes da rádio sabem quem é. E comentou o posicionamento político de Oswaldo, né? O atacante do Vitória. Eu sou torcedor do Bahia, né? Sou muito torcedor do Bahia, apaixonado pelo Esporte Clube Bahia, mas eu acho que antes de ser jogador, atleta é um ser humano. E acima de tudo, ele é um eleitor. Então ele tem direito a se posicionar sobre qualquer candidato, e ele foi extremamente massacrado exacerbadamente por esse comunicador. Eu quero saber a opinião de vocês, né? O que é que vocês acham sobre isso? Boa tarde.
2: Aí no Bavi, Oswaldo entra, faz o gol.
0: Beleza. Valeu, meu querido Gustavo Elias. Bom, eu vou dizer o seguinte, tá chato isso no Brasil, né? Tá chato, cara. Se você disser que é desse partido, o cara que é do outro não gosta. Aí é como se todo mundo tivesse que ter a mesma opinião e tá, sabe, no mesmo caminho. É como se todo mundo tivesse que torcer pro Bahia ou todo mundo torcer pro Vitória. Se Gabriel torce pro Bahia, eu não vou, já vou criticar ele aqui, já não vou gostar dele porque ele torce pro Bahia. Aí vice-versa, se o cara torce pro Vitória, não pode. Sabe? É por isso que tem muita gente aí que diz, não, sou neutro aqui, que acabou, porque daqui a pouco, se você disser que é um time ou que é outro, o cara vai criticar. Na política é a mesma coisa. Eu acho isso uma aberração, sabe, das pessoas que vão de encontro ao jogador do Vitória, porque diz que é a favor de tal partido A ou partido B. É o gosto dele, cara. Se fosse ao contrário, iam fazer o quê? Falar o quê? Encher a bola dele, que ele é o maior jogador do mundo? Talvez não. Então, cada um tem sua opinião. Faça o que você achar melhor. Se você acha que fulano é melhor, beleza. Se ele acha que fulano é melhor, é problema dele. Deixa o cara. Entendeu? Deixa o cara. Ele vai, ele tem a opinião dele. Gabriel tem a dele aqui. Olha, nós não discutimos política aqui no nosso programa, porque o programa também não é político, nem é jornalístico, é um jornalístico, mas esportivo. Aqui a gente fala de Bahia e fala de Vitória. Se aqui, por exemplo, o torcedor entra aqui, é do Bahia, a gente não vai colocar o áudio que o cara torce pro Bahia? Não vou colocar o áudio que o cara torce pro Vitória? programa democrático, então cada um tem as suas escolhas, né? Vota em quem você quiser, Gabriel. Rafa, vota em quem você quiser. Eu vou votar em quem eu quiser e ninguém vai, sabe? Agora eu tenho minha opinião, né? Você tem sua opinião, a gente não vai entrar em assunto político, tá encerrado o assunto político, mas eu acho que se qualquer jogador também, ele tem o seu direito de dizer que torce pra esse ou pra aquele político, ou pra esse. Imagina os caras que, por exemplo, Oswaldo joga no Vitória, será que seria torcedor do Vitória? Tá entendendo? Quantos jogam no Bahia que não torce pro Bahia? Não acontece isso? E nem por isso não massacrar, detonar o cara. Ah, então porque você torce pra fulano, você não presta mais. Né? Então não é por aí, né, garotão?
4: Tem aquele velho ditado, né, que não se discute nem política, nem futebol, nem religião. A gente já tá sendo audacioso ao discutir futebol, vai botar mais uma pauta de discussão aqui.
0: Não.
4: Então eu acho que, brincadeiras à parte, eu penso o contrário desse ditado popular, viu? Eu acho que as coisas devem ter sim discussão, mas discussão saudável. E o pior de tudo é que ultimamente a gente perdeu esse tipo de discussão.
0: A gente vê um clima de ódio, né?
4: Hoje em dia você não tem mais o direito à opinião, seja lá qual for o seu lado, e isso vale para futebol, isso vale para religião, isso vale para política, para qualquer coisa que seja. Então, assim, me preocupa esse tipo de comportamento, porque o natural seria a gente debater sobre tudo, ouvir todos os lados, ouvir todas as opiniões, mas ficou uma coisa tão, tão impactante e tão difícil de se acontecer, que a gente costuma evitar esse tipo de debate, né? E isso funciona também até para dentro do âmbito que a gente vive. A gente não consegue mais ter uma discussão saudável sobre futebol. A gente viu a entrevista, por exemplo, ontem do Pedrinho, presidente do Vasco, em que ele chama o presidente do Flamengo de mau caráter, arrogante, prepotente. O cara pode ser tudo isso, ok. Mas quando foi que a gente perdeu o respeito pela pessoa? Quando foi que a gente... E que fique claro, o BAP, que é o presidente do Flamengo, ele não é santo não, viu? Ele também solta as pérolas dele por aí, faltando com respeito também. A gente vê as disputas políticas e a gente não vê nenhum lado, não é só um lado que você gosta ou um lado que você não gosta, propondo coisas positivas. A gente vive uma politicagem de ataque. A gente vê um lado atacando o outro no futebol, na religião, na política. A gente não tem mais debates saudáveis para saber qual é de fato o melhor lado, não, seja na religião, na política, não, ou no esporte. Tá feio.
0: Concordo com você, não tem pra cá.
4: Tá feio, tá feio.
0: As pessoas estão dando muito lugar ao ódio, sabe? Estão dando muito lugar ao ódio. O ódio tem tomado conta aqui de muita gente, né? E a gente não vai ficar aqui debatendo política, não vou. No meu programa não é político. Se fosse política, eu ia debater, mas não vou, porque vou falar de Bahia e Vitória aqui, que é o nosso produto. Nós temos um compromisso aqui de falar de Bahia e Vitória e não de política. É tanto que eu vi aqui nas redes sociais vários sites aqui, né? Com print, até o print que estão postando que o cara foi lá e postou a favor esse ou daquele. Sinceramente, velho, aqui pra nós, hein? Muita aberração mesmo. Vamos mudar de assunto que é melhor.
2: Só quero que ele faça gol.
0: Não.
4: Aí também você já quer demais, calma, viu?
0: Aí é outra história.
4: Calma, viu?
0: O Oswaldo não sabe nem se vai jogar? Ele nunca mais jogou. É capaz dele nem entrar no jogo. Concorda comigo? Mas vamos lá. Roberto, você chamou alguma coisa aí? Você falou alguma coisa, Robertão? Falou? O DJ tá tentando localizar você aí, valeu. Nosso querido Gabriel Bacelar vai trazer as notícias do Tricolor de Aço. Fala, garotão, fala, Gabriel.
4: Pois é, né? Vamos falar do que interessa, o trabalho do Bahia no CT Evaristo de Macedo, já de olho nessa partida contra o Vitória no Barradão. É uma partida muito importante pro Bahia e a gente vai atualizar as notícias. As notícias do Bahia são as mesmas do início da semana. O torcedor do Bahia tá ansioso, né? Pra saber se vai poder contar com o Everton Ribeiro ou não. E o Tricolor divulgou hoje, no final da manhã desta quinta-feira, a didática que foi realizada, né? O trabalho que foi realizado ali no treino do Rogério Ceni, que é o atual comandante do Bahia. Segundo informações do próprio clube, o Tricolor nesta quinta-feira no turno matutino, os atletas disponíveis foram direto para o campo 2 e realizaram uma ativação física com bola. O treinador Rogério Ceni separou o elenco em 3 times e, em 2 espaços, comandou um trabalho tático focado na construção de jogadas. Em um segundo momento, em campo aberto, o grupo foi dividido em 2 times para um treinamento tático. Alguns atletas, nos minutos finais, aprimoraram cruzamentos laterais e finalizaram ações dentro da grande área. Aí chega a principal informação que o Bahia pode ter durante essa semana, que é o meio-campista Everton Ribeiro, que fez novamente um exercício físico e técnico especial no gramado. O Everton não está treinando com o grupo. Hoje já é quinta-feira, o Bahia só tem mais 2 treinos e dificilmente, pelo trabalho trabalho que o Everton Ribeiro vem fazendo nessa semana, ele estará disponível para o Clássico Bavi. Eu acho que o Bahia está preparando o Everton justamente para a próxima semana, para quem sabe ele possa atuar no outro final de semana contra a equipe do Internacional. Mas eu acho que o Everton não vai reunir condições para atuar no Clássico Bavi, porque ele continua fazendo um trabalho físico e técnico especial no gramado, sozinho, sem trabalhar com o grupo. No mais, o Bahia segue informando que Léo Vieira e Ademir permanecem em tratamento. São os únicos jogadores que estão de fato lesionados sem trabalhar no Bahia, são Léo Vieira e Ademir. A grande questão é se o Everton vai ter condições ou não. Eu acho que não, acho difícil ele ter condição. E o Cauê, que está na seleção brasileira, inclusive jogou hoje pela manhã contra a Venezuela, um amistoso da seleção brasileira sub-17 lá na Granja. O Brasil venceu por 2-1 e o Cauê deu uma assistência nesse jogo, tá lá com a seleção brasileira e ainda tem outro amistoso e ele não estará disponível pro jogo contra o Vitória. Portanto, o Bahia deve ter aí como desfalques pro Bavi o Everton Ribeiro, o Cauê Furquim e o Ademir, que só volta, como eu disse ontem, em setembro.
0: Vamos ouvir o nosso
4: Alex. Tem ele também, né? O novo aspirante a carrasco do Vitória, né? Vamos ver se Alejo Vélez vai corresponder isso dentro de campo, mas ele já respondeu algumas perguntas hoje na coletiva do Bahia.
0: Vamos lá. A mesa, a sonora. Vamos lá.
5: Bom dia. A pergunta de Flávio Lordelo, Alexandre Afonso, Evelyn Santos, Jonas Estelmo, Miriam Silva, Jéssica Barone e Manuel Costa. Será o seu primeiro clássico Bavi? O que você já conhece desse clássico, da rivalidade? Como você se prepara para jogar um clássico? O que você acredita que pode ser diferente para vencer um jogo como esse?
6: Vou falar em espanhol. Bueno, la verdad que sí, que he escuchado y he visto sobre el clásico. Sabemos que va a ser un partido difícil, en un campo difícil, pero bueno, nosotros tenemos nuestras armas, el equipo está muy bien anímicamente, así que yo creo que nada, vamos a ir a dar nuestro juego y a tratar de traer los tres puntos para casa.
5: Pergunta de Vinícius Daniel Marinho. Alejo, na Argentina você jogou clássicos pelo Rosário e não perdeu. Como a sua experiência na Argentina pode ajudar o Bahia a jogar? Principalmente por ser fora de casa. O que você pode trazer da sua experiência na Argentina para esse clássico contra o Vitória?
6: Bueno, la verdad que en Rosario el clásico rosarino se vive muy fuerte. Bueno, gracias a Dios tuve la posibilidad de ganar dos de los clásicos, que jugué tres. Así que nada, tuve también la posibilidad de hacer un gol en uno de ellos. Pero nada, salir con el cuchillo entre los dientes, a dejar todo y más. Al que le toque jugar lo va a hacer de la mejor manera y siento que es un partido muy especial, un partido aparte. Los clásicos son partidos apartes, da igual cómo llegue un equipo, cómo llegue otro. Así que nada, yo estoy con la certeza de que el equipo va a salir a dar lo mejor y vamos a dar una buena cara.
5: Pergunta de Douglas Santana, Lucas Célio e Samara Figueiredo. O Bahia não vence há 5 jogos no Campeonato Brasileiro. O adversário, Vitória, vive um grande momento jogando dentro de casa. Como você e seus companheiros estão se comportando, trabalhando para até a parte mental enfrentar o jogo? Como enfrentar essa dificuldade de enfrentar esse desafio que é fora de casa?
6: Bueno, sí, la verdad que sí, se estuvo hablando mucho de eso, pero nada, yo como mis compañeros, la verdad que estamos tranquilos. Ellos llegan quizás ganando, pasando fase de copa, pero nosotros, por más que vengamos de 5 empates seguidos, el equipo está sexto, estamos por encima de ellos, así que nada, va a ser un partido lindo, diferente, un partido aparte, como dije recién, como son los clásicos, pero nada, yo tengo la certeza de que el equipo y la confianza de que el equipo va a dar lo mejor y vamos a traer los tres puntos a casa.
5: As últimas duas, Manuel Nascimento e Janaína Moradilla, eles perguntam: você já atuou ao lado de Eric Pulga, Ademir, Cauê, William José? Como você avalia o entrosamento com esses companheiros e se isso de alguma forma tem dificultado você fazer gols? Como está a sua adaptação jogando com esses companheiros?
6: Não, la verdad que bueno, que bien. bien, obviamente vengo a una liga nueva, pero bueno, Rogerio y mis compañeros me dieron la confianza de arrancar a jugar. Me estoy sintiendo bien, partido a partido, poco a poco, y bueno, la adaptación con la gente, con los chicos, con el staff, con toda la gente del club, la verdad que es maravilloso. Me recibieron de la mejor manera y yo creo que ya estoy adaptado al 100%.
5: A última pergunta, Matheus Novaes. Alejo, quais são as principais diferenças que você viu dentro e fora de campo do Campeonato Brasileiro para o Campeonato Argentino?
6: Bueno, la verdad que vengo de un club gigante, un club muy lindo en el cual también llevamos mucha gente de local. En Rosario Central jugamos con 45.000 personas todos los partidos de local, y bueno, lo mismo se ve acá, que mucha gente alentando, tirando para adelante, así que nada, son dos ligas diferentes, pero bueno, estamos tranquilos, como dije recién, el equipo va a dar lo mejor. Nos estamos sintiendo, yo principalmente me estoy sintiendo muy bien con el equipo y espero poder dar más alegrías.
0: Bom, tá aí então o Alejo Vélez, né? Tá aí o Alejo Vélez, e que a gente espera que de repente ele pode fazer um bom jogo, né, Gabriel?
4: O Alejo é um cara que tá...
0: Primeiro clássico dele, né?
4: O primeiro clássico dele é um jogador que é acostumado a jogar jogos quentes, né? Se é assim que a gente pode chamar. Lá na Argentina, a maioria dos jogos são assim, são pegados, independente de qual seja o adversário, seja clássico ou não, são jogos difíceis. Ele até falou sobre isso, sobre a questão de estar acostumado a jogar em estádios com torcedores visitantes, estádios lotados. Ele falou sobre isso, falou que no Rosário chegou a jogar em estádios com 45 mil pessoas contra ele. Então é importante que ele tenha esse pensamento. Os jogadores sul-americanos, né, em especial os uruguaios e os argentinos, eles têm essa gana, né, essa vontade. Esses jogos para eles são reflexo do que eles podem demonstrar dentro de campo, e é importante que o Bahia tenha num setor tão, tão fundamental do seu jogo um cara com esse pensamento, com esse calibre, né, de entender a grandeza desse jogo, porque o Bahia vai precisar muito dele nesse clássico contra o Vitória. Quando a bola chegar, quando tiver no caminho para ele, ele vai precisar colocar essa bola para dentro do gol para fazer a diferença pro Bahia, porque é fundamental que ele marque gols. E para que melhor do que se tornar um cara importante pro Bahia, se não marcando nos clássicos contra o Vitória. É um momento importante e a gente torce que o Alejo esteja 100% condicionado para isso.
0: Bom, daqui a pouco eu quero ouvir o nosso Genildo Lavins também com a gente. Pô, já passei do tempo aqui do blog, Genildo, então na volta eu já falo com você, o nosso Lavins, que vai comentar com a gente, tá bom? Vou aqui e volto já, galera.

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6: 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De volta ao 29 Horas FM, falando da Avenida Juraci Magalhães, as imediações do Rio Vermelho, ela tem movimentação intensa, sentido Caminho das Árvores. A via melhor opção para você que tá em Ondina, por enquanto não vale a pena desvios. 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

0: Valeu, galera brasileira, vamos juntos nas ondas do rádio 6:28 na capital baiana. 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Genildo Lavis, que tá com a gente. Ô, Genildo, qual é a sua expectativa para esse clássico domingo, Bavi, estádio do Barradão, 16:00? Bota a vinheta de lei, garotão.
1: Fala aí, boa noite, tudo bem com você?
0: E tudo aí, tranquilo? Tudo certo, melhor agora falando com você.
1: Pois é, a expectativa é de todo mundo, né? De um grande jogo, vai ser um jogo catimbado, você não tem dúvida alguma, não vai fugir ao que acontece normalmente em qualquer clássico, Bavi, vai ser um jogo duro, um jogo disputado, e aí joga por água abaixo toda a ideia de que o Bahia não tá caminhando bem, de que o Vitória também não tá caminhando bem no campeonato, porque é um jogo igual, né? Como disse, na quarta-feira eu tava ouvindo uma transmissão da Rede Globo, e Luiz Roberto, o locutor da emissora, falou que era um dos maiores clássicos do mundo. Palavras dele, disse isso no ar, numa transmissão da Rede Globo de televisão. E eu não tenho dúvida também que é um dos maiores clássicos regionais do mundo quando a gente trata do clássico Bavi no Campeonato Brasileiro. Porque há uma rivalidade muito grande, extraordinária rivalidade, entre as duas equipes, entre as duas torcidas, e independente do Bahia estar com 9 jogadores estrangeiros no seu elenco, nem todos, é claro, são titulares agora, mas ele tem 9 jogadores estrangeiros na sua equipe, entre uruguaios, entre o espanhol, entre argentinos, né? Quem mais? Eu acho que não tem mais outra nacionalidade, não, só tem esses aí, né? E o Vitória também tem gente de fora, né? Ao todo são 14. Mas independente disso, vale o que os jogadores sentem da torcida, da energia que o torcedor do Vitória emana para o seu time, que o torcedor do Bahia também transmite para o seu time. Claro que se há vantagem quando o torcedor está em campo, a vantagem é do Esporte Clube Vitória, que joga dentro de casa, e teremos mais uma vez torcida única, por culpa exatamente de quem bagunça, né? Não é culpa da torcida que vai para empurrar o seu time, não, mas é culpa dos marginais, daqueles que fazem bagunça, que fazem baderna fora de campo, porque dentro do estádio a gente viu poucos conflitos entre torcedores de Bahia e de Vitória. O problema todo é a organização fora do estádio, é o acontecimento fora do estádio, isso tanto no Barradão quanto do estádio da Fonte Nova, a Arena Fonte Nova. Então eu acho que vai ser um jogo pra pirão, como se diz na gíria, como se diz no bom baianês, um jogo duríssimo, sem dúvida alguma, e vai ganhar quem se aproveitar melhor das oportunidades, das chances, quem acertar o gol melhor. Se o time vacilar, vai tomar gol, sem dúvida alguma, porque tanto Bahia quanto Vitória, e eu acho principalmente o Esporte Clube Vitória, vai jogar pra cima, né? Vai jogar pra cima, vai jogar pra pirão realmente, vai jogar pra ganhar o jogo. Então, é um jogo duríssimo esse entre Bahia e Vitória domingo no estádio do Barradão aqui em Salvador, viu? É o que eu acho.
0: Eu também acho que vai ser um grande jogo, né, Genildo? E a gente espera que o Rafael Claus, que vai apitar esse jogo, que esteve na Copa do Mundo, passe despercebido, né, Novinski?
1: Tomara, tomara que a gente termine o jogo e pergunte quem foi que apitou. Tomara que seja assim, né? Tomara que seja assim. Mas ele sabe que ele vai ter que ter cuidado. Eu acho que esta, é claro que hoje a arbitragem é escolhida não a dedo, né? Mas é uma arbitragem escolhida por sorteio. Existe a consulta pública e tudo mais, tal. Mas há um grupo que é colocado para que nesse grupo alguém seja sorteado. E ainda bem que caiu o Rafael Claus, que é um árbitro experiente, árbitro de Copa do Mundo, e com certeza é respeitado pelos jogadores, porque o jogador tem isso também, né? Ele respeita muito. E com essas novas regras que estão em vigor já no Campeonato Brasileiro, eu acho que isso vai ajudar, né? Vai evitar aquela encenação do cara ficar rolando em campo e disse daquilo e tal. E eu quero mais uma vez ver essa história da mão no rosto, porque, rapaz, é um absurdo isso, meu amigo Ivo. O jogador que cai, toma uma pancadinha no peito com o dedo mindinho do outro e bota a mão no rosto pra dizer que foi agredido pelo adversário.
0: É um verdadeiro teatro, né? Os caras fazem um teatro em cena demais, né?
1: Absurdo, absurdo.
0: Tem uns que são melhores então, pra fazer novela do que jogar futebol.
1: Muitos são, muitos são. Mas eu observei rapidinho que nos últimos jogos, na última rodada, isso já diminuiu um pouco e a gente teve um acréscimo, né, no tempo de bola rolando. Isso é muito positivo. Pois não.
0: Pronto, pra gente fechar esse primeiro bloco aqui, Alejo Vélez e René, né? Primeiro clássico deles no Bavi. Primeiro Bavi dos dois aí.
1: Uhum, os dois, eu vi inclusive reportagem hoje sobre os dois jogadores que vão estrear em Bavi, são dois jovens, né? Dois jogadores novos que estão aí, e tem mais gente estreando em Bavi, tanto do Bahia quanto do Vitória, né? Tem o zagueiro que veio da Espanha também, que vai ficar no banco de reservas. Eu não sei se Sanabria já jogou algum Bavi, se já esteve também em algum Bavi.
0: Já jogou.
1: Já jogou, né, Sanabria? Pois é, mas eu tô na expectativa dessa escalação do Bahia, viu, Ivo? E eu tô achando que o técnico Rogério Ceni, eu posso falar isso daqui a pouco, vai surpreender nessa escalação que ele coloca, porque ele não vai ter Furquim, que por sinal jogou hoje pela seleção brasileira, que
0: ganhou. Everton Ribeiro.
1: Everton Ribeiro também não vai jogar, não vai ter Ademir, que é setembro, né? Então eu acho que o técnico vai surpreender. Eu tenho na cabeça uma escalação provável do Bahia.
0: Vai.
1: Do meio de campo pra frente.
0: Manda aí.
1: Eu tenho. Bom, pra mim ele vai colocar na lateral esquerda. O resto da zaga vai ser igual, não vai mudar. Ele vai com o Roman, ele vai com o David Duarte, o Mingo. E na lateral esquerda, na minha opinião, ele coloca Zé Guilherme. Vejam só, ele coloca Zé Guilherme. E aí vem as mudanças. Eu acho que ele vai fazer um quadrado dessa vez no meio de campo, colocando Juba naquele setor, lá no meio de campo, com o Nestor, com o Jean e com provavelmente, aliás, Jean não, desculpe. Ele coloca o Caio Alexandre e o Acevedo. E vai colocar no ataque, vejam só, Everaldo e o argentino com a ponta esquerda ocupada pelo
0: Alejo Vélez. O Genildo, esse ataque, você acha que ele vai colocar dois jogadores na mesma função? O Alejo Vélez e o Everaldo?
1: Não, o Everaldo sempre pela direita. Ele usou muito o Everaldo pela direita no time do Bahia. Ele usou muito isso aí. Ou ele pode entrar em campo.
0: O Everaldo mais afastado. Na função do Willian José? O Willian José foi na função meio maluca num jogo desse aí. Não deu certo, né, Genildo?
1: Jogando pela direita. Porque o Everaldo sempre se deu bem no Bavi, hein? Sempre se deu bem, Babi, jogando pela direita. É o que eu acho.
0: Aí agora sim, Genildo, deixa eu falar uma coisa pra você. Eu acho assim meio inusitado, sabe por quê? Porque assim, já tem um bom tempo que Everaldo não joga. Nem entrar no segundo tempo entra. Aí num clássico Babi o cara vem com o Everaldo. É meio estranho assim.
1: Sim, é estranho.
0: Você tá querendo polemizar aqui na resenha, não, Genildo Lavinsky?
1: Não, é a opinião que eu tô dando aqui. Eu tô falando que ele pode. Porque ele pode ter Sanabria também no time. Ele pode ser Kiki no time também. E daí? Entendeu? E daí?
0: Vai ter que arrumar lugar pra muita gente aí, Lavinsky. Ó, nós fizemos aqui uma suposição ontem aqui, rapidinho pra fechar aqui esse bloco. Ó, Ronaldo, Roman, David Duarte, Mingo e Juba. No meio de campo, Acevedo, Jean Lucas, Nestor e
2: Eric.
0: No ataque, Pulga e Alejo Vélez. 4-4-2.
1: Sim. Talvez.
0: Você já fez outro time aí. Você sabe, botou o Juba no meio, botou o Zé Guilherme no time, tirou o Jean Lucas. Botou o Rodrigo Nestor e botou dois atacantes. Você tá querendo amar o Bahia com ofensivo, né, seu Genildo Lavinski?
1: E com o meio de campo forte é um time ofensivo, tá? Só que eu acho que quem joga não é Eric, eu acho que Caio joga. É a minha opinião.
0: Pode ser. Tá? Pode ser o Caio Alexandre também. Ele botar, por exemplo, ele vai botar Acevedo, Caio Alexandre, Jean Lucas e Rodrigo Nestor. Eu acho por aí. Eric Puga e o Alejo Vélez e na lateral esquerda o Juba. É bem capaz, né? Agora pode ser também que ele mude. Ele bote o Zé Guilherme.
2: Eu acho que essa trinca de meio, Nestor, Juba e Caio, ele não faria. Porque aí não faria sentido nenhum ter quatro jogadores no meio, porque nenhum desses três marca bem. Então, se for pra escolher quatro jogadores no meio, que é o que Genildo acha que ele vai fazer, e eu também acho que ele vai fazer, a gente só não sabe quem vai. Mas na minha concepção, eu também acho que ele vai com quatro jogadores no meio. Eu só acho que essa combinação ele talvez não faça por essa questão. Caio marca mal, Nestor não marca ninguém e Juba também não sabe marcar, então eu acho que colocar três de quatro no meio desses caras ficaria vulnerável, mas eu também acho, independente de quem vá pro jogo, eu tô com o Genildo, eu também acho que ele vai com quatro caras no meio.
0: O mais inusitado aí seria botar Everaldo no jogo, assim, é muito bem, que Everaldo já fez muitos clássicos, fez gols inclusive, é lá no Barradão, né, aquela virada, o Vitória vencia por 2-0 e de repente foi lá, Everaldo fez dois gols, né, entrou e tal, então assim, Genildo tá olhando muito por esse lado, deu certo e pode ser que o Rogério é um cara que às vezes inventa muito. Né?
2: Ele pode fazer Juba pela esquerda no lugar do Nestor, te sacando o Nestor, fazer Juba, Caio, Acevedo e Eric. Aí já seria, na minha concepção, meio mais. Porque Eric pisa na área, o Juba tem muita qualidade, o Caio tem o passe pra poder encontrar esses caras. Esses quatro eu já acho mais viável.
3: Se der as costas pra velocidade do Vitória, não sei não.
0: Né? O Vitória tem essa questão da arrancada, né? Da velocidade. Mas na vista, eu vou ter que ir pro bloco comercial. Se você estiver por aí, daqui a pouco a gente volta a bater um papo aqui, valeu?
1: Bora, vamos lá.
0: Segura aí, volto já. Vamos lá, DJ.

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3: De volta ao 29 Brasil FM, Avenida Vasco da Gama com trânsito complicado no sentido Brotas, nas imediações do Dique Tororó. A Avenida Oceânica tem complicações em Ondina no sentido Rio Vermelho. Ele é a melhor opção para você que vem da Barra para Maralina. 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

0: Valeu, minha galera brasileira, de volta, Nova Brasil em campo, Salvador, vamos juntos, galera, olha aí, atenção, atenção, hein? 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Vamos lá, ô Rafa, vamos trazer as notícias do Leão, atualizando as últimas, teve julgamento, teve punição, alguém tá fora, vai ter o que mesmo, o que vai rolar, hein? Como é que é uma vitória pra esse jogo, o homem do condomínio, ele que adora comer aquela farofinha de queijo ralado com, claro, aquela carninha do sertão, bota a vinhetinha dele, garotão.
1: Eu já vou me preparar, viu, pro show do Maroon 5, tá?
0: Maroon 5, Maroon 5. Maroon 5, eu vou lá, hein? Dona
1: música,
0: Lívia,
1: música todo boa, mundo. Isso que é música boa de se ouvir, né? Esses negócios que a gente ouve hoje em dia, não. Vamos lá, mandar um grande abraço aí pro meu querido Rock Mendes, um abraço pra você, gente boa, da melhor qualidade. O Vitória continua a preparação pro Clássico Bavi, né? É o que Toninho falou essa semana, a confiança está lá em cima. Vitória se apresentou às 2:30 da tarde, às 4 horas. Começou seus treinamentos no campo 2, com atividades de aquecimento, treino tático, cobranças de faltas na frente da área. Amanhã Vitória faz o seu penúltimo treino antes do Clássico Bavi, com a arbitragem do excelentíssimo senhor Rafael Claus, que será auxiliado pelo Rodrigo Henrique de Correia e pelo Thiago Henrique de Neto Correia Farinha, com o Rogério Goulart como quarto árbitro e o Wagner Hilway como o árbitro de vida. Inclusive, viu, senhor Gabriel, já saiu a arbitragem de Bahia, Bahia tá fora, rapaz, só tem um Vitória, o único do estado que tá na Copa do Brasil, o Vitória e Vasco da Gama. Os ingressos para esse jogo, atenção torcedor, para o Bavia, nesta quinta-feira foi aberto check-in para os sócios com prioridade 3, sócio vermelho e preto, lembrando que os associados são mais Vitória, que em caso de esgotar os ingressos, o sócio que não conseguiu check-in não terá acesso ao estádio no dia do jogo. A venda online de ingressos será disponibilizada a partir das 0 horas de amanhã, sexta-feira, dia 21, e a física a partir das 9 horas do mesmo dia. Como é clássico e não tem público visitante, então os ingressos do setor visitante será destinado à torcida mandante. Terá um espaço extra para o torcedor do Vitória. Então fique atento aí, porque pode aparecer aí mais um lote de ingresso pro torcedor rubro-negro. A arbitragem da Copa do Brasil já está definida, eu vou trazer já, porque antes o STJD, né, julgou o Kaká, o Luan Cândido e o Fábio Mota, presidente do Esporte Clube Vitória. E a informação que a gente tem é essa aqui, ó. O Fábio, o Kaká e o Luan vão ficar disponíveis aí para o Clássico Bavi. E o Vitória foi apenas multado no STJD. Isso foi na partida contra o Palmeiras por descumprimento do regulamento deste jogo. O pleno do STJD, Tribunal de Justiça Desportiva, aumentou para 15 mil a multa aplicada ao Vitória por descumprimento do regulamento da partida contra o Palmeiras. O caso foi julgado novamente nesta quinta e na primeira instância o rubro-negro havia sido multado em 10 mil. O Vitória recorreu da decisão e pediu absolvição, e a procuradoria solicitou aumento da punição para 50 mil. Por maioria dos votos, os auditores aumentaram a multa para 15 mil. Apenas o Fábio Mota divergiu e votou pela aplicação de uma multa de 20 mil reais. A denúncia estava relacionada ao não cumprimento do regulamento da competição que havia a prévia realização da zona mista e da coletiva do técnico Jair Ventura após o jogo, que o Fábio Mota foi lá na sala de imprensa e avisou para todo mundo que não teria zona mista, não teria coletiva, apenas o pronunciamento do mesmo. O julgamento desta quinta ficou restrito à punição aplicada ao clube e, desta forma, as decisões envolvendo os jogadores Kaká e Luan Cândido não foram reabertas. Então, com isso, Kaká e Luan Cândido estão disponíveis aí para o Jair Ventura no Clássico Bavi. E o Vitória, por meio da advogada Patrícia Saleão, esclareceu que não estava marcado o julgamento do presidente Fábio Mota e que tampouco dos jogadores Kaká e Luan Cândido, como noticiado nas redes sociais. O pleno do STJD julgou nesta quinta-feira o recurso voluntário interposto pelo Vitória pela multa aplicada de 10 mil no julgamento da segunda comissão por infração cometida na partida contra o Palmeiras, válido pela 21ª rodada do Campeonato Brasileiro. A procuradoria do STJD também recorreu por conta da multa aos auditores. Por maioria dos votos, decidiram majorar a multa de 10 mil para 15 mil reais. Os representantes da procuradoria, doutor Ronald Barbosa, tinha solicitado a majoração para 50 mil, no caso, a multa, né? Falando em um bom português, e a multa decorre da decisão do clube para de ter infringido o item 5.3 do Manual de Competições da CBF, que determina a obrigatoriedade dos jogadores e do técnico na participação das atividades de imprensa após a partida. Então, com isso, boas notícias, né? Kaká e Luan vão pro jogo, titulares na partida contra o Bahia, o seu maior rival. Amanhã, Vitória treina pela tarde, faz o penúltimo treino, e torcedor do Vitória, atenção, hein? Atenção aí, hein? A torcida confirmou que vai ter corredor rubro-negro no dia do clássico, hein? A torcida organizada, a principal torcida organizada do Vitória, confirmou que o corredor rubro-negro será realizado no dia do clássico. O jogo é às 16h. A concentração, a festa feita pela torcida vai ser na passagem do clube, que está marcada para as 14h. Então, a partir de 14h, começa a concentração do corredor rubro-negro. E o Vitória, que carrega bons retrospectos como mandante contra o Bahia no Clássico Bavi. E para finalizar, meu querido Hércules, que tá ali comandando os graves, médios e agudos da Nova Brasil, a arbitragem já está definida para o jogo entre Vasco da Gama e Vitória pela Copa do Brasil. Matheus Delgado Candançante, São Paulo. Ele será auxiliado pelo Danilo Ricardo Simon Maniz e pelo Alex Angue Ribeiro. O quarto árbitro, Paulo Roberto Alves Júnior, do Paraná. O quinto árbitro, Carlos Henrique Alves de Lima Filho. E no VAR, Daniel Nobre bim, só respirando fundo para passar a arbitragem. Então amanhã eu volto aqui pra gente falar mais do Vitória que está se preparando.
0: Beleza, ô Genildo, tá comigo aí, Lavinsky?
2: Tá me ouvindo aí? Tô aqui.
0: Ah, show de bola. Já correu hoje, não? Deu uma carreirinha hoje?
2: Não, hoje não.
0: Calma, passei o dia hoje
2: brigando com a prestação de serviço aqui em Salvador. Eu não vou nem falar disso porque me irrita, viu, velho?
0: Porque você
2: ficar aguardando um serviço marcado para as 10 horas da manhã, depois adiado para as 2:30 da tarde, e você às 18 horas recebe a notícia de que o serviço não fica pronto. É brincadeira?
0: É complicado, é. Mas bola pra frente, Nildo. Você é artilheiro, você vai fazer o gol, com certeza. Deixa eu lhe perguntar aí, ó, Vitória tá aí, né? Pronto, não tem problemas, o Kaká e o Luan Cândido que estão pedindo aí um novo julgamento, né? Acharam que a pena não era adequada, né? Naquela, quando o Kaká, por exemplo, recebeu o quê? Um jogo só? Tinha sido um jogo, Rafa? Na pena anterior, né? E aí os caras querendo pedir aumentar a pena dos jogadores do Vitória, só que o julgamento não foi hoje, não ficou para uma outra data e os caras vão ter condição de jogar.
2: Não. Desculpa aí, não tem outra data não, não tem nada marcado não. Não existe nada marcado nem, não tá marcado não. Eu tô aqui agora, nesse minuto, com todos os editais de citação e intimação do STJD também e das comissões, da primeira, terceira do Tribunal Pleno e da sexta comissão disciplinar. Não tem nada marcado não, viu?
0: Não vai ter um novo julgamento?
2: Olha, não tem nada marcado. É preciso que haja uma manifestação do tribunal, para que haja do tribunal pleno, porque o julgamento que houve foi de uma das comissões disciplinares. Quando isso ocorre, isso significa instância inferior. Então é preciso que a instância superior se manifeste de alguma forma, algum auditor entre com uma ação pedindo a revisão daquele julgamento. O jogador, se ele foi punido, ele não pode ser absolvido. Ou mantém a pena ou ela é aumentada. Mas não houve nenhuma manifestação nesse sentido até agora. Ao contrário, inclusive Rafael falou agora há pouco aí corretamente do que disse a imprensa de um modo geral, tá?
0: Bom, então os caras já cumpriram, né? Só se tiver uma reviravolta no processo, nesse caso, então, né?
2: Não há preocupação, por exemplo, com relação a domingo agora. Não há nenhuma preocupação. Isso aí é tranquilo. Eu estou aqui, inclusive, com o edital de convocação para o julgamento que vai haver segunda-feira. O edital, segunda-feira que vem, é do Tribunal Pleno, segunda-feira, dia 24, não é isso? Pois é, dia 24. Dia 24, para você ter ideia, tem um baiano envolvido apenas. Um baiano envolvido nesse julgamento, Campeonato Brasileiro, categoria profissional, Jacuipense. É um jogo da Jacuipense, mas não nada a ver com o jogo. É artigo 206, atraso de jogo.
0: Então segue o baba. Então, Vitória tá tranquilo. Então, para fechar aqui a minha indagação com você, que Vitória vai com força máxima, vai ter à disposição aí do Jair Ventura o elenco para ele colocar o melhor que o Vitória tem contra o Bahia.
2: É isso. Então, é botar em campo e pedir ao principal jogador, né, do time que esteja bem em campo. E você sabe quem é o principal jogador, né? Domingo que vem. Lá no Barradão, é a torcida que vai com certeza empurrar o time pra frente. Eu já soube que os ingressos todos já estão garantidos, né? A lotação do estádio do Barradão, 30 mil pessoas quase. Então não tem por que o Vitória se preocupar com a história do incentivo e da torcida. É isso?
0: Entendi, Genildo. Pois não, Gabriel.
3: Não, é só para complementar que o julgamento que aconteceu hoje envolvendo o Vitória foi com foco financeiro, né? Pela não participação do Vitória naquele jogo contra o Palmeiras na coletiva de imprensa do Jair Ventura, nem na zona mista com os demais atletas. No primeiro julgamento, o Vitória tinha sido punido aí com a multa de 10 mil reais e hoje teve um acréscimo de 5 mil reais nesse novo julgamento e o Vitória agora terá que pagar 15 mil reais por conta da ausência do Jair Ventura e dos jogadores nas entrevistas após o jogo contra o Palmeiras. férias. O Kaká e o Luan Cândido estão aptos pro Bavi e vão jogar normalmente.
0: É, foi o que Rafa trouxe mais cedo essa informação e o Gabriel tá confirmando, o Genil também tá trazendo. Eu achei até, eu fiz essa indagação, porque eu achei que diante das informações teríamos um novo julgamento, mas jogadores já, né? Se houver alguma punição, o caso será financeira, tá? Como se já até adiantou pro clube aí, né? Mas, como o Genil também falou, não tem nenhum pedido, né, Genil? Não tem nada aí remarcado ou marcado pra a gente ver alguns outros capítulos dessa história aí, mas por enquanto nada. Lavisca,
2: agora, né, envolvido no jogo do Vitória, quem esteve foi o Arthur Cabral, né? Que botou a mão na boca pra falar.
0: Ele foi expulso.
2: Exatamente, ele pegou um jogo, foi julgado hoje também e confirmado um jogo de suspensão pra ele, tá?
0: Teve mais alguém julgado aí?
2: Não, ninguém mais.
0: Então, beleza. Tamo junto, Genildão, um grande abraço, até amanhã, Genildo.
2: Outro, um abraço a você.
0: Valeu, nosso Genildo Lavinsky, também aqui complementando o nosso Nova Brasil em Campo Salvador. Tem mais algum áudio chegou aqui pra mim? Deixa eu ver aqui mais um áudio aqui, ó. Não vou nem, deixa eu ver aqui.
4: Boa noite, bancada, me chamo Jorninho. Com esse time sem comando, vamos tomar uma goleada do Vitória, porque o Vitória joga com raça no Barradão, até fora do Barradão. A diferença é que o Bahia tem um lateral esquerdo que de 10 cruzamentos, chamado seu Juba, erra 11. Desde que ele entrou contra o segundo tempo contra o Corinthians, o centroavante não fez mais gol. Por quê? Porque ele não cruza correto. Além disso, não tem nem cobertura quando ele para a parte ofensiva, porque já só fica no ataque. E quem que está cobrindo sempre a nossa lateral esquerda é Mingo, companheiro. É isso que o pessoal tem que entender. E Thiago Bauducci matou a pau nos dois jogos do São Paulo, jogando do lado esquerdo, mas tinha cobertura, porque todo lateral tem que ter um rapaz para fazer cobertura, porque do lado direito nosso é Azevedo. E tem um rapaz no meio que não sobra, pode um contra-ataque. O Bahia, quando joga com jogadores, capenga. Ademir sendo contundido, Calixando contundido, Everton sentindo dor em coluna e tomando remédio paliativo que tinha toda a resistência muscular. Zé Lucas jogando pessimamente, companheiro. E Juba quer ganhar como, companheiro, se os caras estão comandando o grupinho.
0: Valeu,
4: cara. Boa noite, bancada.
0: Beleza, tá no ar já seu áudio aí, já foi, né? Acho que tem mais um aqui que eu não coloquei, deixa eu ver.
5: Boa tarde, noite, meu querido Will Ferraz, equipe de esporte da Nova Brasil FM, quem vos fala é Carlos Brito em Cajacite, super ligado, fidelizado aí da Nova Brasil, melhor resenha esportiva no cair da tarde. E digo a você aí, esse Bavi aí, Vitória super mega favorito na minha opinião, com a equipe muito unida, né? Técnico focado aí, o presidente ligado nesse jogo, e vamos encher a casa e fazer o festão. Um abraço, Deus me livre, não ser Vitória.
0: Valeu, beleza, posso encerrar, DJ? Ou continuo até mais uma meia hora? Posso encerrar? Robertão, hoje ficou

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8: De volta ao 20 Nova Brasil FM, no caminho das árvores, a Avenida Tancredo Neves tem trânsito intenso para chegar na paralela que está igualmente complicada. Você está na região e vai para o Imbuí, prefira fazer caminho pela estrada do Curralinho. 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

0: entrando com o time totalmente desfigurado, mas tem a vantagem do empate. O Macará vai para cima, que precisa da vitória, sem falar também que tem a altitude a favor, né? Então prevejo dificuldades para o Santos na partida de hoje, pela formação, pela altitude e também pelo adversário que quer avançar na Copa Sul-Americana. Vamos ver como tudo se desenvolve, meu querido JV.
1: Esse é Celso Cardoso comigo, com Felipe Oliveira. O Weber Lima no intervalo. O Weber Lima tem bois também na sequência, comandando toda a nossa equipe do futebol da Nova Brasil, antecedendo o jogo do Corinthians contra o Rosário Central, que é a nossa outra atração de hoje. Jogo na Arena do Corinthians em Itaquera, valendo vaga para as quartas de final da Libertadores. Corinthians e Rosário Central. Aqui avança com perigo pro ataque, chega o Santos. Cabadeiro tenta na frente do comando, aparece o zagueiro Marrufo, faz o desarme. Tem chamado, tem informação, é você, Felipe.
2: Além de tudo citado por você e também pelo Celso Cardoso, de dificuldades por parte do Santos, o gramado do estádio Bela Vista tá muito alto, complicada a situação do gramado. A gente já viu algumas vezes a bola ficando presa no gramado. Isso pode complicar a vida do Peixe, hein, JV?
1: É verdade. Registro aí do nosso Felipe Oliveira. 0 pro Macará, 0 até aqui também para o Santos. Chegamos a 6 minutos de jogo. 6 de bola rolando no primeiro tempo. No bar do cabeção tá o Gavião. Interação o tempo todo e humor para você no futebol da Nova Brasil. Mande já sua mensagem do WhatsApp lá pro bar do cabeção, pro 11 994 33 21 21. 11 994 33 21 21.

0: deixa conosco. Já já a gente vem com o Gavião. Vamos com o Gaviva já já, porque o Santos aperta. O Peixe vem pro campo de ataque. Falta em cima de Rony. Derrubado Rony Rústico. É falta pro Peixe bater. Vem a equipe brasileira para cobrança de falta pela meia esquerda, em busca do primeiro gol. O Santos se posiciona para cobrança de falta. Tá 0-0 início de jogo. O Santos joga aqui por um empate para avançar às quartas de final. Vem cruzamento na grande área, João Ananias, no alto, tira, afasta de cabeça Morror. A bola volta dominada na lateral esquerda, tenta sair jogando Morror, divide com ele, disputa o lance da Vizinho, chuta por último jogador do Santos, a bola para a linha de fundo. E atenção, torcedor do Brasil, Copa Sul-Americana, a Nova Brasil marca para você em Ambato, tempo de jogo. Minutos de bola rolando, primeiro tempo de partida, girando o placar da Copa Sul-Americana. Comigo até aqui na direção da emoção segue Macará do Equador 0, Santos também 0, Weber Lima.
1: Jorge Vinícius, 7 minutos também pela Sul-Americana, jogo no Defensores del Chaco. Primeiro tempo, Olimpia e Vasco 0-0.
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0: Futebol com som da Nova Brasil FM em São Paulo, capital, com a Nova Paradiso no Rio de Janeiro, em Brasília, Nova Brasil FM no Distrito Federal. Vem o Macará com perigo pro ataque, domina a bola na esquerda, Vieira pra área, pra Matias Miranda, bate pro gol, explode contra João Ananias. A bola sobra, dominada outra vez do lado direito ofensivo do time equatoriano. Vem pro ataque o Macará, é pela extremidade direita. Recebe a bola Estácio, vira para Casares, mais atrás a Bolanhos. Bolanhos por dentro para Casares de novo. Ajeita a bola para Estácio, tenta o passe por dentro. Tassiano pressiona ali a distância, chega mais próximo à jogada. Tenta roubar a bola para o Santos, ela fica outra vez dominada no centro do gramado para a equipe do Macará com Casares. Casares faz abertura aqui na esquerda para Matias Miranda, tenta o passe com força, exagera. Coloca muita intensidade na bola o jogador do Macará, bola se perde, vai pra linha de fundo, sai em tiro de meta pro Peixe bater. É uma quinta-feira de emoção, e quinta de emoção tem que ter o Gavião no barco da missão. Alô, Gaviva!
3: Fala, JV, meu querido. Olha aqui, ó, o Geraldo na portaria, no controle de acesso em São Mateus, mandou o WhatsApp, falou que depois que puseram o VAR no futebol, time argentino nenhum ganha a Libertadores, só dá time brasileiro. Também o José Santos, torcedor do Peixe, tá na escuta e tem dois áudios. O áudio da galera do WhatsApp. Olha, depois do ataque. Não, não deu nada. Vamos lá com o áudio do WhatsApp, por favor.
4: Antônio Santo André, passando para deixar uma boa transmissão para vocês e o Gavião. Gavião, sem Macará, hein? Vamos torcer pro Santos. Ficar descansando para poder descer descansado, tá?
5: E aí, Marcos de São Paulo, fala aí qual é o próximo jogo do Flamengo na Copa do Brasil. E hoje o Corinthians não passa.
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0: Futebol com bola rolando na Copa Sul-Americana aqui com o som da Nova Brasil. Você interage o tempo todo com o Gavião, com o futebol da Nova Brasil lá no Bar do Cabeção. Mande agora sua mensagem, mensagem de áudio para o 11 994 33 21 21, e registre a cidade onde você escuta o som da Nova Brasil: no Nordeste, no Sul de Minas, no Espírito Santo, no estado de São Paulo todo, praticamente no Rio de Janeiro, Brasília, Nordeste, São Paulo capital. Você no trânsito, pelas ruas e avenidas da nossa capital, da nossa São Paulo, obrigado pelo carinho no seu carro, no seu veículo, com futebol da Nova Brasil em campo na Copa Sul-Americana. Aqui 0 pro Macará, 0 também pro Santos. Falta para a equipe do Macará fazer a cobrança. O time equatoriano precisa vencer o Santos aqui por 2 gols de diferença para avançar a fase de quartas de final da Sul-Americana. Esse empate no agregado com 2-1 para o Santos vai levando o time brasileiro Peixe para a sequência da Copa Sul-Americana para encarar o Atlético Mineiro. Falta para o mostrado, veio o Macará, levantamento do Borró para grande área, o toque, Gabriel, Brasão! Na tentativa do Campana na área, na segunda trave, batendo pro gol quase sem ângulo, Gabriel Brasão com a perna direita, mete para fora, escanteio para o Macará bater, aperta, pressiona o time equatoriano, na direita para bola autorizada, o Bolanhos lançou na grande área, tira Tassiano lá dentro como zagueiro, quase o Macará abre o placar aqui em Felipe.
7: E na jogada ensaiada de falta, o Campana aparece no segundo pau para fazer a finalização, bate de pé direito de primeira, obrigando o Gabriel Brasão a fazer a primeira defesa da partida, mandando ela para escanteio, segue 0-0 no lance da falta. O Gustavo Henrique, volante do Peixe, tomou o cartão amarelo, tá pendurado pro restante da partida, cartão amarelo pro camisa 48 do Peixe, tá vendo?
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0: Na Copa Sul-Americana e na sequência tem Libertadores, tem decisão hoje pro Corinthians, valendo vaga para as quartas de final, Corinthians e Rosário Central da Argentina. Quem narra é o Gamarra, Cleiton Gamarra, Fran, Lucas Mazilho, eles vão dar o recado na Arena do Corinthians em Itaquera daqui a pouquinho. Aqui a bola vai rolando e a Nova Brasil FM vai marcando mais uma vez para você o tempo de jogo. 13 minutos e meio de bola rolando. Primeiro tempo de partida girando o placar das oitavas de final da Sul-Americana. Até aqui comigo na direção da emoção, Macará do Equador 0, Santos também 0,
1: Jorge Vinícius, Libertadores da América em Quito, 13 minutos no primeiro tempo, LDU 0, Mirassol também 0.
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0: 0 para o Macará, 0 também para o Santos. Celso Cardoso, esses primeiros 14 minutos de jogo. E esse início de Santos e Macará até aqui, nada de gol. Empate bom para o time brasileiro que vai avançando às quartas de final, Celso.
8: Sem dúvida alguma, o resultado para o Santos é bom, mas só joga o Macará, né? O Santos não deu até agora o ar da graça no ataque. Em contrapartida, o Macará fica mais com a bola, pressiona mais, o Brasão já fez uma defesa que você também narrou aí com muita emoção, então é uma cara muito melhor, parece que o gol da equipe equatoriana é uma questão de tempo, o Santos tenta se defender e o Macará vem com volume para o campo de ataque.
0: Domina a bola aqui atrás do lado direito, Etibarne, o zagueiro faz o recuo no interior da grande área para o goleiro Rodrigo Rodrigues, que já lança lá para frente, o William Arão pelo alto, tira de cabeça, volta a bola aqui na esquerda, com o Matias Miranda, faz lançamento para Franco Posse, ele domina, prepara com o pé direito, a bola para o Campana, Augustinho Campana domina, ali na entrada da grande área, tenta o lançamento para a grande área, a bola vem para o Franco Posse, dominou, evitou a saída, cruza de maneira errada, a bola cruza também toda a extensão da grande área do goleiro Gabriel Brasão e sai do outro lado pela linha de fundo. Estádio Bela Vista em Ambato, na cidade de Ambato, completamente tomado, lotado, a torcida do Macará atende todo o apelo da diretoria do time equatoriano, preenche praticamente todas as dependências do estádio. 14 graus da temperatura em Ambato, com 77% de umidade relativa do ar. A cidade de Ambato, que fica na região central do Equador, 2.600 metros de altitude acima do nível do mar, e que tem aproximadamente aí 155 mil habitantes, essa população da cidade de Ambato, do Macará, atual vice-líder do campeonato equatoriano. Aqui tem bola dominada, o goleiro Gabriel Brasão do Santos à frente da grande área, empurra a bola para William Arão, William Arão até a Cristian Oliva vem receber a bola aqui atrás do sistema defensivo, toca de lado para o zagueiro João Ananias, mete a bola para Rony pela esquerda, fecha no ataque Tassiano, Rony tenta sair da marcação, tocado, é falta pro peito. peixe. Falta pro Santos bater, Felipe.
7: Exatamente, exatamente, Jorge Vinícius. E hoje, como vocês citavam anteriormente, com muitas mudanças na equipe do Santos, uma delas é o Davizinho, ponta, formado nas categorias de base do Santos, hoje tendo chance na lateral direita, assim como teve no próprio jogo de ida contra o Macará. Foi muito elogiado pela torcida santista e também pelo técnico Cuca, hoje tendo a sua primeira oportunidade no profissional como titular de uma partida oficial. JV?
3: JV?
0: Aí o Felipe Oliveira trazendo detalhes interessantes, diga!
3: Pergunta aqui pro Celso Cardoso, o ouvinte é o Marcelo do Campo Limpo. Celso, essa escalação do Peixe hoje é porque o Santos acha o adversário fácil demais ou porque não tá dando importância para a competição?
8: Porque não tá dando importância para a competição. O Santos está mais focado em sair da região ali mais baixa da tabela, perto ali da zona do rebaixamento, do que avançar com a Copa Sul-Americana. O Santos avançou na Copa do Brasil, no Campeonato Brasileiro esboça uma reação, então tá mais, tipo, se ganhar com o time reserva, vamos seguindo com o time reserva. Se perder também, ninguém vai chorar.
0: 0-0 aqui, mas tem gol aí na Copa Sul-Americana, na Libertadores. Tem bola na rede, aonde o Ebel Lima?
1: Na Copa Sul-Americana, JV, Defensores del Chaco, Esteban Matus abre o placar com um golaço. Agora, Olímpia 1, Vasco 0, 18 minutos, JV.
0: Aqui também 0-0 por enquanto para Macará e Santos pela Sul-Americana. 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
0: Copa Sul-Americana tem falta no campo de ataque, a equipe equatoriana. Vem o Macará para fazer a batida da falta. Horror por ali, perto também para cobrança, Casares, Matias Miranda, preocupação do goleiro Gabriel Brazão do Santos, autorizado Matias Miranda, cruzou na grande área do Santos, afasta, tira, Gustavo Henrique de cabeça, mete a bola para fora, arremesso lateral pro Macará bater do lado esquerdo ofensivo, pega a bola, Morror, vem ajeitando por ali, olhar fixo para a área, toma impulso, bate o lateral para a área do Santos, antes de o Ilharão chega bem para fazer o desarme, o Davizinho põe a bola ali na frente da grande área pro Tassiano, Tassiano na ligação rápida pro Luan Pérez, zagueiro improvisado do lado esquerdo na lateral esquerda do Santos. Luan Pérez prefere uma jogada mais tranquila, passe seguro ali do lado esquerdo da defesa do Santos para Gustavo Henrique, tenta o lançamento lá pra frente, bate mal na bola, a bola se perde, vai pra fora, sai arremesso lateral pro Macará fazer a cobrança, mande a sua mensagem lá pro bar do Cabeção, é o Gavião com interação o tempo todo, com humor também pra você, logo na sequência aqui de Santos e Macará, Macará e Santos da Sul-Americana, tem Libertadores da América, e quem narra, quem narra, quem narra, quem narra é o Gamarra na Nova Brasil FM, com a Fran comentando com Lucas Basílio, direto da Arena do Corinthians em Itaquera, Corinthians e Rosário Central, já já o Heber Lima no nosso intervalo, e antes do jogaço de Corinthians e Rosário também, aqui avança com o Cristian Oliva, o Santos no ataque, domina a bola, mete pra grande área, pra Rony, faz a defesa o goleiro Rodrigo Rodrigues, chega primeiro que Rony, se adianta o goleiro do Macará, e faz a defesa, Felipe!
7: A tentativa do passe era na velocidade do Rony Rústico, mas que por conta da altitude também, a bola ganhou velocidade e Rony não conseguiu ficar com ela. Fica tranquila nas mãos de Rodrigo Rodrigues, goleiro do Macará, segue 0-0 no Equador.
0: Volta o Santos da esquerda com o Rony, ele tenta o lançamento para a área, para o Tassiano, para o Cavadeiro, de cabeça, Etier Barney tira a volta da bola aqui atrás do sistema defensivo do time santista, de Luan Pérez, o recuo para o Ilharão, abertura pela lateral direita para o Davizinho, e atenção porque aqui o tempo vai passando, e a Nova Brasil FM vai marcando para você o tempo de jogo. Chegamos a 21 minutos, 21 e meio agora, de bola rolando, primeiro tempo em Ambato, a Nova Brasil na Copa Sul-Americana, gira o placar do futebol. Até aqui nada de gol, Macará 0, Santos 0 no agregado, 2-1 pro Peixe. Por enquanto, o Santos representando o Brasil na Copa Sul-Americana vai se classificando, Weber.
1: Jorge Vinícius, pela Sul-Americana na terça-feira, o Boca Juniors bateu o Recoleta por 4-0. E na próxima fase, terá pela frente o São Paulo, que derrotou o Bolívar no Morumbi por 3-1.
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0: No bar do Cabeção nesta quinta-feira, tem aquele drink que vai servido na pressão aí. Você já tem esse drink aí moderno e vai na pressão pro cliente aí, Gavião.
3: Na pressão aqui no bar do Cabeção, nós tem o chopp, né, mano? Chopp bem tirado na pressão, no momento que eles estão fazendo a pausa aí pra hidratação, aqui no bar do Cabeção também. Um monte de, ó, tem aquele drink que os caras põem gelo seco dentro, que aí chega parecendo o caldeirão da bruxa, assim, no copo, qualquer drink nós faz isso, dá mau estilo, mano. Tem a mensagem aqui, JV, do Ivanilson Macará. É, Ivanilson Macará, Ivanilson falando que o Macará vence, o Danilo Cardoso, sub 13, daria jeito nesse time do Macará. Luizão, do Parque Peruche, salve JV. Esse estádio aí que o Weber Lima tá falando toda hora, o Defensores do Del Chaco aí, você sabia que tem esse nome? Porque em 1920 foi o primeiro jogo sul-americano onde puseram barreira, a regra da barreira na hora da falta, e todos eles ficaram igual o Silvio Luiz falava, igual o Papai Noel na barreira, só protegendo, e eles viraram os Defensores del Chaco, JV.
0: Eu já imaginei outra coisa, aquela situação no vestiário, falta de água, tá? Os caras inauguraram o estádio, viu, Gavião? De repente foram tomar banho depois do primeiro jogo do Defensores.
3: Sim. E
0: tiveram que fazer um banho tchaco, aquele, viu, Gaviva?
3: Aquele de baixo pra cima, né, JV?
0: Sensacional. Aquele mesmo. Mande a sua mensagem pro Gavi, fala no bar do Cabeção. 11 994 33 21 21. Jogo parado para hidratação dos jogadores do Santos e do Macará. Celso Cardoso, 24, primeiro tempo. Empate que vai colocando o Santos na próxima fase. Mas como você citou agora há pouco, a pressão é grande do Macará. O Santos está jogando por uma bola, num contra-ataque, explorando às vezes até a velocidade do Rony Rústico ali pelo setor canhoto, não, Celso?
8: Você tem razão, porque como o Santos está fechadinho atrás, estica essa bola para ver se pega de repente a possibilidade de um contra-ataque com o Rony, com o próprio Cabadeiro. O Tassiano não tem essa velocidade, mas o Santos tenta esticar essa bola, porque sem a bola, o Santos se defende fechadinho com duas linhas de quatro, só dois um pouco mais avançados. Enquanto a equipe do Macará não tem muita técnica, não é um time qualificado, mas vai na base do abafa, né? Fica mais com a bola, pressionando, levantando essas bolas lá na área do Santos, e numa dessas a gente já sabe como funciona, né? De repente sobe alguém e consegue marcar. Mas é um jogo, assim, do ponto de vista técnico, muito abaixo. É um Santos se defendendo e um Macará atacando sem ter essa qualidade ofensiva, meu querido JV.
0: Isso aí, Celso Cardoso, nosso comentarista, com Felipe Oliveira, com o Gavião, com o Weber Lima, anunciando para daqui a pouquinho Libertadores da América, Corinthians em campo. Tem o Timão na sua arena em Itaquera contra o Rosário Central. Empate no tempo normal, decisão nos pênaltis da Argentina. Foi 0-0 lá, o Corinthians segurou o time argentino e trouxe um empate importante para decidir com a sua fiel torcida já. E quem narra é o Gamarra. Já o Cleiton Gamarra com a Fran comentando, com Lucas Basílio, Corinthians e Rosário Central da Argentina. Aqui bola dominada pela faixa central do campo, Cantibarne, ele toca para Casares, chega pela meia direita, primeiro Estácio, arruma para Bolanhos, esticou para Agostinho Campanha, enfiou para a ponta direita para Casares, veio o Macará, rolou para trás, Luan Pérez na cobertura. Volta a bola para João Ananias, que dá um chutão lá para frente. Etchebarne tira o zagueiro para o Macará. Faz abertura para Mouvor, ali da esquerda. Avança com Matheus Vieira. Matheus Vieira para o Matias Miranda. Para o Mouvor, cruzou para a grande área com muita força. A bola lance, perde, vai pra fora, sai linha de fundo, só tiro de meta pro goleiro Gabriel Brazão do Santos fazer a reposição. E atenção, torcedor, na Copa Sul-Americana, Nova Brasil confirma pra você mais uma vez o tempo de jogo. 27 agora, 27 passados, primeiro tempo de partida, girando o placar da Copa Sul-Americana em Ambato. A 2.600 metros acima do nível do mar, por enquanto no estádio Bela Vista em Ambato, no Equador, segue Macará 0, Santos também 0, Weber Lima.
1: Jorge Vinícius, ontem no Centenário, Montevideo City Torque, que já havia derrotado o Tigre na Argentina, ganhou novamente por 2-1 e avançou à próxima fase. E na Arena do Galo, Atlético Mineiro e Bragantino ficaram no 2-2. O time mineiro venceu a primeira em Bragança e também avança às quartas de final da competição.
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0: Com a chegada do Macará na direita, com perigo, dominou, preparou, campanha, cruzou para Franco Posse, tira de cabeça que atrasa a retaguarda do Santos com o Mingarão. Bola para lateral, sai na sequência do lado direito de ataque pro time do Macará fazer a cobrança. Todo de azul, Macará, árbitro, abre contagem dos 5 segundos para cobrança do lateral na nova regra. Vem Bolanhos, arremessa, joga a bola para entrada da grande área do Santos. Luan Pérez se sobressai, tira, toca a bola pro Tassiano, disputa com Bolanhos, desaba o jogador do Santos, reclama de uma falta, a bola se perde na sequência, sai lateral em arremesso pro Santos, pro Peixe bater. Audácia pura, Santos! 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Aqui é falta pro Santos bater, falta perigosa. Pega a bola, Cristian Oliva, para fazer a cobrança pelo lado esquerdo. Vem o Santos em busca do seu primeiro gol no Equador. Em Ambato, 0-0. Cristian Oliva autorizado, partiu pé direito, ergueu na grande área pro William Arão. Passa por ele. Encobre o William Arão, essa bola vai pela linha de fundo. Felipe Oliveira, é só tiro de meta pro Macará.
7: Santos começa a gostar da partida, depois da falta no Cabadeiro, que ia fazendo fila, o William Arão tentou fazer, vive fase artilheira, marcou gol nos últimas duas partidas, mas dessa vez não conseguiu colocar a bola na casinha, apenas tiro de meta para o Macará Cobral, já tá vendo?
0: Estamos também em todo o interior do estado de São Paulo, o som da Nova Brasil em Campinas, grande Campinas, em Ribeirão Preto. E aqui vem o Santos da direita, Cabadeiro domina, mete pra grande área pro Tassiano, é desarmado, chega com ele o zagueiro Marrufo pra tocar na bola e pra tirar de dentro da grande área da equipe equatoriana. O som da Nova Brasil também na cidade de Mococa e toda a região, no Vale do Paraíba, querida São José dos Campos, Taubaté, Caçapava, Jacareí, Pindamonhangaba, Lorena Aparecida, é a Nova Brasil também no Vale do Paraíba, na região noroeste do estado de São Paulo, querida Araçatuba, Birigui, na minha Penápolis, ali em Guararapes, Lins, Glicério, a galera curtindo futebol no sul de Minas, no Espírito Santo, em Vitória, em todo o Nordeste, Recife, Salvador, Aracaju, Fortaleza, Maceió, João Pessoa. Vem Santos para cobrança de falta, novamente pelo lado canhoto e outra vez com Cristian Oliva. Por enquanto está sendo o cara da bola parada nas cobranças de faltas para o Santos no primeiro tempo. Cristian Oliva para a bola na esquerda, autorizado, partiu pé direito, ergueu mal na grande área. Praticamente Felipe Oliveira, um recuo para o goleiro Rodrigo Rodrigues. Aí, Felipe.
7: Exato. exatamente, na dificuldade do Santos criar, apostou na bola aérea depois da falta do Cristian Oliva, mas muito mal cobrado, apenas na mão do goleiro do Macará, segue 0-0 no Equador.
0: Gavião!
1: Opa!
0: E a galera interagindo aí contigo no bar do Cabeção, Gavião!
3: O Fernando, o chefe Juan, o Jailson, Alberto e o Isaías, a galera na freguesia do ó, o Celso de Bragança, gente do céu, que time feio esse Macará, dói até os olhos, olha a jogada aí, aí.
0: E veio o Macará na esquerda, Matias Miranda dominou, clareou pra ele, bate pro gol, Gabriel Brazão, segura o goleiro do Santos e não dá rebote, pode seguir aí, Gaviva.
3: Vamos seguir com o áudio então, áudio do WhatsApp, pode soltar aí, DJ.
10: Boa noite, Weber Lima, Sérgio Cardoso, Gavião, Jota Vinícius, toda a equipe da Nova Brasil. Tô achando que esse jogo de hoje vai pros pênaltis, viu? Acho que os brasileiros avançam na Libertadores, mas tô achando que Santos e Mirassol dançaram nessa, viu? Hélio Ribeiro, Suzano, Nova Brasil, Vascaíno.
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0: Sul-Americana, aqui tem escanteio, Casares pra cobrança pro Macará, lançou pra grande área no alto, tira de cabeça Luan Pérez, o rebote outra vez é pro Macará, do lado direito domina a bola Bolanhos, toca a bola curtinha ali pro Casares, devolve a bola pra ele por dentro, por ali, ajeita pra Estácio, agora junto ao círculo central pra Marrufo, Marrufo faz a passagem na lateral esquerda pro Miror, ajeitou pra ponta esquerda na linha de fundo, vem cruzando lançamento do Vieira pra área, passa por todo mundo, se perde do outro lado, só tiro de meta pro Santos. O Gaviva, um amigo meu, mandou aqui uma Sim. frase legal, é. eu tô lendo aqui, ela é linda, o autor, não sei se você conhece, olha aqui ó, é. A vida é curta, o mundo pequeno, vou Sim. vivendo e morrendo de amor, ah, gostoso veneno.
3: Que susto, conheço o Oswaldinho, o popular bardo. Velho, um abraço pra ele.
0: Aê, rapaz, sempre referência. 0 pro Macará, 0 também aqui por enquanto pro Santos, com som do futebol pela Nova Brasil. É Copa Sul-Americana, já tem timão em campo. Daqui a pouquinho, Corinthians contra o Rosário Central. Quem narra é o Gamarra. Cleiton Gamarra vem aí com a mesma emoção de sempre para transmitir Corinthians e Rosário Central da Argentina em Itaquera, na Arena do Timão. É logo na sequência Libertadores da América com Weber Lima comandando o nosso pré-jogo no intervalo, e depois de Corinthians e Rosário tem o nosso pós-jogo. Confira comigo no replay com o comando de Weber Lima. E aqui, atenção, torcedor, Copa Sul-Americana, a Nova Brasil confere para você mais uma vez o tempo de jogo em Ambato. Chegamos já a 35, hein? 35 minutos passados de jogo do primeiro tempo. Girando o grande placar internacional, o placar da Copa Sul-Americana. Até aqui comigo na direção da emoção, segue Macará do Equador 0, Santos também 0. O Santos com empate vai se garantindo nas quartas de final da Sul-Americana. Weber Lima.
1: Jorge Vinícius, tem gol no Defensores del Chaco. Thiago Mendes empata para o Vasco. Agora 35 minutos, Olímpia 1, Vasco também 1.
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0: Tem escanteio. O time equatoriano para cobrança. Matias Miranda aqui na esquerda, preparado. Pé esquerdo na bola, cruzou na grande área. Chega lá dentro para cortar, para tirar. Tassiano como zagueiro. Foi Noronha, bola pra fora, ela sai de novo, escanteio, é mais um para o Macará, que põe pressão neste momento contra o gol de Gabriel Brazão. Partiu pra cobrança, Miranda ergueu na grande área, tira o Ilharão de cabeça lá de dentro, a bola volta dominada pelo círculo central, o domínio por ali do Casares, faz abertura pela meia direita pra Bolanhos, ergueu na área do Santos, Gabriel Brazão, aí ficou fácil pra ele, hein, Felipe Oliveira, abraçou a bola, encaixou e não deu rebote o Brazão.
7: E segura a bola pra ganhar tempo também o goleiro do Santos, depois de uma bola espirrada, tentativa de ligação direta da equipe do Macará, sem eficiência, bola tranquila pra Gabriel Brazão, segue 0-0, já dá pra ver alguns jogadores do Santos puxando as pernas, altitude de 2.600 metros, joga contra, jogadores do Macará chamando a torcida pra fazer sua parte em busca da classificação, JV.
0: Verdade, verdade, bem observado aí pelo Felipe Oliveira, essa situação de altitude 2.600 metros acima do nível do mar, o Santos enfrentando também esta adversidade, sem Neymar, sem Gabigol, outros jogadores poupados, mas o Peixe por enquanto vai garantindo a sua classificação, vem pra batida de lateral da direita da Vizinho, arremessou para a área pro Tassiano, aparece lá dentro, Marrufo para fazer o desarme, o zagueiro do Macará, Celso Cardoso. Vamos completar 38 do primeiro tempo. Esse empate em 0-0, para você, ele é justo ou o Santos tá nesse momento com o empate se classificando e tendo que agradecer a situação com relação ao posicionamento e a postura em campo do Macará, Celso?
8: Não, placar é justo, JV, porque embora o Santos não tenha dado um único chute a gol até agora, não deu nenhum chute, nem pra fora, nem no gol, nada, o Santos inexiste do ponto de vista ofensivo, e o Macará, por mais que chegue mais, obrigue o Brasil a fazer uma defesa ou outra, não criou assim nenhuma grande chance, então o jogo pra cara é justo, o Macará tem a bola, mas é incompetente pra transformar isso em lances mais agudos, e o Santos tá na dele, jogando com o regulamento embaixo do braço, né? Fechadinho atrás em duas linhas de quatro, diminuindo os espaços e de repente na bola parada pode até chegar, meu querido JV.
0: Aqui o jogo parado, tem falta perigosa, o Peixe, falta pro Santos bater, o Santos tem uma baita oportunidade nesta reta final de primeiro tempo, 39 para abrir o placar, Christian Oliva chega por ali, ajeita o Santos para a batida da falta, Rodrigo Rodrigues, o goleiro, arma a barreira da equipe equatoriana com quatro jogadores, chance pro Santos, na batida de falta vem o Peixe, em busca do gol, em busca do primeiro gol em Ambato, vem Christian Oliva para a cobrança da falta, capricha que pode ser agora, Peixe, o árbitro vai autorizar, vem para a batida de falta o Santos, 0-0 o jogo, pé esquerdo na bola pelo alto, a bola passa e vai para fora pela linha de fundo. É só tiro de meta, reposição pro goleiro Rodrigo
3: Rodrigues
0: cobrar. Diga!
3: O José Carlos Correia de Conchas, tô aqui no sítio tomando uma cachaça de alambique ligado em vocês, quero saber de Celso Cardoso, por que Robinho Júnior não consegue uma oportunidade, nem no jogo de hoje não tem chance.
8: Sabe que eu tava pensando, comentei aqui nos bastidores, viu, Gaviva? Nosso ouvinte tá ligado aí, acho que tem algum chipzinho aqui. O Robinho tem algum problema de relacionamento interno, não é possível, em relação a empresário, porque é inacreditável, ele surgiu como grande talento do Santos, como grande revelação, e sem dúvida alguma, não tá nem no jogo de hoje, sem dúvida alguma chama atenção, mas acho que ele pode até ganhar uma oportunidade no segundo tempo, né? Que o Rony também não tem jogado, né? Então o Rony hoje está à frente do Robinho Júnior e o Tassiano também. Mas chama atenção, porque o Robinho surgiu no início da temporada, já na temporada passada, como uma grande esperança santista e não consegue se firmar, não consegue jogar.
3: Vai lá, JV.
0: É Copa Sul-Americana, é o Gavi falar no par do cabeção, é o Celso Cardoso comigo com o Felipe Oliveira e atenção, torcedor. Copa Sul-Americana, Nova Brasil. Brasil. Confere para você o tempo de jogo em Ambato. 41 minutos, primeiro tempo de partida. Girando o placar Internacional da Copa Sul-Americana. Estádio Bela Vista. Até aqui, 0 para o Macará do Equador, 0 também para o Santos. No agregado é o resultado do jogo de ida da Vila. A vitória do Santos, 2-1. No agregado, 2-1. Resultado que vai garantindo o time brasileiro nas quartas de final da Copa Sul-Americana. Falta aqui para o Santos bater no ataque. Vem Luan Pérez, cruzou na grande área. Tira, afasta, Morro de cabeça. Volta para o Santos, rebote pelo lado direito. Tenta o domínio da vizinho para a ponta na direita. Tira outra vez, afasta mais. Aqui atrás da defesa, o Matheus Vieira para a equipe do Macará. Weber Lima confirmando, por enquanto nada de gol, 0-0, resultado que vai classificando o Santos aqui, Weber.
1: Jorge Vinícius, tem virada no Defensores del Chaco, David faz o gol, Vasco tá na frente, agora 42 da primeira etapa, Olímpia 1, Vasco 2.
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0: Nova Brasil FM, com Nova Brasil em campo na Copa Sul-Americana, anunciando já já o Corinthians na Libertadores. O Corinthians contra o Rosário Central da Argentina. 0-0 na Argentina. Hoje, empate de novo. A decisão dos pênaltis. Quem vencer avança para as quartas de final da Libertadores América. Aqui, Copa Sul-Americana, o Santos vai avançando. E por enquanto, um duelo alvinegro de brasileiros nas quartas de final da Sul-Americana, com Santos e Atlético Mineiro. O Atlético Mineiro que eliminou ontem com empate em 2-2 o Red Bull Bragantino em BH, em Belo Horizonte. Bola aqui atravessada pro Davizinho, perdeu pro Vieira. Vieira ajeita para Casares, aciona outra vez do lado esquerdo ofensivo por ali, Matheus Vieira evita a saída da bola pela lateral do campo, aciona já o Matias Miranda na linha que divide o meio campo. Miranda com a bola, prefere o passe mais atrás, o recuo na saída mais confortável e tranquila para a equipe equatoriana. Bola metida para Bolanhos, Bolanhos para Etibarne, Etibarne vira a bola para a esquerda, dali para Marrufo, Marrufo na direita, para Etibarne, faz lançamento na direita, corta Gustavo Henrique para o Santos, mete a bola na frente, Rony encosta, pede Tassiano, um toque é para ele, desaba, reclama de falta o árbitro, manda o jogo seguir, e a recuperação é do Macará, do lado canhoto do campo de ataque, passa por ali Matheus Vieira, Franco Posse vai para a área, o levantamento é para ele, Posse de cabeça para Gabriel Brazão, de novo encaixar, ali na pequena área, na primeira trave, apareceu bem de novo o goleiro do Santos, Felipe.
7: Depois da tentativa de cruzamento, quem tava na bola ali era o William Arão, João Ananias protegendo bem a defesa santista, a bola espirrada pra cima, Gabriel Brazão fica com ela, segura no lance, no momento em que sobe a placa de acréscimos, mais 3 minutos, vamos até os 48 nessa primeira etapa.
0: O jogo vai a 48 minutos dessa primeira etapa. Chegamos a 45. Vamos para os últimos 3 minutos do estádio Bela Vista, na cidade de Ambato, no Equador. Por enquanto, empate que coloca o time brasileiro nas quartas de final da Copa Sul-Americana. Mas a pressão agora é grande do Macará. Avança pela direita com o jogador Matheus Vieira. Coloca por dentro para Casares. Abertura feita na meia esquerda. Pintou levantamento na grande área do Santos, que bloqueia a passagem da bola. Que tira com o Gustavo Henrique mandando a bola para fora. Arremesso lateral, vem para reposição Morror. Ele cobra o lateral, joga pela meia esquerda. Domina a bola por ali na faixa esquerda ofensivo, time equatoriano. Sem muita opção, sem muita criatividade com o zagueiro Etibarne. Enfia para a ponta esquerda para o Morror. Enfiou na sequência para o Vieira. Cruzou na grande área para o Posse. Passa por ele, passa por toda a defesa do Santos e a bola vai para fora, se perde pela linha de fundo. Só tiro de meta pro Santos no susto incrível pro torcedor do Peixe, aqui Felipe Oliveira.
7: Era o Vieira que tava pela ponta esquerda, deu um chutamento em direção à área, passou por todo mundo e o Gabriel Brazão pagou geral com a defesa, principalmente com o Davizinho, lateral direito. Cuca revoltadíssimo na área técnica também com a defesa do Santos, deu mole, deu espaço, quase o Macará aproveita e abre o placar no Equador, já tá vendo?
0: O Santos avança, vem pro campo de ataque com o Luan Pérez pela meia esquerda, quando no lance anterior a arbitragem já flagrava ali um posicionamento irregular do time santista, impedimento na defesa e a bola pro Macará. E atenção, torcedor da Nova Brasil, Copa Sul-Americana, Nova Brasil, confere para você aqui o tempo de jogo. 47, 1 para terminar o primeiro tempo, girando o grande placar internacional da Sul-Americana. Até aqui, 0 pro Macará, 0 também para o Santos, o Weber Lima.
1: Jorge Vinícius, pela Libertadores da América, também 0-0 lá na altitude de Quito. LDU e Mirassol continuam empatados, 47 da primeira etapa.
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0: Avança o time equatoriano, último minuto do primeiro tempo. Bolanhos recebe a bola pela ponta direita, enfiou na frente para o Augustinho Campana. Campana na direita outra vez para Bolanhos, ergueu na grande área. William Arão mete a cabeça na bola. William Arão, capitão do Peixe, joga para escanteio. Escanteio para o Macará, 48 provavelmente, último lance do primeiro tempo, em Ambato 0-0 no Equador, para cobrança de escanteio na bola, partiu, Miranda lançou para a área, Tassiano corta, volta, tentou, Moore de cabeça, tira a defesa santista, a bola cai para o Tassiano, tentou na frente o lançamento para o Cabadeiro, tira a defesa com Etchebarne para o Macará, manda para frente da área do Santos, quando apita o árbitro chileno Christian Garay, encerra o primeiro tempo no estádio Bela Vista em Ambato, no Equador, pelas oitavas de final da Copa Sul-Americana. Jogo de volta até aqui, 0 para o Macará do Equador, 0 também para o Santos. O time brasileiro venceu o primeiro jogo na Vila por 2-1 e de virada, e vai garantindo a sua classificação às quartas de final da Copa Sul-Americana para encarar o Galo, o Atlético Mineiro na sequência. Aqui são 7 da noite, 49 minutos, horário de Brasília. A bola parou de rolar e na Nova Brasil, quem tá de volta pra comandar toda a nossa equipe é você. Daqui em diante é contigo de novo, Weber Lima.
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1: 19:50, é um intervalo Nova Brasil com pão de alhozinho, resenha boa, tem pão de alhozinho da jogo, olha, pão de alhozinho da jogo, mas ultimamente os jogos do Peixe tá, olha, difíceis, hein, de acompanhar, jogo muito fraco, esse Macará também é terrível, 0-0 neste primeiro tempo. Felipe Oliveira, o seu destaque para esse jogo modorrento, Felipe.
7: Jogo abaixo, mas que o Santos está jogando com o regulamento embaixo do braço e classificando. Venceu no jogo de ida, fez sua parte na Vila Belmiro, fez o dever de casa e por isso joga pelo empate hoje. E muito por conta disso, com um time muito alternativo, muitos desfalques para o jogo de hoje. Além do Escobar, que está suspenso para essa partida, Igor Vinícius, Barreal, Neymar Júnior e Gabigol ficaram em São Paulo, preservados. O foco do Santos é no próximo final de semana, domingo às 18:30, contra o Mirassol. Jogo esse na Vila Belmiro, que já tem ingressos esgotados. resultados. O Santos está fazendo a parte dele, classificando para as quartas de final, e se continuar assim, se permanecer empatado, teremos Santos e Atlético Mineiro nas quartas de final da Copa Sul-Americana. Santos com um time muito alternativo e cheio de meninos da Vila no seu banco de reservas. Apenas o Moisés e o Rolazer presentes no banco não são formados nas categorias de base do Peixe. Weber.
1: Celso Cardoso, seu destaque neste primeiro tempo. A Fran fez gracinha lá no programa, ela tinha razão, viu, Celso? Falando boa sorte, Celso, para o jogo, né?
8: Que dureza, Weber.
1: Dureza.
8: Obrigado, viu? Obrigado, Fran. É, dureza. Mas o Santos tá na dele, né? O Santos tá aí jogando com o time reserva, totalmente desfigurado, porque acho que é o suficiente. E vai se classificar, viu? Que o Macará tá jogando, meu amigo. Ó, foi um show de horrores. O rascunho do inferno. 0-0 é a nota do jogo.
1: É a nota do jogo. Gaviva é o pessoal que tá participando aí no Bar do Cabeção, Gaviva.
11: Olha aqui, velho. Vou falar, o Bruce Lee, tricolor da Moca, Santos e Macará estão no mesmo nível. São pior do que pinga de fazer quentão. Jesus, ele fala aqui. O Wilton Carvalho, vai sair gol do Macará no segundo tempo. Esse tá secando. Joaci Xavier, pra cima dele, Santos. Tem aqui o Christian, ele é santista, né? Ele falou, nunca pensei que ia falar isso, mas o time misto do Santos parece superior ao fraquinho Macará. O Assis de Itaquá, o Santos tem muito inho, é Davizinho, é Gustavinho, parece time de brinquedo, ó. Segura aí, daqui a pouco entra Robinho, Robinho Júnior pode vir no segundo tempo. E o Xexé, o santista de Ribeirão Preto, tá fácil demais pro meu Santos, se perder, vai ser uma zebra enorme, diz ele, tá vendo que o Santos tá melhor que o Macará. Quero convidar a galera que tá só mandando texto, viu, Weber? Mande vem aqui áudio. No WhatsApp e manda seu áudio, olha aí, a tiazinha tá pedindo, mande áudio. 11 994 33 21 21, áudio de uns 20 segundos, 11 994 33 21 21. Na volta do break tem à disposição também perguntas pro Celso Cardoso, nosso comentarista, viu, Weber?
1: Boa, Gavi, vai, gente, vai pro rápido break, volta já com o Celso Cardoso, analisando os números do jogo. Será que tem números decentes do jogo? Daqui a pouco, depois do intervalo, aqui na Nova Brasil, depois do break, no intervalo Nova Brasil com pão de alhozinho. Bola rolando, pão de alhozinho da jogo.

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14: Muito bem, ouvinte Nova Brasil FM. A Avenida ACM tem pontos complicados nos dois sentidos. Ela é a via mais rápida para você que sai do Jardim de Alá para a região de Brotas. A Avenida Jorge Amado tem trânsito bom, sendo a melhor opção para você que está na boca do rio e vai para a paralela. 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Marcelo Soares, Nova Brasil Salvador, 104,7.
15: Horas e 57 minutos, você está na Nova Brasil FM, curtindo o intervalo Nova Brasil com pão de alhozinho, da jogo. Celso Cardoso, vamos aos números da partida, vamos lá. Estatísticas: 59% de posse de bola para o time da casa, 6 finalizações do clube equatoriano, 2 do Peixe, 4 faltas marcadas para o Macará, 8 para o Santos, 2 impedimentos do time do Cuca, nenhum escanteio o Santos conseguiu neste primeiro tempo, 5 para o clube equatoriano. Celso, números de chute a gol baixíssimos, né, Celso?
16: Não, e se você for computar os chutes no gol, de fato, foram só 2. Duas defesas do Brasão, mais nada. Tava conversando com o Renan aqui, quando teve a primeira finalização do Santos, já com 38 do primeiro tempo, foi uma falta. E a bola foi lá na Venezuela. Quer dizer, acho que acima do Equador, por ali. Bolívia, foi pra lá. Lá nos Andes. Ó, vou te falar uma coisa, o jogo foi muito fraco, o Santos pouco produziu, mas também nem dá pra esperar muito com essa formação que o Santos tem, né? E o time do Macará é esforçado, tá ali com a posse de bola, como a gente viu, teve maior posse de bola, maior número de finalizações, mas não produziu nenhuma chance um pouco mais aguda, um pouco mais, sabe? O Santos se defende, aí tem o mérito do Santos, porque como o time não tem um entrosamento, Weber, não existe esse entrosamento, o que fez o Cuca? Duas linhas de quatro muito próximas. Então, o Macará, ele fica com a bola, mas não consegue achar espaço para criar grandes jogadas. Às vezes trabalha um pouquinho mais pro lado esquerdo, especialmente com o Vieira, que é um jovem de 21 anos que tratua mais pro lado esquerdo, mas quando faz os cruzamentos, são cruzamentos totalmente, sabe, sem qualquer tipo de efetividade. Então, o Macará não cria dificuldades pro Santos, exceto num lance só, que o Brazão acabou tendo uma intervenção um pouco mais significativa, um pouco mais importante, ou seja, um 0-0, fruto de uma postura do Santos se defendendo, que não tem o entrosamento necessário, e o Macará que também não tem a inspiração, não só a inspiração, mas também a qualidade necessárias para realmente causar estrago, causar dano para o time do Santos. Então, o 0-0, a continuar assim, é o que teremos até o final do jogo.
15: É, desse jeito aí, só se acontecer uma catástrofe aí de algum gol aí, mas realmente tá difícil.
16: Uma bola parada, um erro na saída de bola, mas o Santos tá rifando a bola também lá na frente para buscar o Rony, buscar o Tassiano, o Cabadeiro, então o risco me parece mínimo, viu, Weber?
15: É.
16: Mínimo, e o Santos vai para as quartas de final, pelo que tudo indica.
15: Ah, é, com certeza, para pegar o Atlético Mineiro Gaviva. As perguntas para Celso Cardoso, a participação do nosso ouvinte pelo WhatsApp 11 994 33 21 21. Gaviva.
3: Ah, tem três aqui para você, Celso. O Naldo de Campinas, a primeira. Celso, o que você tá achando desse time do Macará?
16: Ruim, mas muito ruim. E olha que o time é vice-líder do campeonato equatoriano, hein? Mas é ruim de doer. Dói. Tô parecendo o Abel, né? Doente. Vou trocar o doente por dói.
3: Depois eu podia fazer um recorte e fazer uma vinheta com a voz do Celso Cardoso.
16: Não dá ideia, Gabi. Você é seu brother, para.
3: É nóis, Celso. Zacarias do Campo Limpo, Celso, o Cuca tá fazendo tudo que pode ou tá deixando a desejar no peixe?
16: O Santos também tem sérios problemas, né? Quando você tem problemas de pagamento, transfer ban, momento político totalmente conturbado, você colocar na conta do técnico só, não.

0: mas dá pra brigar. Mas não acredito que o Cuca coloque força máxima também contra o Galo, não. Vai depender muito do que vai acontecer no Campeonato Brasileiro e na Copa do Brasil. Nesse contexto, até por premiação, a Copa do Brasil me parece mais interessante que a Copa Sul-Americana. Então, se tiver que optar, com certeza o Cuca vai optar pelo Campeonato Brasileiro por causa do rebaixamento e Copa do Brasil. Tem duelo já contra o Palmeiras no meio de semana, né? Por causa da grana. É muita grana a Copa do Brasil.
1: Você, Weber.
2: Maravilha, Gaviva, as equipes estão voltando pro segundo tempo de Macará e Santos e nós voltamos no futebol da Nova Brasil com o Gavião, Felipe Oliveira, Celso Cardoso e a narração do avassalador Jorge Vinícius.
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4: Sul-Americana vai começar o segundo tempo. Macará do Equador 0, Santos também 0. Felipe Oliveira, duas alterações do Santos pro segundo tempo, Felipe.
5: Exatamente, tá deixando o gramado, camisa de número 26, o João Ananias. Pra entrada do 32, o Benjamin Rolazer. Já confirmo a outra substituição da equipe santista, mas a primeira substituição tá aí pra vocês. Sai o 26, João Ananias, entre o 32, Benjamin Rolazer da equipe do Peixe.
4: Muito bem, vai começar o segundo tempo. Santos vai garantindo a sua classificação à fase de quartas de final da Copa Sul-Americana. O Macará do Equador não mudou para etapa complementar. Vai começar aqui o segundo tempo. 0 a 0 no placar agregado, 2 a 1 para o Santos, que vai garantindo assim a sequência da sua passagem às quartas de final. Vai apitar o árbitro chileno, Christian Garay, autoriza com a saída do Macará. Bola rolando, começa o segundo tempo em Ambato. Bola solta do lado direito, na defesa, Bolanhos lança para dentro da grande área do Santos, que consegue cortar, tira, afasta por ali com o Lamperes.
5: Já tá vendo.
4: Volta a bola, fica com o Macará ali junto à metade do campo e a falta, o jogo parado com falta para cima de Casares, confirmando as alterações, Felipe Oliveira no Santos.
5: Para confirmar, deixou o gramado, camisa de número 27, o Davizinho, para entrada do 38, o Rafael Gonzaga, mudança de menino da Vila para menino da Vila. Mexeu também com a camisa de número 26, saiu o João Ananias, para entrada do 32, Benjamin Rolazer, as primeiras duas substituições do técnico Cuca.
4: As duas alterações e as duas feitas no time brasileiro por Cuca, treinador do Santos. Já o Celso Cardoso comenta as entradas de Rafael Santiago e também Rolazer do Santos. Escanteio aqui contra o Peixe, vem pra bola, Miranda cruzou na grande área, Luan Pérez lá dentro, tira. Chutão na sequência lá pra frente. Felipe, só confirmando então, entraram Rolazer e Rafael Santiago.
5: Gonzaga, João Rafael Pérez Gonzaga.
4: Foi o que saiu.
5: Hã? Rafael Gonzaga.
4: A Rafael Gonzaga, tá. E quem é que saiu então?
5: Saiu com a 27, o Davizinho na lateral direita, e o 26, João Ananias. As duas mudanças da equipe do Peixe.
4: Ah, valeu, obrigado. Rafael Gonzaga, então, tem nada de Santiago, Rafael Gonzaga e também o Rolazer para as saídas do João Ananias e também do Davizinho. 0 para o Macará, 0 também para o Santos. Na sequência, o Celso Cardoso comenta as mudanças do Peixe aqui para o segundo tempo, porque vem Macará para a batida de falta. Aqui no lado direito, Matias Miranda para a bola. Na cobrança também, Estácio deixou para o Matias Miranda, ergueu para a grande área santista, tira lá de dentro, Rony afasta como zagueiro na sobra, tentou ali na frente da grande área, o Vieira chutou uma bola para fora, arremate errado do Matheus Vieira, só tiro de meta, reposição então para Gabriel Brazão, goleiro do Peixe. E aí Celso Cardoso, Rafael Gonzaga e Rolazer do Santos para esse segundo tempo diante do Macará aqui, Celso.
0: Olha, tava até uma luta aqui para tentar entender o que o Cuca inventou, né? Porque ele tirou o Ananias para colocar o Rolazer. O Rolazer é meia, só que ele tinha o Luan Pérez jogando como lateral esquerdo. Então o Luan Pérez agora vai para dele, que é zagueiro. Forma ali

0: a zaga ao lado do Arão. E pelo que a gente tá observando aqui, o Rafael Gonzaga, que entrou no lugar do Davizinho, tá atuando como lateral esquerdo. Então, como ele tá atuando pelo lado esquerdo e o Davizinho, que era lateral direito, saiu, o Gustavinho, que tava jogando no meio, deve fazer esse papel de lateral direito. Então, olha só, JV. Agora, Brazão, Gustavinho, Arão, Luan Pérez e Rafael Gonzaga. Essa é a primeira linha defensiva do Santos. E aí o Rolaser entra pelo meio para trabalhar ao lado do Christian Oliveira e o João Schmidt. O Rolaser avança um pouquinho na frente dos dois volantes para armar o time pro Cabadeiro, Tassiano e Rony.
1: É, tá aí Celso Cardoso analisando e já destacando essa linha de defesa do Santos para esse segundo tempo na Copa Sul-Americana aqui contra o Macará. O jogo está parado, 4 minutos, etapa complementar na sequência da Copa Sul-Americana. Nova Brasil transmite Libertadores, Corinthians contra o Rosário Central da Argentina. E quem narra é o Gamarra. Cleiton Gamarra, Fran comenta com Lucas Basílio daqui a pouquinho em Itaquera. Corinthians e Rosário Central da Argentina valendo vaga para as quartas de final da Copa Libertadores da América. Aqui jogou reiniciado, arremesso lateral no campo de ataque para o time equatoriano. Vem para a reposição de bola na cobrança do lateral, Macará com Bolanhos. Ele arremessa ali para o Estácio, tenta o lançamento da direita para a esquerda, para o Miranda. Tira a defesa do Santos, corta Gustavo Henrique, volta a bola. Ali o domínio do Cristian Oliva. Ele gira bem, se livra da marcação, sai bem do Casares, entrega a bola pelo lado canhoto. Cabadeiro por dentro para o Tassiano, põe força na bola, toca aqui na ponta esquerda. Cabadeiro vem, cruza a frente da grande área, recebe por ali Rolaser, tentou passe para a boca do gol para o Cabadeiro, antecipa, chega Casares, chega e chega bem, tira a bola ali da frente da grande área para a equipe do Macará. E já na transição da defesa para o campo de ataque, trabalha com Miranda, tenta meter a bola para o Franco Posse, tira outra vez o sistema defensivo do Santos, aqui atrás com o Rafael Gonzaga chutando e o Gustavo Henrique mandando a bola na sequência para a lateral. Arremesso lateral para o Macará bater. Atenção, torcedor do Brasil, é noite de Copa Sul-Americana de Libertadores da América, em Ambato, no estádio Bela Vista. A Nova Brasil confere para você o tempo de jogo. 6 minutos jogados, 6 passados do segundo tempo, girando o placar, Nova Brasil na Copa Sul-Americana. Até aqui comigo na direção da emoção, segue 0 para o Macará, 0 também para o Santos. Olha o Macará, domina a bola, o lateral direito Bolanhos à frente da grande área, rola pela esquerda para o Morror, preparou para o Vieira, cruzou para a área do Santos, Luan Pérez de cabeça, corte aéreo providencial de Luan Pérez na área do time santista. Aqui o Weber Lima segue, Macará do Equador 0, Santos também 0, nada de gol.
2: Jorge Vinícius, pela Libertadores da América, também nada de gol lá em Quito. LDU e Mirassol seguem no 0-0, 7 do segundo tempo.
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1: 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Avança o Macará. Bolanhos domina, vira a bola pro Franco Posse. Bate pro gol, explode contra a defesa santista. A bola desviou no Gustavo Henrique. Tira na sequência, na sobra, o Milharão chuta lá pra frente. E a recuperação fácil no sistema defensivo do zagueiro Etibarne. Recua até a grande área para o goleiro Rodrigo Rodrigues. Posiciona a bola para o Marrufo. Marrufo devolve a bola no interior da grande área para Rodrigues. fundo pela ponta esquerda pro Vieira, tentou a passagem, busca a fita na linha de fundo, corta a defesa santista. Vem Rafael Gonzaga, manda a bola pra lateral, arremesso lateral pro Macará. Horror cobrou dali pro Vieira, devolveu pro Horror, cruzou pra grande área pro Franco Posse, o William Arão no alto, salta, tira, afasta de cabeça o capitão do Santos no bar do Cabeção Gavião. E você interage com a gente, mande agora sua mensagem de áudio lá pro bar do Cabeção. O nosso WhatsApp é o 11 994 33 21 21. Daqui a pouquinho o Gavi vai conosco, porque avança aqui pro ataque o Macará na direita, Bolanhos pro Franco Posse, o lançamento com muita força, a bola passa pelo camisa 9 do Macará, sai linha de fundo e aí no bar do Cabeção.
4: Opa.
1: Viva!
4: Olha aqui a mensagem bacana do Orlando Santos. Diz que as vozes de cada um dos integrantes da equipe da Nova Brasil trazem muitas lembranças boas do futebol no rádio. Ele fala, não perco nenhuma transmissão. Tem a galera do áudio do WhatsApp também. Vamos soltar áudio, DJ.
5: Boa noite, Gaviva. Boa noite, Fábio São Paulino de São José do Rio Preto, sempre na audiência da Nova Brasil. Um abraço a todos, excelente transmissão e, né, vamos fazer uma fezinha no Santos aqui. Um abraço.
6: Aê. Boa noite, Nova Brasil em campo. Boa noite, Gavião. Ô, Gavião, e o Neymar? Não tá jogando, não? Tá lá no time só pra ganhar dinheiro? Poxa. Todo mundo quer ver o Neymar jogar bola, mas ele nunca aparece. Beleza? Hamilton, São Paulino, São Bernardo do Campo.
7: Bola rolando!
1: É a bola rolando! E você interagindo com a gente todo tempo, tempo todo! 11 994 33 21 21, mande já sua mensagem lá pro Gavião no bar do Cabeção.
8: Mande.
1: E passamos
8: áudio.
1: Os 10 primeiros minutos do segundo tempo, Macará e Santos 0-0, empate vai colocando o Santos na fase de quartas de final da Copa Sul-Americana. E daqui a pouquinho o Hebe Lima já comanda todo o nosso time da Nova Brasil pro jogo da Libertadores em Itaquera. O Corinthians na sua arena recebe o Rosário Central da Argentina. E quem narra, quem narra, quem narra, quem narra, quem narra é o Gamarra. Cleiton Gamarra transmite ao lado da nossa comentarista Fran e com Lucas Basílio, com humor e a interação do Cavião lá no bar do Cabeção. E o Hebe Lima antes, no intervalo e depois do nosso Confira Comigo no replay. Aqui lateral, Bolanhos cobra pro Macará na área, pro Franco Posse, pro Miranda, girou, bateu pra fora, desvia a bola na defesa do Santos, escanteio pro Macará bater, Felipe.
9: Escanteio pro Macará, faz a torcida equatoriana se levantar, subiu o tom no estádio Bela Vista. Quase a finalização, bateu em cima da marcação, escanteio pela ponta direita, vem o Macará, já tá vendo?
1: Escanteio na bola, Matias Miranda no alto pra fora, tiro de meta pro Peixe. E atenção, torcedor, a Nova Brasil confirma pra você em Ambato o tempo de jogo na Copa Sul-Americana. Etapa complementar, 12 minutos do segundo tempo, girando o placar internacional em noite de Sul-Americana e Libertadores. Até aqui 0-0, Macará e Santos no placar agregado, 2-1 pro time brasileiro. O Santos vai avançando, vai ficando pelo caminho Macará, Hebe Lima.
4: Daqui a pouquinho, Jorge Vinícius, a partir das 9 da noite, direto de Itaquera, tem Libertadores da América, Corinthians e Rosário Central.
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1: Avança o Santos, bola metida pela ponta esquerda, Cabadeiro recebe, cruza para a grande área, lá dentro Marrufo desarma, tira bem o zagueiro do Macará, que vem no contra-ataque com Franco Posse, dominou, invadiu a grande área, Pussi bateu pro gol, Gabriel Brazão defende o goleiro do Peixe. Contra-ataque rápido, gigante do time equatoriano, e Gabriel Brazão para segurar o 0-0 no lance, fazendo a defesa, Felipe.
9: E é mais uma vez o Gabriel Brazão salvando a equipe do Santos, assegurando o empate nesse momento, o que dá classificação pro Peixe. Lembrando, quem avançar de Macará e Peixe encara o Atlético Mineiro na próxima fase da Copa Sul-Americana, JV.
1: O som da Nova Brasil no Nordeste brasileiro. Alô, Recife! Alô, povo querido pernambucano! Alô, Bahia! O povo baiano também, querido pessoal em Salvador, curtindo o som da Nova Brasil. E João Pessoa, rapaz, este estado da Paraíba tá crescendo cada vez mais. Alô, João Pessoa! Ali em Cabedelo é uma delícia passar um final de ano. Ô Gavião,
8: sim,
1: vou te convidar pra você passar uma virada
8: não.
1: em Cabedelo, viu? Pertinho de João Pessoa, viu? Se você topar, você já tá na roda.
8: Aqui tô na roda, mano. Você é maluco esse papo de passar a virada, mano? Você é louco, tio? Eu passo o ano aqui no Bar do Cabeção. Uma noite nos mares do sul. Na nossa laje aqui, a gente põe um monte de areia que a gente pega lá do material de construção, põe a piscininha de 1000 litros, uns guarda-sol, põe umas cadeiras de piscina de praia, fica todo mundo da hora, mano. Fica todo mundo curtindo. É mó show, mano. Um dia você precisa colar com nós aqui, JV.
1: Com certeza. Aqui tem escanteio, Santos para fazer a cobrança da bola. Partiu, Rolaser cruzou na área, o Ilharão para fora. O Ilharão subiu, testou pro gol. A bola passou à esquerda do goleiro Rodrigues e foi para a linha de fundo, Felipe.
9: Um belo cruzamento do Rolaser, que entrou justamente para isso, para ter o passe mais refinado. No escanteio, o pé canhoto na bola, ele cruzou no segundo pau. O William Arão subiu no terceiro andar, mais alto que toda a defesa do Macará, acabou cabeceando para fora. À esquerda do goleiro Rodrigo Rodrigues, segue 0-0, mas a primeira chance de perigo do Santos na segunda etapa, JV.
1: O Santos vai se classificando, vem pro campo de ataque com o Cabadeiro, mete pra direita no ataque com o Rolaser, é desarmado, reclama de uma falta o jogador do Santos, o árbitro chileno deixou o jogo seguir, a bola é solta aqui pra ponta direita no ataque do Macará com Bolanhos, Bolanhos traz a bola pro Matheus Vieira, tenta devolver pro Bolanhos, entrega de graça pra Cabadeiro, empurra pro Tassiano, mas sofre o tranco por trás, Cabadeiro. Bolanhos chegou e fez a falta ali na metade do campo para cima do jogador do Peixe do Cabadeiro e tem cartão amarelo mostrado pro lateral direito. Foi pro Bolanhos ou foi pro Matias Miranda, hein, Felipe?
9: Cartão amarelo pro 25 Bolanhos, lateral direito da equipe do Macará, matou o contra-ataque numa chegada um pouco mais firme ali na linha que divide o gramado, acabou levantando o camisa de número 17 do Peixe, o Cabadeiro. Falta pra equipe santista, o primeiro cartão amarelo da equipe equatoriana na partida.
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1: Falta pro Santos bater, na metade do campo vem o zagueiro Luan Pérez, pé canhoto na bola, ergue lá pra ponta direita pro Rony, chega com ele, Borror, tira o lateral esquerdo da equipe equatoriana, a sobra do Ilharão é seguro, leva vantagem o Santos na sequência do passe pro Rony. Rony na lateral direita, recebe a bola de novo, tenta fazer a passagem, a finta, cai Rony, volta, sobra do Santos pela ponta, o cruzamento pro Tassiano na grande área, ele se adianta junto com ele, o zagueiro Etchebarne, põe a bola pra fora da grande área e na disputa é Casares quem vem com ela, deriva todo o lance do lado esquerdo com o Estácio por ali, mete a bola pra ponta esquerda, tentativa pra aproximação do Matheus Vieira, domina a bola e toma a falta. Jogo aqui parado de novo com nova infração pro Macará, que com pressa já bate, o Horror bate a falta, toca a bola dali no meio campo pro Estácio, abertura pra Bolanhos, Bolanhos pro Vieira, Vieira na ponta direita, avança o Macará, cruzamento na primeira trave pra Gabriel Brazão mandar pra fora. O Brazão mergulhou e de manchete Empate! No lance de vôlei, o Brasil meteu para escanteio. Agora o goleiro do Peixe, Felipe.
9: Exatamente, num lance estranho do goleiro Gabriel Brazão, jogada pela ponta direita, uma bola que parecia até tranquila, mas o Gabriel Brazão acabou se atrapalhando com a bola, deu uma manchete, mandou a bola para escanteio, segue 0-0 no Equador, já tá vendo?
1: Estácio bate escanteio, põe na ponta para Bolanhos, cruza mal, a bola se perde do outro lado, linha de fundo, momento em que o Macará vai processar aqui a sua primeira alteração, muda pela primeira vez aqui o time equatoriano.
9: Exatamente, Guilherme Sanguinetti fazendo sua primeira alteração nessa partida, deixando o campo com a camisa de número 20, o Vieira para a entrada do 87, José Klinger, essa a primeira alteração do time equatoriano na partida, sai com a 20, o Vieira para a entrada do José Klinger na partida, o JV.
1: 19, segundo tempo 0-0, vem Santos, avança aqui do lado esquerdo com Rafael Gonzaga, tenta o passe, é bloqueado, a sobra do Peixe com Rolazer acionando do lado esquerdo, ofensivo por ali, João Schmidt recebe, João Schmidt vira pro Cabadeiro, tenta o lançamento na área pro Tassiano, chega junto com ele Casares, domina para a equipe do Macará, arranca na velocidade para Matias Miranda, dominando, servindo para a ponta esquerda, vem lançamento Klinger para grande área, Gabriel Brazão dá um soco na bola, o goleiro do Peixe, a bola sobra aqui com o Cabadeiro, ergue lá para frente na entrada da grande área para o Tassiano, vai na cobertura com ele o zagueiro Tchabarni e põe para lateral essa bola para a equipe do Macará, é arremesso lateral para a equipe santista, vem Santos para o ataque, audácia pura Peixe, o Santos vai garantindo a sua classificação no Equador, as quartas de final da Copa Sul-Americana, por enquanto 0-0, na Vila Belmiro, no jogo da ida, o Santos tomou um susto, tomou um gol logo com 4 minutos do Macará, mas virou, fez 2-1, e portanto até o momento no placar agregado, 2-1 pro Peixe, o time brasileiro vai avançando, lateral pro Santos fazer a cobrança, quase que junto à linha de fundo, o Santos vem para fazer a cobrança de lateral, do lado direito, atenção, arremessa ali, Cristian Oliva para grande área, tenta tirar a defesa, Tassiano domina, tenta o passe ali na grande área, corta a face de Barney, a sobra de bola do Santos na direita, tenta rolar no lançamento lá para a grande área, a bola muito alta, com muita força, cruza toda extensão, sobra então para o Cabadeiro, Cabadeiro por dentro no Gonzaga que domina, Gonzaga prepara na direita para o Rolazer que erra o passe, a iniciativa foi legal do garoto Rafael Gonzaga, foi levando, foi carregando, trouxe para o Rolazer que mandou para fora, e atenção torcedor do Brasil, Copa Sul-Americana, a Nova Brasil confirma para você aqui o tempo de jogo. 21 do segundo tempo, girando o placar internacional da Sul-Americana e da Libertadores da América. Comigo até aqui, no estádio Bela Vista, em Ambato, no Equador, segue 0 para o Macará, 0 também por enquanto para o Santos, o Weber Lima.
11: Jorge Vinícius, também pela Copa Sul-Americana no Paraguai, Defensores del Chaco, 20 do segundo tempo, Olímpia 1, Vasco 2.
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1: Daqui a pouquinho tem Copa Libertadores, você vai ficar ligado no jogo do Corinthians, valendo vaga para fase de quartas de final em Itaquera, tem Corinthians e Rosário Central da Argentina, e quem narra é o Gamarra, Corinthians e Rosário Central com a Fran comentando, com todo o seu talento, conhecimento, e com Lucas Basílio nas reportagens, aqui o jogo tá parado, Celso Cardoso, parada para hidratação dos jogadores, 23 nesse segundo tempo. O Santos está amarrando esse 0-0 e está garantindo a sua classificação até o momento, Celso.
0: Ah, meu querido JV, o Santos está na boa, está na dele, não corre grandes riscos, apesar de o time do Macará ficar mais com a bola no segundo tempo do que ficou no primeiro, mas não conseguiu finalizar no gol nesse segundo tempo. As duas finalizações no gol que nós temos foram as finalizações no primeiro tempo. E o Santos ainda teve uma oportunidade com o Ilharão, né? Que você tão bem descreveu, tão bem narrou, numa cobrança escanteio do Rolaser. O Ilharão subiu, não foi uma grande chance desperdiçada, mas foi um momento que o Santos mostrou que de repente pode chegar. É um jogo que o Santos faz com o regulamento debaixo do braço. Tipo, um empate garante a vaga, então vou empatar esse jogo aqui. Se der pra de repente ficar uma bola e fazer um gol, beleza. Mas a estrutura é essa. É um Santos defensivo, um Santos totalmente desfigurado do ponto de vista de escalação, mas que tá dando conta de segurar o Macará. O Macará não tem inspiração. O Macará não tem qualidade, o Macará não tem criatividade, então o Santos tá na dele. Problema do Macará, esse empate garante o Santos contra o Atlético Mineiro na próxima fase. Aí contra o Atlético, a gente vê como é que fica, vai com titular, não vai com titular, é uma outra história, mas o Santos vai embolsando uma grana aí com essa passagem aí para a próxima fase, uma grana importante em num momento em crise financeira, Jorge Vinícius.
1: Celso Cardoso, nosso comentarista, opinião pra você.
12: JV.
1: Pra Macará, zero também pro Santos, diga.
12: O Cuca não promoveu mais nenhuma substituição, mas ao final da parada da hidratação, a câmera mostrou ele conversando com o Miguelito. O jogador tá no banco de reservas, pode pintar nessa segunda etapa. É mais uma opção de meio campo, também de beirada, pra equipe santista pra tentar matar e sacramentar a classificação, JV.
1: E veio o Santos, tentativa do ataque com o zagueiro Luan Pérez, tentando o lançamento para Rolaser. Encosta com ele, tira Estácio para o time do Macará. 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
1: 25 minutos já de etapa complementar. 0-0 aqui, o Santos vai garantindo a sua classificação. Agora há pouco falei da nossa querida região do Nordeste, com o som da Nova Brasil, citei Recife, Salvador, João Pessoa, quero abraçar também Maceió, o povo querido alagoano, a galera em Aracaju e também a galera ligada conosco no Ceará, alô povo cearense, alô Fortaleza, é o Nordeste do Brasil, com som do futebol da Nova Brasil FM. A bola vem dominada com o Ilharão na metade do campo por ali, entrega por dentro, a bola para João Schmidt, devolve para o Ilharão, rola de lado na meia direita no campo de ataque, para aproximação do Gustavo Henrique, chega, tromba com o adversário, volta na sobra com o Santos, João Schmidt por ali, entrega a bola curtinha à sua direita para Rolaser, vem buscar jogo aqui atrás da defesa, Rolaser, boa entrega do lançamento do lado esquerdo para o Rafael Gonzaga, tentou por dentro para o Tassiano, aparece Etibar para tirar o zagueiro do Macará, a bola cai aqui no lado direito para Bolanhos, enfiou para a ponta, avança, vem para a linha de fundo, Franco Posse com a marcação em cima dele da defesa santista, bola sai, se perde pela lateral do campo, o Santos vem tomando providências para fazer a cobrança do arremesso lateral, Gavião, a galera interagindo com a gente aí no Bar do Cabeção, o nosso WhatsApp é o 11 994 33 21 21, onde você está? Mande a sua mensagem agora, o seu recado, aquele áudio curto, a gente quer ouvir a sua voz, qual cidade você está acompanhando o futebol agora da Nova Brasil e vai acompanhar já já o Corinthians a Libertadores, 11 994 33 21 21. Alô Gaviva!
8: O Rodrigo de Carvalho vibrando, o Rodrigo tá vibrando com o Vascão dele que tá ganhando, o Toninho falando vamos Santos, Juliano, o Mainardes, o sobrenome do Juliano, e tem dois áudios, olha, você pediu Aldo, vamos soltar Aldo pra ela.
13: Fala aí Gaviva, Celso Cardoso, Cabeça Branca Neves,
14: o narrador é bom, né, cara? Porque o jogo é terrível, viu? Pelo amor de Deus, é esse time aí, ó. O time principal do Santos já é pior que o do São Paulo, né? E ainda, assim, só acompanho porque é vocês aí, entendeu? Márcio Vieira aqui de Campinas.
15: Olá, Celso Cardoso, forte abraço. Gustavo Porfírio Xavier aqui em Ribeirão Preto. Novos nomes para a seleção: goleiro Gabriel Brazão, quarto zagueiro Robert Renan do Vasco, Gustavo Henrique do Corinthians, lateral esquerdo Juba do Bahia e Samuel Lino do Flamengo, Jean Lucas do Bahia e no ataque Pedro e Caio Jorge. E aí, tem mais nomes? Obrigado.
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16: Celso Cardoso, você quer responder lá pro Gustavo Porfírio lá em Ribeirão Preto, Celso?
17: Mandar um forte abraço para Ribeirão Preto e pro Porfírio também, meu querido JV.
18: O meu muito obrigado.
16: É, rapaz, Gustavo, grande abraço para você, pro paizão Sebastião Xavier, sempre ligados conosco no Som da Nova Brasil. E tem mudanças agora. O Santos mexe aqui, Felipe Oliveira, e o Macará também, Felipe.
12: Santos mexe e Macará responde. Terceira substituição da equipe santista, saindo com a número 16, o Tassiano, para entrada do 30, Miguelito. Terceira substituição do técnico Cuca. O Guilherme Sanguinetti promove a segunda da equipe do Macará em uma segunda pausa. Saindo com a 5, o Jean Estácio, para entrada do 15, Telo, na equipe equatoriana. JV.
16: O Telo tá em campo, sai Estácio, Miguelito do Santos, saiu Tassiano, os treinadores mudando os times, etapa complementar, quase 30 minutos, o Santos vai amarrando esse 0-0 na altitude de 2.600 metros acima do nível do mar, em Ambato, e vai garantindo classificação às quartas de final da Copa Sul-Americana. Arremesso lateral pro Peixe, na cobrança Gustavo Henrique na direita, posiciona pro Miguelito, tentou o domínio, tenta sair da marcação por ali, chega junto a defesa do Macará para aliviar como horror. Arremesso lateral, cobra o Santos com Gustavo Henrique, manda pra grande área, a bola chega por ali pra Rolazer, é desarmado facilmente pelo Casares, coloca o time equatoriano pro ataque, lançamento pra esquerda, é pro Klinger, puxou a marcação, Klinger bate pra fora, de longe chuta pelo alto, sai a bola na batida do Klinger pro gol, e é só tiro de meta pro Brazão bater, Felipe.
12: Macará tentando empatar o jogo para pelo menos levar a decisão para os pênaltis. Depois da finalização, a bola passa longe do gol do goleiro Gabriel Brazão, apenas tiro de meta, mas o Macará vai gostando da partida, vai apertando nesse final de jogo, já tá vendo?
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16: Avança aqui pro ataque o time do Santos na direita. Miguelito domina a bola. Arma para trás do toque. Ele erra para Rolazer. De graça a bola na metade do campo pro Miranda. Matias Miranda. Mete pra ponta esquerda pro Klinger também. Botou muita força. Bateu na bola com muita intensidade. E a bola se perdeu pela lateral do campo. Sai em arremesso lateral pro time santista. Aqui o tempo passando. A Nova Brasil confirmando pra você em Ambato, tempo de jogo na Sul-Americana. 32 minutos de bola rolando, etapa complementar. Em noite de Sul-Americana e Libertadores, a Nova Brasil gira o seu placar internacional. Aqui, por enquanto, Macará do Equador 0, Santos também 0, Ebelima.
11: Jorge Vinícius tem gol no Paraguai e novamente no Vasco da Gama. Adson, agora 30 do segundo tempo. O Vasco vai avançando na Copa Sul-Americana 3-1 para cima do Olímpia no Paraguai.
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16: 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Avança para o campo de ataque, vem pela ponta direita com Matias Miranda. O time equatoriano tenta marcar o cruzamento do Miranda, bate contra a defesa. camisa do Santos. A bola desvia ali no garoto Rafael Gonzaga. Tenta sair jogando o Santos na sequência. Erra o passe. Cristi Oliva fica de presente pro Macará. Na direita com Bolanhos. Faz inversão pro Borrar. Passou. Klinger dominou pro Borrar. Escapou da linha de fundo. Tenta pela ponta esquerda o lançamento. Pega mal na bola. Na cobertura do lance com Miguelito ali atrapalhando o jogador do time equatoriano. A bola se perdeu, foi direto para a linha de fundo. Tiro de meta para o Peixe, para o goleiro Gabriel Brazão. No interior de São Paulo também o som da Nova Brasil. Na região noroeste, em Araçatuba, em Birigui, em Penápolis, uma audiência gigantesca da Nova Brasil na região noroeste, em Lins, em Guararapes, em Glicério, em Braúna. Alô, galera, rapaziada ligada com a gente no Vale do Paraíba. Ei, Vale do Paraíba querido, São José dos Campos, Taubaté, Pindamonhangaba, Aparecida, Caçapava, Lorena, Jacareí, estamos também em Mococa. É o futebol da Nova Brasil também em Ribeirão Preto, minha querida Ribeirão Preto, em Ribeirão 91.3, em Campinas, alô Campinas 103.7, grande Campinas com audiência avassaladora em Campinas também. Aqui avança o time do Santos pro ataque. Rony domina a bola, mete lá pra ponta esquerda, por ali na passagem é do Cabadeiro, tenta sair da marcação. Cristi Oliva chega pro domínio, é desarmado, sai e a bola vem pra fora em lateral. Arremesso manual enquanto o jogador do Santos fica reclamando de uma falta, de uma infração ali, o Cristi Oliva, e o árbitro marca junto com o assistente apenas a saída em lateral. O Santos pra cobrança da reposição. Arremesso do Rafael Gonzaga pra área, tira o zagueiro Marrufo da área do Macará, volta a bola pro Luan Pérez, ele recupera, trabalho curto ali no passe de segurança pro Rafael Gonzaga, que recua até a defesa para o Milharão, que solta pelo lado direito para Rolazer, prepara na ação ofensiva pro Gustavo Henrique, devolveu pro Rolazer, disputa a bola com ele, o Telo, e toma pro Macará, faz abertura pro Klinger, Klinger do lado canhoto ofensivo, leva de forma mais lenta agora o time equatoriano para a parte ofensiva do campo. Klinger para Morrar, Morrar lá da frente, faz novo recuo aqui atrás, deixa a bola no sistema defensivo da equipe do Macará. Gavião atento no bar do cabeção. E qual é a boa da noite hoje aí, vai? Qual é a boa da noite do bar do cabeção hoje, Gaviva?
8: A boa da noite é que chegou um áudio aqui de um amigo seu de Ribeirão Preto, tá mexendo com você aí, Jorge Vinícius, deve gostar muito de você. Vamos ouvir o áudio dele aqui, ó, vamos ouvir.
19: Aí, Jorge Vinícius, filho de uma égua, botafoguense sem vergonha, tá narrando o Santos hoje, aqui eu sou bafudo. Narra muito, hein, Jorge Vinícius, narra muito, vai ser pó de arroz, torcedor do Botafogo.
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16: É a galera participando.
8: Olha aí.
16: Ei, Ribeirão Preto, legal, bacana, essa participação aí, é lá em Ribeirão Preto, é Botafogo, é comercial, é rivalidade, enfim, a gente agradece realmente de coração esta audiência fantástica também em Ribeirão Preto, no interior de São Paulo e parte do Brasil. Ô Gavião, em Ribeirão você é comercial, você é bafudo ou você é botafoguense lá? Você tem um time de coração lá na minha Ribeirão ou não, Gaviva?
8: Olha, se for pelas cores, eu vou no comercial, eu vou no bafo, né? Porque é preto e branco e tal, então eu já se identifico mais, né, JV?
16: Tá certo, Gaviva, aqui muda o Santos de novo. Outra alteração no Peixe, Cuca tá mudando o Santos, Felipe.
12: Exatamente, tá deixando o campo com a 28, Cristian Oliva, pra entrada de mais um menino da Vila nessa partida. 81, Samuel Pierre, é o novo nome na equipe do Peixe pra esse final de jogo, saindo com a 28, Cristian Oliva, entra com 81, Samuel Pierre.
16: Quase 38 minutos do segundo tempo, segue 0-0, Macará do Equador e Santos. Já já eu vou ouvir mais uma vez o nosso comentarista aqui, Nova Brasil, Celso Cardoso, porque tem mais um menino da Vila, mais um garoto em campo, Samuel Pierre, que entra no Santos na reta final em Ambato, no Equador. despacha a defesa santista do lado direito com o garoto Gustavo Henrique. A garotada ganhando a oportunidade. Celso Cardoso agora. Vamos ficar atentos no Samuel Pierre que entra no peixe aqui, Celso.
0: Então, meu querido JV, é assim, como a prioridade do Cuca é sair ali da zona da degola no Campeonato Brasileiro, se distanciar, na verdade que o Santos já saiu da zona da degola, mas se distanciar. Tem Copa do Brasil, que a premiação ela é gigantesca para um clube que tá devendo, o salário que tá em fase ruim do ponto de vista financeiro. Se você passa numa pra semifinal agora, você já guarda mais 4 milhões no cofre. Então você aposta na molecada aí. A molecada tem razões para jogar bem, porque você mostra pro Cuca, você mostra pro treinador, ó, professor, pode me escalar também em outros jogos bons, viu? Esse aqui a gente tá dando conta, tal, mas tô aqui pra, pro que der e vier. E é isso, e essa competitividade acaba existindo por causa desses garotos que têm sonhos maiores, aproveitando essa oportunidade. Quem sabe o Santos não avança também na Copa Sul-Americana, mesmo com essa reservada toda aí, viu, meu querido JV?
16: 39, Celso Cardoso, 39 do segundo tempo, 0-0. E tem outra mudança, desta vez no time equatoriano. O Macará muda outra vez aqui, Felipe Oliveira.
12: Exatamente, e eu acho que esqueceram de avisar o técnico Guilherme Sanguinetti que já tá podendo fazer 5 substituições. Ele fez 3 em 3 paradas com o Macará precisando avançar. Última substituição da equipe equatoriana, saindo com a 28 o Agustin Campana, para entrada do 22, Luca Ferro. Última substituição do Macará, sai 28 Agustin Campana, para entrada do 22, Luca Ferro, JV.
16: Ah, eu não acredito. Ô Gavião!
8: Não vem com é. Não vem com palhaçada, não.
16: Como aconteceu lá na Vila Belmiro, ele coloca sempre o Ferro no final. O Ferro entra sempre no final nesse time aí, ô Gaviva.
8: É, ele deixa pra colocar o Ferro faltando 5 minutos, né? Acho que é o que ele aguenta em campo.
16: E atenção, torcedor! A Nova Brasil marca pra você o tempo de jogo em Ambato. 40 minutos e meio da etapa complementar. Oitavas de final da Copa Sul-Americana. Aqui a Nova Brasil gira o seu placar internacional em noite de Sul-Americana e Libertadores. Comigo na direção da emoção, por enquanto, Macará do Equador 0, Santos também 0, Web.
11: Jorge Vinícius, tem gol no Paraguai e é mais um do Vasco. Spinelli, agora Olímpia 1, Vasco 4, Vasco avança, o time carioca avança e aguarda o vencedor na próxima semana de Santa Fé e River Plate.
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16: O Macará na direita, domina a bola, Miranda ajeita pro chute, uma bomba pra fora. Matias Miranda abriu um clarão ali na defesa do Santos. O camisa 10 do Macará foi evoluindo com a bola dominada, sem marcação, pra a loucura, loucura, loucura, loucura, loucura do Gabriel Brazão, que ficou irritado com todo o sistema defensivo do Peixe, porque deixaram o Matias Miranda chegar livre e bater pro gol, Felipe.
12: O Macará tá respirando por aparelhos, mas não tá morto não. Na jogada ensaiada de falta, o Matias Miranda teve muita liberdade na intermediária ofensiva, foi levando até que finalizou de pé canhoto, uma bomba passando próxima do gol do Gabriel Brazão, à direita do goleiro santista, que deixou a orelha do Cabadeiro quente, porque o jogador do Santos não deu combate no camisa 10 do Macará. E não só o Gabriel Brazão, mas toda a defesa do Santos reclamando com o camisa 17 santista, porque não deu combate no camisa 10. Segue 0-0, mas quase o Macará pronta, viu, JV?
16: É, e o Santos perto da sua classificação e avança para o ataque. Miguelito domina atrás para a ponta esquerda para Rony. Rony levantou, é agora para a grande área. Defende Rodrigo Rodrigues, o goleiro do Macará. Perde um bom contra-ataque. Perde o Santos a chance de marcar no final. Agora, meu amigo, é buscar esse esse gol e levar o jogo para os pênaltis. Para o Macará, neste momento, com 43 da etapa complementar, é buscar um golzinho, tentar arrumar esse gol e levar o jogo para os pênaltis. E avança pelo lado esquerdo com o Mor. Ele tenta o cruzamento para a grande área do Santos. Afasta a defesa do Peixe. Chega bem, se sobressai na jogada, na bola, João Schmidt. Faz a abertura do lado direito de ataque para o Miguelito. Miguelito rola a bola, sua direita para o Cabadeiro. Devolveu na área, o passe curto demais para o Miguelito. Melhor para o zagueiro Marrufo, que trabalha fácil esta saída de bola com Etibarne. Etibarne aqui no lado direito da defesa para Bolanhos. Bolanhos toca por dentro, aparece por ali Casares, devolve a bola para Bolanhos, tentou por elevação passe, tira aqui atrás bem o garoto Rafael Gonzaga para o Santos. A bola cai pela meia esquerda na peça ofensiva para o Rolazer. Armou, preparou para Rony, tenta a batida, explode contra a marcação, tira Marrufo, afasta o zagueiro da equipe equatoriana. Volta a bola para João Schmidt. O Santos põe pressão no final do jogo em busca do gol da classificação final. A metida de bola do João Schmidt na meia direita, recebe Miguelito, rola a bola aqui na ponta esquerda, vem para Rony, calibrou, preparou para o Gonzaga. Rafael Gonzaga cruza mal e facilita a defesa do goleiro Rodrigo Rodrigues. De novo, Felipe.
12: Muito, muito ruim do ataque santista. Bola de graça pro goleiro Rodrigo Rodrigues. No momento em que sobe a placa, mais 5 minutos, vamos até 50 nessa segunda etapa. Macará precisando de um gol pra levar a decisão pros pênaltis. E o Santos, regulamento embaixo do braço. Com esse resultado, pega o Atlético Mineiro na próxima fase, JV.
16: É isso aí, atenção, torcedora Nova Brasil. Confirma pra você aqui o tempo de jogo. 5 minutos jogados, etapa complementar, girando o grande placar, Nova Brasil na Copa Sul-Americana. O Santos vai se classificando, por enquanto não tem gol. Oitavas de final, na ida na Vila, o Santos venceu 2-1, aqui 0-0, agregado 2-1 para o Peixe, o Weber Lima.
11: Jorge Vinícius, 45 minutos do segundo tempo lá em Quito. LDU e Mirassol 0-0. Se permanecer esse resultado, penalidades para decidir quem vai pegar o Palmeiras nas quartas de final da Libertadores.
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16: Nova Brasil em campo na Copa Sul-Americana. Pinta cartão amarelo pro Rony Rústico, Felipe Oliveira.
12: Cartão amarelo pro Rony, exatamente. O Rony Rústico ficou revoltado com um possível tapa na cara que ele tomou. E aí, na sequência da jogada, ele apelou. Foi pra cima do marcador, deu um chute, deu um trançapé em cima dele. Cartão amarelo pro camisa de número 11. O Rony tá pendurado pro restante da partida. É o segundo cartão da equipe santista, JV.
16: E vem Santos, avança pro campo de ataque com perigo. Bola metida no comando por ali. Rony dominou, virou na direita pro Pedro Assis. Entrou
12: mesmo, deixou o gramado 17 Cabadeiro para entrada do 39 Pedro Assis, fazendo sua estreia no profissional. Ele é que é do sub-20 do Santos, nessa temporada já tem 7 gols e 3 assistências, somando copinha e também o Campeonato Brasileiro sub-20, viu, JV?
16: 47, só 3 minutos para terminar em Ambato. O Santos está 3 minutos da classificação para as quartas de final da Copa Sul-Americana, chamado, diga!
8: O César de Atibaia falando, o Robinho Júnior não joga por causa daquela briga com o Neymar. Tem o Erivanor Silva, vamos que vamos, Santos. E tem áudio, tá acabando o jogo, vamos soltar os últimos dois da galera, o áudio.
20: Boa noite, Nova Brasília. E aí, tudo beleza, meu irmão? Rapaz,
2: que jogo ruim esse aí, viu? Você vê o jogo do Flamengo aqui de ontem e vê esse, meu. Chega a dar raiva. Parece que o futebol é outro. É outro tipo de esporte aí.
21: Boa noite, Gaviva! Boa noite, Nova Brasil! Tô aqui ligadinho aqui também, esperando a hora do jogo do Coringão, né? Acompanhando o jogo do Santos. Aqui em Boituva, Gaviva! Tô aqui e todos vocês aí, narradores, que Deus abençoe, tamo junto. Vai, Corinthians! Daqui a pouco tem Corinthians!
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16: 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E a participação da nossa galera, do nosso público em todos os cantos, em todos os lugares do Brasil! Vamos completar 49! O árbitro prometeu o jogo até 50! Alô, Brasília! Nova Brasil FM Brasília, no Distrito Federal! Nova Brasil em campo com as emoções já já de Corinthians e Rosário Central da Argentina. Aqui o Santos tenta chegar no campo, de ataque, lançamento feito pro garoto Pedro Assis, sobe no alto, tenta o cabeceio, e é um choque cabeça com cabeça ali com o jogador do time equatoriano. O Pedro Assis sente, já se levanta, nada de mais grave com ele, e o outro jogador do Macará, agora o Etibarne, o zagueiro, vai ser atendido. Ô Gavião, falei de Brasília, tô indo. Sim. Semana que vem lá pra Brasília, no Distrito Federal, é tempo de eleição agora, o doutor Vadal que é candidato ou não?
23: Candidato a deputado federal, candidato a deputado federal, ele queria ser presidente, porque o sonho dele era frequentar a Casa da Bimba. Que tem gente que chama de casa da Dinda, mas ele queria ir na Casa da Bimba, doutor Vadalco, em Brasília.
16: E o menino dele sai pro Senado também, o filho do doutor Vadalco, ou não?
23: Não. Ele está fazendo um estágio fora do país, e está na Rússia, junto com o filho do presidente Putin. Ele está junto com
16: os dois.
23: O Vadalco Júnior, né? O Vadalcozinho está junto com o filho do Putin, o Putin Júnior, ou Putin.
16: Do Santos nas quartas de final da Sul-Americana. Para a cobrança de escanteio, partiu para a bola, Matias Miranda cruzou de cabeça, Franco Posse para fora. Cabeceia para a linha de fundo, Franco Posse. É tiro de meta, outro escanteio. O árbitro tá mandando bater escanteio. É o segundo.
12: Goleiro na área.
16: Partiu para a bola, Matias Miranda. O goleiro Rodrigo Rodrigues foi para a área do Santos tentar o gol. Bola desviada pelo Mineirão. Que venceu na ida da Vila Belmiro de virada, equipe equatoriana por 2-1. E o empate faz com que o time brasileiro siga sua caminhada na Copa Sul-Americana. O Santos está classificado e vai encarar o Atlético Mineiro nas quartas de final da Copa Sul-Americana. Aqui a bola parou de rolar, são 8:56. Quem volta para comandar toda a nossa equipe e foco na Libertadores, concentrando todas as nossas atenções em Corinthians e Rosário Central da Argentina, na Libertadores, valendo vaga para as quartas de final, é o Weber Lima, no futebol da Nova Brasil.
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25: O
11: Flamengo está classificado para as quartas de final da Copa Libertadores. Em uma noite de decisão no Maracanã, o rubro-negro venceu o Cruzeiro por 2-1 e confirmou a vaga na próxima fase da competição. Depois do empate por 1-1 no jogo de ida no Mineirão, Flamengo e Cruzeiro entraram em campo sabendo que uma vitória valeria a classificação. Empurrado pela torcida, o time carioca começou pressionando e abriu o placar com a Arrascaeta em um belo gol ainda no primeiro tempo. Na segunda etapa, o Cruzeiro reagiu e chegou ao empate com Lucas Romero, aumentando a tensão no Maracanã. Mas o Flamengo voltou ao ataque e Samuel Lino marcou o gol da vitória e da classificação rubro-negra por 2-1. No placar agregado, 3-2 para o Flamengo, que elimina o Cruzeiro e segue vivo na busca pelo título da América. Agora, nas quartas de final, o Flamengo aguarda o vencedor do confronto entre Tolima e Independente Del Valle. Nova Brasil FM Salvador, do Departamento de Esportes, Ivo Ferraz.
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11: 9:01, boa noite para você ligado na Nova Brasil, está começando o nosso Nova Jogada Libertadores da América. Você vai curtir o Timão contra o Rosário Central, com a narração de Cleiton Gamarra, os comentários da Fran, as reportagens de Lucas Basílio, na interação com os ouvintes, o humor do Gavião e comigo Weber Lima, na abertura, intervalo e pós jogo, melhor do rádio, confira comigo no replay.
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11: Antes dos destaques, tem penalidades da Libertadores da América. Vai começar pênaltis entre Mirassol e LDU. O jogo ficou empatado em 0-0. Mirassol, com time reserva, conseguiu segurar empate na altitude de Quito e erra o primeiro pênalti. Vitor Luiz bate mal, o goleiro defende. 0-0. A LDU tem a oportunidade de fazer o primeiro gol. Vamos aos destaques. Começou começando com o Corinthians. Boa noite, Lucas Basílio.
0: Grande noite a você, Weber Lima, um grande abraço, um abraço especial para quem curte o futebol Nova Brasil em Campo, nesse nosso Nova Jogada, todo especial para falar de Corinthians e Rosário Central, até rimou, porque o time corintiano vive uma noite muito importante, considerada pelos próprios jogadores a partida mais importante da temporada, e para esse jogo o grande destaque está no banco de reservas, depois de todo o imbróglio, meses e meses de negociação, chegaram a mandar ele embora, mas ele voltou. Memphis Depay está no banco de reservas, à disposição do técnico Fernando Diniz.
11: Tem